0: roteiros, mas ela tem um destino preferido.
1: Eu costumo viajar mais pelo Nordeste. Minha preferência é pelas praias, e para mim as praias do Nordeste são as melhores. A comida, a receptividade, as pessoas do Nordeste são calorosas, né?
0: E como Verônica, cada vez mais brasileiros decidem viajar dentro do país. Foram 42 milhões de passageiros voando de norte a sul entre janeiro e maio deste ano. Um recorde no volume de passageiros domésticos, segundo o Ministério do Turismo. O número é 6% maior que os 39 milhões e 800 mil passageiros registrados no mesmo período do ano passado. Analisando somente o mês de maio, o volume também foi recorde, com 8 milhões e 300 mil passageiros domésticos, a maior movimentação para o mês da série histórica. O ministro do Turismo, Gustavo Feliciano, disse que os bons resultados do setor têm movimentado a economia do país.
2: Estamos registrando recordes atrás de recordes. Graças ao desenvolvimento do Brasil e às políticas adotadas pelo governo federal, estamos conseguindo manter os bons resultados. Isso tudo reflete na geração de emprego e renda para a população. Estamos com o maior saldo de empregos da história no setor do turismo, com mais de 2,4 milhões de empregos com carteira assinada. Continuaremos trabalhando para promover ainda mais o turismo interno e também a atração de turistas estrangeiros, gerando dignidade para a nossa população.
0: O número de passageiros internacionais voando no Brasil também aumentou no período de janeiro a maio. Foram 12 milhões e 800 mil estrangeiros viajando aqui no país, 10% a mais que o registrado no mesmo período do ano passado. Outro resultado positivo foi observado no turismo corporativo, que envolve eventos empresariais e negócios. Entre janeiro e maio, o faturamento nesse segmento foi recorde, 6 bilhões de reais, maior valor da série histórica iniciada em 2022. Reportagem Graziela Mendonça.
3: Um novo aporte de 140 bilhões de reais foi anunciado esta semana para a Nova Indústria Brasil, a política de modernização industrial do governo federal.
4: Os recursos vão ser direcionados para as 6 missões que fazem parte dessa política. São elas: agroindústria, saúde, infraestrutura, transformação digital, bioeconomia e tecnologias para soberania e defesa nacionais.
3: Lançada em 2024, a NIB tem como objetivo impulsionar a indústria nacional até 2030. A partir da modernização do parque industrial e da adaptação às novas tecnologias.
4: A NIB também tem como meta aumentar a exportação de produtos brasileiros utilizando práticas de produção sustentáveis e menos poluentes.
3: Hoje, durante o programa Bom Dia Ministro, o titular do Ministério do Desenvolvimento, Indústria, Comércio e Serviços, Márcio Elias Rosa, afirmou que o investimento no setor contribui para o desenvolvimento social do país.
5: Quer promover, desde inovação, sobretudo inovação, a incorporação de novas tecnologias, promover a transição digital, né, para que nós tenhamos a chamada indústria 4.0, como também aumentar a nossa capacidade exportadora, para que o Brasil possa estar na cena internacional. Não apenas com commodities, o que é muito bom e funciona muito bem, mas também com produtos com valor agregado. Não há desenvolvimento social se não tiver desenvolvimento econômico. É preciso que um esteja ligado ao outro.
4: E ainda falando de desenvolvimento, taxistas e motoristas de aplicativos que tiveram o cadastro aprovado pelo programa Move Brasil já podem procurar as concessionárias de automóveis indicadas para financiar novos veículos.
3: A linha de crédito de até 30 bilhões de reais é voltada para a renovação da frota desses profissionais.
4: O Move Brasil garante juros mais baixos, prazo de financiamento de até 72 meses e mais 6 meses de carência.
3: E abrange também compra de equipamentos de segurança, no caso das mulheres.
4: Podem participar profissionais com pelo menos 12 meses de atuação que tenham realizado no mínimo 100 corridas e também taxistas registrados.
3: Os interessados em aderir ao programa podem realizar o cadastro na página gov.br/movebrasil.
4: Saúde para a população indígena.
3: O programa agora tem especialistas do Ministério da Saúde e espera realizar mais de 13 mil atendimentos até o fim de junho em territórios do Ceará, Pernambuco, Amapá e Pará.
4: A iniciativa leva consultas, exames e cirurgias para áreas de difícil acesso, garantindo assistência médica diretamente para as comunidades.
3: Somente nos mutirões oftalmológicos, a expectativa é realizar cerca de 1.600 consultas especializadas, 8 mil exames e mais de 340 40 cirurgias.
6: A indígena Creuza Nunes, do Amapá, aprovou o atendimento oferecido pelos profissionais do Sistema Único de Saúde no mutirão realizado na comunidade.
7: Gostei muito que eles vieram, eles fizeram tudo as consultas, conversaram bem com a gente. Todos os indígenas que queriam fazer consulta, ultrassom, todo tipo de exames fizeram aqui.
6: Até o final de junho, indígenas de territórios localizados no Ceará, Pernambuco, Amapá e Pará vão receber cuidados médicos por meio do programa Agora Tem Especialistas. A expectativa é de que sejam realizados mais de 13 mil atendimentos, entre consultas, exames e procedimentos. A secretária de Saúde Indígena do Ministério da Saúde, Lucinha Tremembé, destacou os serviços oferecidos.
8: Nossa meta é superar 15 mil procedimentos, ofertando consultas, exames, avaliações cirúrgicas e procedimentos especializados. Também estamos levando equipes especializadas para regiões de difícil acesso, incluindo a terra indígena Tumucumaque e a terra indígena Zoé.
6: A enfermeira Raquel Lira Pinheiro, coordenadora da Casa de Apoio à Saúde Indígena do Amapá, afirma que ficou surpresa com a procura por atendimentos durante o mutirão.
9: Nunca tivemos uma ação com tanta procura, né? Com tanto número de atendimentos e com tantas altas, né? Dos indígenas para seus territórios. No segundo dia nós já tivemos um número muito elevado com esses indígenas voltando para o seu território com essas demandas reprimidas sanadas.
6: Desde o início da estratégia em agosto de 2025, já foram realizados 14 mutirões em diferentes regiões do país, contemplando territórios do Alto Rio Solimões, Médio Rio Solimões, Vale do Javari, Chavante, Yanomami e Ecauana, Alto Rio Negro, Guamá Tocantins, Altamira e Rio Tapajós. Em 2025, foram registrados mais de 9.500 procedimentos especializados. Em 2026, o número já ultrapassa 17 mil atendimentos, entre consultas, exames e procedimentos. Reportagem Luana Karen.
4: E pais e responsáveis por crianças de até 4 anos devem ficar atentos ao calendário de vacinação.
3: O Ministério da Saúde incluiu hoje uma segunda dose de reforço contra a poliomielite para ampliar a proteção contra a paralisia infantil.
4: A segunda dose é recomendada para crianças que já completaram o esquema primário e receberam o primeiro reforço.
3: Com a atualização, o esquema completo passa a ter 5 doses. A vacina está disponível gratuitamente em todas as unidades básicas de saúde do país.
4: O Brasil não registra casos do vírus desde 1989. Com o reforço, o Ministério da Saúde espera prolongar o tempo de imunidade e garantir a erradicação da doença.
3: Para mais informações, acesse saude.gov.br ou procure a unidade de saúde mais próxima.
4: E para estimular ainda mais o desenvolvimento saudável das crianças, profissionais do SUS estão recebendo uma capacitação especial.
3: Eles estão sendo formados para ensinar os pais e responsáveis a estimular os filhos na primeira infância.
4: A ideia é que eles estejam aptos a oferecer orientações sobre brincadeiras, jogos e estímulos que ajudem a fortalecer o vínculo familiar.
0: Mais de 2.500 profissionais do Sistema Único de Saúde já estão preparados para apoiar o desenvolvimento infantil da atenção primária. Eles foram capacitados na abordagem Cuidados para o Desenvolvimento da Criança, que tem como meta habilitar os profissionais a desenvolver atividades com cuidadores para fortalecer o vínculo com crianças e assim promover o desenvolvimento nos primeiros anos de vida. A enfermeira Sheila Los Vernest foi uma das profissionais capacitadas. Ela trabalha em uma unidade básica de saúde em Ponta Grossa, no Rio Grande do Sul. Ela fala sobre como essa capacitação tem ajudado num atendimento mais humanizado às crianças.
10: Eu consigo sim ver pelos meus atendimentos antes do curso e depois do curso, como eu consegui dar muito mais informação e parece que até o vínculo com essas mães melhoraram muito, sim. Eu sempre procurei ser mais acolhedora, assim, tudo, mas acho que algumas ideias, incentivar mais essas mães, assim, era meio muito técnico. E depois, assim, no curso, assim, me abriu um leque de mais possibilidades, de ideias, situações simples, como ensinar a brincar com a criança, incentivar a brincar, como isso ajudam no desenvolvimento dessa criança, né, no futuro.
11: O curso qualifica profissionais de saúde que atuam no cuidado às crianças e famílias. A formação habilita equipes das unidades básicas de saúde para orientar famílias sobre brincadeiras e estímulos às crianças nos primeiros anos de vida. A ideia é fortalecer o vínculo familiar, contribuindo assim para o desenvolvimento saudável das crianças. Como explica a coordenadora geral de atenção à saúde das crianças, adolescentes e jovens do Ministério da Saúde, Sônia Venâncio.
12: A gente sabe que o desenvolvimento, ele é fortemente influenciado por essas interações nos primeiros anos de vida. Essas interações, elas são responsáveis pelo desenvolvimento do cérebro, pelo estabelecimento das sinapses, né, no cérebro. E quanto mais então, né, o cuidador pratica atividades muito simples, como por exemplo, conversar com a criança, cantar, contar histórias, brincar, todas essas atividades, né, têm um papel fundamental no desenvolvimento dessas habilidades, do desenvolvimento infantil.
11: O curso Cuidados para o Desenvolvimento da Criança na Atenção Primária à Saúde é de graça e está disponível para profissionais do SUS, como médicos, enfermeiros, psicólogos e fisioterapeutas. A capacitação é oferecida na modalidade online com carga horária de 30 horas e está disponível no site unasus.gov.br. Reportagem Cleide Lopes.
3: O ministro da Saúde, Alexandre Padilha, inaugurou hoje em Cubatão, São Paulo, a 10ª unidade móvel de saúde do programa Agora Tem Especialistas, Caminhoneiro e Caminhoneira.
4: A iniciativa leva serviços do SUS diretamente a pontos de parada e descanso nas estradas.
3: A estrutura oferece consultas médicas e de enfermagem, vacinação, testes rápidos, exames laboratoriais básicos, eletrocardiograma e teleconsultas.
4: O ministro Alexandre Padilha destacou que as unidades móveis de saúde como esta ajudam os caminhoneiros a fazerem um acompanhamento de saúde que eles não costumam fazer em suas cidades de origem.
13: A gente tem quase 400 mil caminhoneiros cadastrados nas unidades básicas de saúde de origem pelas equipes de saúde da família, mas de cada 10, 4 nunca sequer foram uma vez na sua unidade básica de saúde de origem. A gente está aproveitando que no meio do trabalho, nesse momento de descanso, faz a vacinação, faz os exames, está vendo muita gente que estava com a medicação incorreta, então ajusta a medicação para doenças crônicas como hipertensão, diabetes, problemas relacionados à obesidade, muitos problemas no campo da saúde mental.
3: Na tarde de hoje, o ministro também lançou a Política Nacional de Atenção Integral à Saúde da População em Situação de Rua.
4: Ela também prevê a criação de unidades móveis de rua.
3: Serão 400 veículos que ampliarão a capacidade de atuação nas cidades e devem contemplar todas as equipes cofinanciadas pelo Ministério da Saúde.
4: 300 milhões de reais para estimular o desenvolvimento científico e a inovação no Brasil.
3: Está aberta mais uma chamada universal do CNPq, que tem o objetivo de apoiar pesquisas em todas as áreas do conhecimento.
4: As inscrições vão até 3 de agosto.
14: Na Universidade de Brasília, o professor Fábio Pitella lidera uma equipe de pesquisadores em busca de novas formas de tratamento contra o câncer. A pesquisa consiste em editar o genoma de células cancerígenas para bloquear o avanço da doença. O trabalho da equipe foi contemplado por um edital do CNPq de 2024, que destinou cerca de R$140 mil para a pesquisa. O professor explica que o dinheiro é essencial para a continuidade do trabalho.
15: As pesquisas são relativamente caras, nós usamos insumos que não são tão triviais, então sem o fomento do CNPq é praticamente impossível a gente conduzir uma pesquisa dentro de uma instituição pública. O edital universal, ele nos ajuda a manter o laboratório funcionando, mas também a formar pessoas e capacitar recursos humanos, né?
14: Agora em 2026, uma nova chance está disponível para pesquisadores que buscam apoio financeiro para seus trabalhos. A chamada universal deste ano vai investir 300 milhões de reais em inovação científica. Este é o terceiro edital lançado nos últimos 4 anos.
4: De acordo com o presidente do CNPq, Conselho Nacional de Desenvolvimento Científico e Tecnológico, Olival Freire, a iniciativa garante previsibilidade para as pesquisas.
16: Elas têm que ser como desfile de escola de samba, jogo de Copa do Mundo. Você tem que saber que ela vai acontecer em qual época do ano, porque a ciência é uma atividade que depende de previsibilidade. Você tem que preparar projetos de pesquisa, você tem que mobilizar colegas, mobilizar alunos.
4: A chamada é dividida em três grupos. Faixa A, voltada para jovens doutores com projetos de até 24 meses. Faixa B, destinada a pesquisadores com vínculo formal na instituição de pesquisa e projetos de

0: maiores e cooperação entre instituições. Pelo menos 90 milhões de reais serão destinados para fomentar projetos desenvolvidos nas regiões Norte, Nordeste ou Centro-Oeste. As inscrições vão até 3 de agosto e o edital completo está disponível em gov.br/CNPq. Reportagem Graziele Bezerra.
1: Também esta semana foram anunciados outros 300 milhões de reais pelo Ministério da Ciência, Tecnologia e Inovação para iniciativas de popularização da ciência no país.
2: Nesse caso, os recursos serão destinados a apoiar projetos como Olimpíadas Científicas, Feiras de Ciências e programas de formação de jovens cientistas.
1: O programa também contempla investimentos em museus, centros de ciência, planetários e outras estruturas dedicadas à difusão do conhecimento científico.
2: A prova nacional docente foi criada pelo Ministério da Educação para apoiar a seleção de professores da educação básica pública em todo o país.
1: Ela testa se os candidatos possuem as competências essenciais para a docência.
2: Os resultados de cada exame têm validade de 3 anos e podem ser utilizados em múltiplos processos seletivos ao longo desse período.
1: Além disso, a prova também corresponde à avaliação teórica do ENAD, o Exame Nacional de Desempenho de Estudantes para os cursos de licenciatura.
2: No ano passado, mais de 500 mil professores alcançaram o padrão de proficiência na prova. E esse ano, as inscrições para ela já estão abertas.
3: O Ministério da Educação abriu as inscrições para a Prova Nacional Docente, a PND. Os professores interessados têm até o dia 3 de julho para se inscrever no exame por meio do endereço pnd.inep.gov.br. Os participantes que tiveram o pedido de isenção da taxa de inscrição aprovado devem acompanhar as próximas etapas do cronograma e efetivar a inscrição dentro do prazo estabelecido. Já aqueles que tiveram a solicitação negada precisam pagar a taxa de R$ 85. A PND vai ser aplicada no dia 20 de setembro. O resultado final está previsto para ser divulgado no dia 15 de dezembro. O ministro da Educação, Leonardo Barchini, destacou que a prova é uma grande oportunidade para os professores do país.
4: Mais de 2.000 redes vão utilizar a sua nota. A nota da prova que você faz hoje vale para os 3 anos seguintes. No ano passado, mais de 10.000 professores ingressaram, ou na rede estadual ou na rede municipal, com a nota da PND.
3: A Prova Nacional Docente faz parte do programa Mais Professores para o Brasil, que reúne ações de reconhecimento e qualificação do magistério da educação básica e de incentivo à docência no país. Neste ano, a PND registrou adesão de 2.031 entes federativos. O número representa a participação de 96% das capitais e de 85% dos estados brasileiros, um crescimento superior a 30% em relação a 2025. Para mais informações, acesse as redes sociais do Ministério da Educação ou portalgov.br/MEC. Reportagem Júlio César de Oliveira.
1: E essas foram as notícias do Governo do Brasil.
2: Uma realização da Secretaria de Comunicação Social da Presidência da República.
1: Com produção da empresa Brasil de Comunicação.
2: Fique agora com o Minuto do TCU. Em seguida, as notícias do Poder Judiciário e do Congresso Nacional. Boa noite.
1: Boa noite para você. Até amanhã.
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7: O Tribunal de Contas da União avaliou o Compromisso Nacional Criança Alfabetizada, programa do governo federal voltado a garantir a alfabetização de todas as crianças até o 2º ano do ensino fundamental. A auditoria teve foco na formação continuada de professores, coordenadores pedagógicos, diretores e outros profissionais da educação. O programa prevê apoio técnico e financeiro a estados e municípios, além do acompanhamento dos resultados. A fiscalização apontou avanços na política, mas identificou desafios que podem comprometer o alcance das metas. Um exemplo é a dificuldade de coordenação entre estados e municípios. O tribunal também destacou que o monitoramento das ações é frágil e determinou ao Ministério da Educação que crie plano de ação para corrigir os erros. Saiba mais em tcu.gov.br.
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8: Você vai ouvir agora notícias do Poder Judiciário. STF valida a criação de feriada de Corpus Christi no estado do Rio de Janeiro.
9: CNJ

0: aprova novas regras para o sepultamento de corpos não identificados e para a emissão das certidões de óbito.
1: Empresa de segurança deve incluir todos os cargos no cálculo de cota de aprendiz.
0: Boa noite, eu sou Marcela Luiz.
1: E eu sou Walter Lima.
0: Supremo Tribunal Federal mantém validade de lei do Rio de Janeiro que transformou o dia de Corpus Christi em feriado estadual.
1: A decisão unânime foi tomada em sessão plenária virtual. Marcelo Della Libera.
2: A ação foi apresentada pela Confederação Nacional do Comércio de Bens, Serviços e Turismo, a CNC, que alegava invasão da competência privativa da União para legislar sobre direito do trabalho. Mas a relatora do caso no Supremo Tribunal Federal, ministra Carmen Lúcia, entendeu que a lei estadual questionada protege um patrimônio cultural e material, sendo de competência legislativa concorrente da União, dos estados e dos municípios, conforme prevê a Constituição Federal. Ainda segundo a ministra, o processo destaca que a celebração de Corpus Christi, em diversos municípios fluminenses, assume característica de festividade popular, com eventos musicais, feiras e atividades que movimentam significativamente a economia local e o turismo.
0: Conselho Nacional de Justiça aprova novas regras para o sepultamento de corpos não identificados e para a emissão das certidões de óbito.
1: A medida fortalece a busca por desaparecidos e evita a perda de informações importantes para as famílias. Judite Aragão.
3: Pela resolução, o enterro e o registro de óbito só poderão ser autorizados após a apresentação de um laudo da Polícia Científica que comprove a coleta de dados biométricos e biológicos necessários para uma futura identificação. A norma também prevê a integração de informações entre os cadastros nacionais de corpos não identificados e de pessoas desaparecidas.
0: STJ admite recurso extraordinário sobre relativização da vulnerabilidade de vítima de estupro menor de 14 anos de idade.
1: O pedido de admissibilidade foi feito pelo Ministério Público de Santa Catarina. Fátima Uchoa.
4: Um acórdão da sexta turma do STJ questionado pelo MP considerou por maioria dos votos que o relacionamento amoroso entre o réu e a vítima e o aval dos responsáveis por ela afastariam de forma excepcional a aplicação da súmula 593 do STJ e da previsão legal sobre estupro de vulnerável. O ministro Luiz Felipe Salomão lembrou que o STF tem jurisprudência pacífica no mesmo sentido do entendimento firmado pelo STJ, reconhecendo que é absoluta a presunção de violência nos crimes de estupro contra menor de 14 anos, sendo irrelevante o eventual consentimento da vítima. Para Salomão, ficou nítida a divergência do acórdão. Assim, admitiu o recurso extraordinário e determinou a remessa dos autos à Suprema Corte.
0: O número de vagas de aprendiz deve considerar todos os cargos de uma empresa.
1: A CLT determina um número equivalente a 5% dos postos de trabalho. Marla Lacerda.
5: Uma empresa de segurança foi condenada a pagar uma indenização de R$50 mil porque excluiu o cargo de vigilante do cálculo de vagas para aprendizes. A seguradora possuía mais de 2.700 empregados e apenas 4 aprendizes. Para os ministros do TST, o fato da atividade de vigilante ser considerada de risco, exigir idade mínima de 21 anos e porte de arma, não dispensa a inclusão do posto de trabalho nos cálculos para definir a cota. Isso porque a função também exige período de experiência para conseguir vaga no mercado de trabalho.
0: Justiça condena mais 6 envolvidos em esquema de tráfico internacional de drogas no porto de Salvador, na Bahia.
1: A ação foi proposta pelo Ministério Público Federal. Vanessa Pereira.
6: Segundo a denúncia, o grupo criminoso inseria cocaína em containers de cargas lícitas com destino à Europa, especialmente para Holanda, Bélgica e Espanha, utilizando a estrutura portuária de Salvador, na Bahia. Os réus foram condenados pelos crimes de tráfico internacional de drogas, organização criminosa, associação para o tráfico, lavagem de dinheiro e falsificação de documento público.
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0: Uma boa noite.
1: E até amanhã.
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1: Eu sou Paula Groba.
2: E eu sou Humberto Pinheiro.
1: E estes são os destaques de hoje do Jornal do Senado, que começa agora.
2: Ação policial poderá ser mais rápida em casos de abuso infantil na internet.
1: Avança projeto que garante no SUS exames para detectar risco hereditário de câncer de mama.
2: Senador comemora a decisão do STF que derruba a idade mínima na aposentadoria especial.
1: Boa noite.
2: Boa noite.
1: Na internet, um crime pode acontecer em segundos. Para acelerar o resgate de vítimas e a identificação de criminosos, avançou no Senado um projeto que autoriza a chamada ronda virtual.
2: A ideia é agilizar o acesso da polícia a dados de suspeitos na internet sem a necessidade de autorização judicial em situações de urgência. O repórter Bruno Lourenço traz os detalhes.
3: O projeto de lei legaliza expressamente a chamada ronda virtual, varredura policial automatizada em ambientes digitais para coletar arquivos de abuso. Outra inovação é que em casos de transmissão ao vivo, o risco iminente à vida da vítima, as autoridades policiais poderão requisitar dados cadastrais e de conexão diretamente aos provedores de internet e aplicativos, sem a necessidade de esperar por uma ordem judicial prévia, como explicou a relatora, senadora Damares Alves, do Republicanos do Distrito Federal.
4: Nós vamos dar com esse projeto poder aos policiais de retirar imediatamente essa live do ar. Nós vamos dar poder com esse projeto que o agente policial, o delegado, imediatamente haja na hora de identificar uma imagem no mundo online de abuso de violência sexual contra a criança e adolescente.
3: O projeto cria ainda o crime de simulação de abuso por meio de inteligência artificial, punindo de 3 a 5 anos de reclusão quem criar imagens ou deepfakes realistas usando o rosto ou a voz de menores.
1: A violência contra crianças e adolescentes segue sendo um dos maiores desafios do país. Só nos primeiros meses de 2026, mais de 115 mil denúncias foram registradas, a maioria dentro da própria casa das vítimas.
2: O tema foi debatido em audiência pública no Senado. Repórter Lana Dias.
5: Os participantes citaram desafios como orçamento insuficiente e dificuldade de acompanhamento da vítima após o crime. Para a presidente da comissão, senadora Damares Alves, do Republicanos do Distrito Federal, o investimento em ações voltadas à proteção desse público é escasso.
4: Quando a gente pega o orçamento da União, a gente pega LDO dos estados e dos municípios e a gente procura a criança no orçamento de forma absoluta, a gente não encontra.
5: O Plano Nacional foi criado com o objetivo de desenvolver ações em eixos como prevenção, atendimento, responsabilização, mobilização social, estudos e pesquisas. A representante do Ministério dos Direitos Humanos e da Cidadania, Célia Carvalho Narras, explicou que o documento está em fase de revisão para abordar os diferentes contextos da infância no país. Mas além de atuar na prevenção, participantes ressaltaram a importância de promover acolhimento integral das vítimas depois das ocorrências.
1: E a violência contra mulheres trans acontece de forma tão frequente no cotidiano que muitas vezes deixa de ser reconhecida como violência.
2: Esse é um dos alertas de uma pesquisa do Instituto Data Senado, que pela primeira vez traz dados específicos sobre essa população. A reportagem é de Marcela Diniz.
6: A violência contra mulheres transgênero é cotidiana e acontece em casa, na rua, nos espaços privados e nos órgãos públicos. É o que mostra a edição de número 11 da Pesquisa Nacional de Violência contra a Mulher do Instituto Data Senado e da empresa Nexus. Pela primeira vez desde 2005, o levantamento traz dados específicos sobre a experiência de trans e travestis. Muitas das 43 entrevistadas ao serem questionadas se sofriam violência, responderam a princípio que não. Mas as mesmas, quando perguntadas se já foram xingadas, mal atendidas ou hostilizadas pelo fato de serem quem são, aí a resposta era que sim, que sempre. O psicólogo do Data Senado, Rolf Hegger, comenta que esse resultado é preocupante porque aponta como agressões cotidianas acabam normalizadas no caso das mulheres trans.
7: Tem uma diferença entre o que a pessoa percebe como violência, que ela diz não, sofri violência, mas quando a gente mostra as situações de violência, ela diz que sim. Então, o que a gente levantou como hipótese para isso é que a violência que ela sofre são constantes, são em todos os lugares, e isso acaba sendo normalizado.
6: 40% das mulheres trans e travestis sofreram agressões verbais, 17% físicas e 12% violência sexual. Os dados da pesquisa passarão a fazer parte do Mapa Nacional da Violência de Gênero, plataforma interativa do Observatório da Mulher contra a Violência do Senado, desenvolvido em parceria com a organização Gênero e Número e com o Instituto Natura.
1: E avançou no Senado o projeto que garante às mulheres exames no SUS para detectar risco de câncer de mama hereditário.
2: Até 10% dos casos de câncer de mama são herdados da mãe, segundo a relatora da proposta, senadora Ivete da Silveira, do MDB de Santa Catarina, repórter Márcio Maturana.
8: Está prevista, por exemplo, a análise do histórico familiar e a realização de exames genéticos específicos para identificar variantes associadas ao câncer hereditário. Até 10% dos casos de câncer de mama são herdados da mãe, segundo a relatora da proposta, senadora Ivete da Silveira, do MDB de Santa Catarina. Ela disse que a proposta combate desigualdades sociais.
9: Evidências indicam que o acesso a testes genéticos e ao aconselhamento especializado permanece condicionado a fatores socioeconômicos como renda e escolaridade, o que limita sem efetivação e aprofunda a inequidade.
8: O projeto, que já foi aprovado pela Câmara e agora segue para a votação na Comissão de Assuntos Sociais do Senado, também determina medidas para ampliar a oferta de exames preventivos e reduzir o tempo de espera. Além dos exames, o SUS deverá oferecer aconselhamento genético em unidades próprias, conveniadas ou contratadas.
1: O senador Paulo Paim, do PT do Rio Grande do Sul, comemorou a decisão do STF que derrubou a idade mínima para aposentadoria especial em atividades insalubres. A corte considerou inconstitucional o dispositivo da reforma da Previdência de 2019, que fixava idades de 55, 58 e 60 anos, dependendo do tempo de exposição a agentes nocivos.
2: Paim afirma que a medida não é privilégio, mas uma forma de proteção à saúde dos trabalhadores.
1: Já a senadora Leila Barros, do PDT do Distrito Federal, destacou a expectativa positiva para a Copa do Mundo Feminina de 2027 no Brasil, afirmando que o torneio deve dar mais visibilidade ao esporte feminino e valorizar as atletas ainda frente a desafios e preconceitos.
2: Segundo ela, a competição também pode fortalecer o futebol feminino e incentivar outras modalidades praticadas por mulheres no país. O Mundial será entre 24 de junho e 25 de julho em Belo Horizonte, Brasília, Fortaleza, Porto Alegre, Recife, Rio de Janeiro, Salvador e São Paulo.
1: E por falar em Copa do Mundo, o esporte que mobiliza torcidas e une países também transforma vidas fora dos estádios. Praticado desde a infância, ele ajuda a prevenir doenças, melhora a qualidade de vida e contribui para manter crianças e jovens na escola.
2: Esses benefícios foram destacados em uma audiência pública da Comissão de Esporte do Senado. A reportagem é de Rodrigo Rezende.
10: A senadora Leila Barros, do PDT do Distrito Federal, presidente da comissão, afirmou que esse tema é fundamental para a melhora da qualidade de vida da população.
11: E quando falamos de esporte para toda a vida, falamos também de saúde pública. Estimular a atividade desde a infância até a terceira idade significa prevenir doenças, melhorar a qualidade de vida da população e contribuir para a sustentabilidade do sistema de saúde.
10: Stephanie Risk, doutora em cardiologia pela USP, mostrou pesquisas que apontam que a inatividade física é responsável por 9% de mortes prematuras em todo o mundo. Robson Aguiar, presidente da Confederação Brasileira do Desporto Escolar, ressaltou a importância do esporte no combate à evasão escolar.
12: 40% dos nossos alunos, eles repetem de ano, saem da escola por não ter algum incentivo. E o esporte faz exatamente o contrário. Você vai ver que mais de 80% permanece na escola devido ao esporte. Então, o esporte escolar é uma ferramenta fundamental para a educação.
10: O ministro do esporte, Paulo Henrique Cordeiro, destacou o papel social do esporte.
13: Porque o esporte é muito mais do que essa prática. O esporte é uma mudança fática de realidade socioeconômica. É uma mudança de vida.
10: De maneira geral, a OMS recomenda a prática para adultos de pelo menos 150 minutos semanais de atividades físicas. Para crianças e adolescentes, o ideal é a prática de 60 minutos de atividades por dia.
2: Com edição de Paula Groba e trabalhos técnicos de João Lira, o Jornal do Senado fica por aqui. Acompanhe agora as notícias da Câmara dos Deputados. Boa noite.
1: Boa noite e até amanhã.

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1: Comissão autoriza a venda fracionada de medicamentos pelas farmácias.
2: Avança a proposta que pune quem expuser crianças à violência doméstica.
1: Parlamentares aprovam inclusão de deficiências ocultas em documentos.
2: Boa noite. Projeto que institui documento com QR Code para identificar deficiências ocultas pode seguir para o Senado. A repórter Maria Neves tem os detalhes dessa nova identidade.
3: A Comissão de Constituição e Justiça da Câmara aprovou o projeto do deputado Capitão Alberto Neto, do PL do Amazonas, que institui a identificação civil nacional da pessoa com deficiência. O novo documento deverá adotar tecnologia de QR Code dinâmico com informações atualizadas sobre deficiências, inclusive as ocultas. Com a aprovação, o texto pode seguir para o Senado. De acordo com a proposta, o sistema permitirá que o beneficiário ou responsável atualize os dados sobre a condição de saúde da pessoa em tempo real. O objetivo da medida é garantir prioridade e segurança às pessoas com deficiência em atendimentos e situações de emergência. Na opinião da relatora na Comissão de Defesa dos Direitos das Pessoas com Deficiência, deputada Andréia Siqueira, do PSB do Pará, a utilização do QR Code dinâmico representa um instrumento eficaz para combater a invisibilidade social enfrentada por pessoas com deficiências ocultas.
4: Ao contrário de deficiências físicas evidentes, essas condições muitas das vezes não são reconhecidas ou compreendidas pela sociedade. Isso resulta em uma série de obstáculos no acesso a direitos e serviços. Em situações que exigem comprovação de condição especial, atendimento prioritário ou simples empatia no trato do cotidiano.
3: Deficiências ocultas ou invisíveis são condições de saúde que não são percebidas visualmente, como transtorno do espectro autista, deficiências intelectuais, doenças renais crônicas ou surdez parcial. A falta de sinais físicos óbvios frequentemente gera barreiras no acesso a atendimentos prioritários já garantidos por lei. Pelo texto aprovado, a identificação civil nacional da pessoa com deficiência não substitui a carteira de identificação nacional. A função do novo documento é facilitar o acesso a direitos e serviços específicos sem a necessidade de emissão de novos cartões físicos a cada mudança no quadro clínico do paciente. Da Rádio Câmara de Brasília, Maria Neves.
0: Saúde.
1: Comissão aprova a venda fracionada de remédios por farmácias e drogarias. A repórter Sofia Peçanha nos traz o debate sobre o tema.
5: A Comissão de Defesa do Consumidor aprovou o projeto que determina a venda de forma fracionada de medicamentos por farmácias e drogarias. O texto aprovado é resultado de 5 propostas analisadas em conjunto. A mais antiga delas, apresentada pelo deputado Jorge Sola, do PT da Bahia, em 2015. Elas alteram a legislação sobre o comércio de medicamentos. Atualmente, a fração de remédio já é permitida, mas não é obrigatória, o que faz com que a maioria dos consumidores ainda precise comprar caixas completas, mesmo quando utiliza apenas parte do conteúdo. O texto aprovado estabelece o fracionamento como uma exigência legal para medicamentos como antibióticos, analgésicos, anti-inflamatórios e antieméticos, que são remédios para náuseas e vômitos. O relator da proposta na comissão, o deputado Celso Russomano, do Republicanos de São Paulo, destacou que a medida visa reduzir o desperdício, evitar a automedicação e diminuir os custos para os pacientes.
6: A medida contribui para proteger a saúde e segurança da coletividade. A automedicação, o consumo de remédios fora da validade e ainda a potencial intoxicação de crianças no ambiente doméstico.
5: Além disso, o projeto prevê que o preço dos medicamentos fracionados siga regras específicas da Câmara de Regulação do Mercado de Medicamentos, para garantir que o consumidor não pague mais caro proporcionalmente por quantidades menores.
6: Entendemos que essa medida também beneficia sobremaneira os consumidores, pois evita que as farmácias aumentem indevidamente seus lucros na subdivisão de medicamentos.
5: Em caso de descumprimento, o infrator estará sujeito à penalidade de suspensão de vendas ou fabricação de produto, cancelamento de registro do produto ou cancelamento de autorização para funcionamento da empresa. O projeto gerou debate entre os parlamentares, principalmente sobre os desafios na adaptação das embalagens, no controle sanitário e nos custos operacionais para viabilizar a venda fracionada em larga escala. O deputado Gilson Marques, do Novo de Santa Catarina, chegou a apresentar um parecer alternativo para evitar o fracionamento.
7: Assim, acreditamos que a melhor solução para o referido problema seria adequar a posologia ao tempo de tratamento, sendo função das indústrias farmacêuticas produzir as embalagens e dispensá-las com a quantidade correta.
5: Mas a proposta que estabelece a venda fracionada de medicamentos foi aprovada pela Comissão de Defesa do Consumidor e seguiu para análise na Comissão de Saúde. Da Rádio Câmara de Brasília, Sofia Pessanha.
0: Segurança Pública.
2: A Comissão de Constituição e Justiça aprova penas para quem expor crianças à violência doméstica. Repórter Paula Bittar acompanhou a votação.
8: Uma proposta aprovada pela Comissão de Constituição e Justiça da Câmara prevê penas para quem expuser crianças e adolescentes a atos de violência doméstica. De acordo com o texto aprovado, o crime de violência doméstica praticada na frente de criança ou adolescente tem punição de 6 meses a 2 anos de detenção. E essa penalidade é aumentada em mais metade se o crime é praticado de forma reiterada ou se a criança ou adolescente estiver sob autoridade, guarda ou vigilância do agente ou da vítima. A relatora na comissão, deputada Cristo Nieto, do PL do Rio de Janeiro, ressaltou que a proposta reconhece que a violência doméstica tem um impacto grande sobre a criança, mesmo quando ela não é a vítima direta.
9: Ao conviverem com situações constantes de agressões físicas, verbais ou psicológicas, as crianças não apenas testemunham o sofrimento dos envolvidos, mas também internalizam esses comportamentos como modelos de relação interpessoal. Essa vivência traumática compromete o bem-estar emocional, afeta o desempenho escolar e pode desencadear transtornos psicológicos de longo prazo.
8: A proposta, que prevê penas para quem expuser crianças e adolescentes a atos de violência doméstica, ainda precisa ser analisada pelo plenário da Câmara antes de seguir ao Senado. Da Rádio Câmara de Brasília, Paula Bittar.
0: Justiça.
1: Comissão aprova a proposta que aumenta penas de crimes financeiros contra fundos de pensão. A repórter Silvia Munhato tem os detalhes.
10: A Comissão de Finanças e Tributação da Câmara aprovou o projeto que aumenta as punições para crimes financeiros que causem prejuízo a fundos previdenciários ou de pensão. As investigações da Polícia Federal relativas ao Banco Master têm apontado investimentos de fundos de servidores públicos estaduais em aplicações do Master em períodos em que elas já eram consideradas de alto risco pelo mercado. O autor da proposta, deputado Wellington Prado, do PSD de Minas Gerais, batizou a proposta de Lei Faria Lima, em uma referência à Avenida de São Paulo, onde estão sediadas várias instituições financeiras. Pelo texto, quem cometer esses crimes estará sujeito apenas de reclusão de 20 a 40 anos. A proposta também define que os crimes serão insuscetíveis de fiança, livramento condicional, anistia, graça e indulto. O relator, deputado Kim Kataguiri, do Missão de São Paulo, recomendou a aprovação do texto, lembrando que a legislação atual prevê penas de 2 a 12 anos para crimes contra o sistema financeiro.
11: O crime cometido por um agente público, aí que deixa de cumprir a sua obrigação para preservar o sistema financeiro e também a ordem econômico-financeira, né? E aí a gente está endurecendo bastante as penas em relação a esse crime e também nós estamos endurecendo as condições de progressão de regime também.
10: A proposta determina que a progressão de regime, que é a transferência para regime menos rigoroso, como semiaberto, será mais dura para os crimes financeiros. Por exemplo, se o réu for primário, terá que cumprir pelo menos 70% da pena para ter direito. O projeto que aumenta a pena de reclusão para quem comete crimes financeiros contra fundos de pensão ainda será analisado pela Comissão de Constituição e Justiça. Depois seguirá para o plenário. Da Rádio Câmara de Brasília, Silvia Munhato.
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0: Transportes.
2: O relator das mudanças no Código de Trânsito Brasileiro apresentou o projeto reunindo sugestões de mais de 270 propostas sobre o tema.
1: Entre as alterações, o deputado Áureo Ribeiro sugeriu que adolescentes tenham permissão para dirigir a partir dos 16 anos. Confira os detalhes com o repórter Murilo Souza.
13: A comissão especial da Câmara dos Deputados que analisa mudanças no Código de Trânsito Brasileiro poderá votar no próximo dia 7 de julho o parecer do relator, deputado Áureo Ribeiro, do Solidariedade do Rio de Janeiro. O texto consolida mais de 270 projetos de lei em um substitutivo. Entre os pontos mais relevantes do novo texto está a permissão para que jovens a partir de 16 anos possam dirigir. Pela proposta, os menores de 18 anos poderão obter habilitação na categoria B para dirigir carros em perímetros urbanos, das 5 horas da manhã até a meia-noite, desde que acompanhados por um adulto habilitado há pelo menos 2 anos. Para motos pequenas, de até 150 cilindradas, o jovem pode dirigir desacompanhado, mantendo as mesmas restrições de horário e local. A idade mínima para habilitação nas categorias profissionais D e E também cai de 21 para 20 anos. Segundo o relator, a medida busca reduzir a falta de motoristas no transporte de cargas e passageiros.
14: A medida visa ampliar o acesso dos jovens à habilitação, proporcionar maior autonomia para deslocamentos relacionados ao estudo e ao trabalho e permitir a formação gradual de condutores, inspirando-se em modelos adotados em outros países que admite a condução por menores de idade mediante as restrições e acompanhamento.
13: A CNH definitiva aos 18 anos será emitida de forma automática e gratuita, caso o condutor não tenha cometido infrações graves ou gravíssimas ou não seja reincidente em infração média. O texto cria um teto nacional para as taxas cobradas no processo de habilitação. R$ 30,00 para abertura e emissão da permissão para dirigir, em qualquer categoria, e R$ 50,00 para cada exame realizado, seja escrito ou de direção. Outra inovação é a possibilidade de o candidato optar por realizar o exame em veículos com câmbio automático. O projeto também estabelece regras para outros temas, como pedágios free flow, registro e autorização para patinetes e bicicletas elétricas, normas para veículos autônomos e proibição de radares ocultos sem sinalização ou estudos técnicos. A Comissão Especial da Câmara sobre Mudanças no Código de Trânsito Brasileiro retoma a análise da matéria no dia 7 de julho, às 2 horas da tarde. A expectativa é que a votação no plenário da Câmara seja no dia 8 de julho. Da Rádio Câmara de Brasília, Murilo Souza.
0: Trabalho.
2: A Câmara aprovou o projeto que estabelece piso salarial para biólogos. A repórter Maria Neves tem mais informações sobre o tema.
3: Em análise na Câmara desde 2013, o projeto que institui um piso salarial e condições de trabalho para biólogos do setor privado foi aprovado pela Comissão de Constituição e Justiça e pode seguir para o Senado. Pela proposta, o salário base da categoria será de R$ 4.685 para uma jornada de 40 horas semanais. O piso será corrigido pela inflação desde setembro de 2016 até a publicação da lei. Depois disso, o valor continuará sendo reajustado anualmente pela inflação. Segundo o relator, deputado José Rocha, do União da Bahia, com a correção, esse valor chegaria a R$ 6.749 em 2024. Na opinião do relator, a medida vai melhorar as condições de trabalho e conferir mais dignidade à profissão de biólogo.
15: Eu, como médico, sei bem avaliar o que representa o biólogo nas suas atividades, precisando de melhores condições de trabalho, precisando de melhores salários, e chegou a oportunidade. O PL deu a oportunidade para que essa classe tão importante na nossa vida possa realmente resgatar essa dignidade com um piso, com boas condições de trabalho, e sempre está prestando esses grandes e relevantes serviços à ciência brasileira.
3: O texto original do deputado Danley Hinterholz, do PSD do Rio Grande do Sul, abrangia também os biólogos que atuam no setor público. No entanto, o relator na Comissão de Finanças e Tributação, deputado Duarte Júnior, do Avante do Maranhão, alterou a proposta. Ele argumentou que um projeto de lei do Congresso não pode estabelecer regras para servidores públicos. Pela Constituição, essa atribuição é do chefe do Executivo, seja federal, estadual ou municipal. Assim, a medida aprovada vai valer apenas para biólogos de empresas privadas ou públicas contratados por meio do regime da consolidação das leis do trabalho, com carteira assinada. Quanto às condições gerais de trabalho, o projeto aprovado determina que o regime de plantão da categoria será de, no máximo, 12 horas diárias. Desse período, uma hora será destinada ao repouso e à alimentação. O trabalho noturno será a jornada realizada entre 22 horas e as 5 horas do dia seguinte. A remuneração nesse período será pelo menos 20% maior. A proposta estabelece ainda que as horas extras terão 50% de acréscimo e o adicional de insalubridade será gradual. O grau mínimo terá um aumento de 10% sobre o piso, o médio de 20% e o grau máximo de 40%. Já o adicional de periculosidade será de 30%. No entanto, o texto prevê que os adicionais de insalubridade e de periculosidade não podem ser pagos simultaneamente. O biólogo terá de fazer a opção por um dos dois. Da Rádio Câmara de Brasília, Maria Neves.
0: 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Meio Ambiente.
1: Câmara analisa a proposta que amplia incentivos fiscais e tributários para a cadeia de reciclagem. Saiba mais com o repórter José Carlos Oliveira.
16: O setor de reciclagem poderá ganhar incentivos fiscais não contemplados na reforma tributária de 2023. O tema é analisado na Câmara dos Deputados por meio de proposta de emenda à Constituição já aprovada na Comissão de Constituição e Justiça e com futura análise em comissão especial. O relator, deputado Alex Manente, do Cidadania de São Paulo, explica que a intenção é estabelecer um regime fiscal que beneficie operações com resíduos e materiais destinados à reciclagem, reutilização e logística reversa.
17: O efeito da reforma tributária no material reciclado é muito perverso. São 300% de aumento, o que inviabiliza a reciclagem no país. E o governo, o poder público, tem obrigação de estimular com que a sustentabilidade, a reciclagem seja uma realidade para poder minimizarmos os efeitos ambientais tão danosos para toda a população. Por isso, estamos trabalhando essa PEC para que o imposto seja revisto do material reciclável e, consequentemente, teremos sustentabilidade no nosso país.
16: Na prática, a proposta busca garantir que a tributação sobre material reciclado seja menor do que a aplicada ao material original, dando assim um diferencial competitivo para o setor. O texto tem o apoio da Associação Brasileira de Resíduos e Meio Ambiente. Dados da ABREMA mostram que em 2024, cerca de 7 milhões de toneladas toneladas de resíduos secos foram destinados à reciclagem no Brasil, equivalentes a 8,7% dos resíduos gerados no período, um percentual ainda bem abaixo em relação às metas da Política Nacional de Resíduos Sólidos. O texto original da proposta é do deputado Arnaldo Jardim, do Cidadania de São Paulo, que prevê benefícios para toda a cadeia da economia circular, incluindo catadores de materiais recicláveis e empresas recicladoras e de logística reversa, responsáveis pelo retorno dos materiais ao consumo da população. Da Rádio Câmara de Brasília, José Carlos Oliveira.
2: Termina agora o Jornal Câmara dos Deputados, produzido pela Rádio Câmara, com trabalhos técnicos de Alain de Souza e apresentação de Val Monteiro e Márcio Aquilissardi. Uma boa noite para você.
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0: 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Hora certa, Cultura.
1: 10 horas.
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0: 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Hora certa, Cultura.
1: 10:51.

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0: certa.
1: 11:05.
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0: Hora Certa. Cultura. 11:20.
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Isaia: poderoso é Deus para acumular-vos com toda a espécie de benefícios, para que, tendo sempre em todas as coisas o necessário, vos sobre ainda muito para toda a espécie de boas obras. Senhor, fazei de nós dizimistas conscientes, alegres e generosos.

0: Hora certa.
1: 11:37.
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0: 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Hora certa, Cultura.
1: Meia-noite e 56.

0: 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Hora certa, Cultura.
1: 2 horas.

0: Hora certa. 2:28.
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0: 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Hora certa, cultura.
1: 3 horas.
2: Queridos irmãos, juntos vamos também agora recitar o terço da Divina Misericórdia. Pai nosso, que estais no céu,
3: santificado seja o vosso nome, venha a nós o vosso reino, seja feita a vossa vontade, assim na terra como no céu.
2: O pão nosso de cada dia nos dai hoje, perdoai-nos as nossas ofensas, assim como nós perdoamos a quem nos tem ofendido. E não nos deixeis cair em tentação, mas livrai-nos do mal. Amém. Ave Maria, cheia de graça, o Senhor é convosco. Bendita sois vós entre as mulheres,
3: e bendito é o fruto do vosso ventre, Jesus.
2: Santa Maria, Mãe de Deus, rogai por nós, pecadores, agora e na hora de nossa morte. Amém.
4: Creio em Deus Pai Todo-Poderoso, Criador do céu e da terra,
3: e em Jesus Cristo, seu único Filho, nosso Senhor, que foi concebido pelo poder do Espírito Santo, nasceu da Virgem Maria, padeceu sob Pôncio Pilatos, foi crucificado, morto e sepultado,
2: desceu à mansão dos mortos, ressuscitou ao terceiro dia, subiu aos céus, está sentado à direita de Deus Pai Todo-Poderoso, donde há de vir a julgar os vivos e os mortos.
3: Creio no Espírito Santo, na Santa Igreja Católica, na comunhão dos santos, na remissão dos pecados, na ressurreição da carne, na vida eterna. Amém. Eterno Pai, eu vos ofereço o corpo e o sangue, a alma e a divindade de vosso diletíssimo Filho, nosso Senhor Jesus Cristo, em expiação dos nossos pecados e dos do mundo inteiro.
1: Pela sua dolorosa paixão,
4: tende misericórdia de nós e do mundo inteiro.
1: Pela sua dolorosa paixão,
4: tende misericórdia de nós e do mundo inteiro.
1: Pela sua dolorosa paixão,
4: tende misericórdia de nós e do mundo inteiro.
1: Pela sua dolorosa paixão,
4: tende misericórdia de nós e do mundo inteiro.
1: Pela sua dolorosa paixão,
4: tende misericórdia de nós e do mundo inteiro.
1: Pela sua dolorosa paixão,
4: tende misericórdia de nós e do mundo inteiro.
1: Pela sua dolorosa paixão,
4: tende misericórdia de nós e do mundo inteiro.
1: Pela sua dolorosa paixão,
4: tende misericórdia de nós e do mundo inteiro.
1: Pela sua dolorosa paixão,
4: tende misericórdia de nós e do mundo inteiro.
1: Pela sua dolorosa paixão,
4: tende misericórdia de nós e do mundo inteiro.
1: Eterno Pai,
2: eu vos ofereço o corpo e o sangue, a alma e a divindade de vosso diletíssimo Filho, nosso Senhor Jesus Cristo, em expiação dos nossos pecados e dos do mundo inteiro, pela sua dolorosa paixão.
1: Tende piedade de nós e do mundo inteiro.
4: Pela sua dolorosa paixão.
1: Tende piedade de nós e do mundo inteiro.
4: Pela sua dolorosa paixão.
1: Tende misericórdia de nós e do mundo inteiro.
4: Pela sua dolorosa paixão.
1: Tende misericórdia de nós e do mundo inteiro.
4: Pela sua dolorosa paixão.
1: Tende misericórdia de nós e do mundo inteiro.
4: Pela sua dolorosa paixão.
1: Tende misericórdia de nós e do mundo inteiro.
4: Pela sua dolorosa paixão.
1: Tende misericórdia de nós e do mundo inteiro.
4: Pela sua dolorosa paixão.
1: Tende misericórdia de nós e do mundo inteiro.
4: Pela sua dolorosa paixão.
1: Tende misericórdia de nós e do mundo inteiro.
4: Pela sua dolorosa paixão.
1: Tende misericórdia de nós e do mundo inteiro.
4: Eterno Pai, eu vos ofereço o corpo e o sangue,
3: a alma e a divindade de vosso diletíssimo Filho, nosso Senhor Jesus Cristo, em expiação dos nossos pecados e dos do mundo inteiro,
1: pela sua dolorosa paixão.
4: Tende misericórdia de nós e do mundo inteiro.
1: Pela sua dolorosa paixão.
4: Tende misericórdia de nós e do mundo inteiro.
1: Pela sua dolorosa paixão.
4: Tende misericórdia de nós e do mundo inteiro.
1: Pela sua dolorosa paixão.
4: Tende misericórdia de nós e do mundo inteiro.
1: Pela sua dolorosa paixão.
4: Tende misericórdia de nós e do mundo inteiro.
1: Pela sua dolorosa paixão.
4: Tende misericórdia de nós e do mundo inteiro.
1: Pela sua dolorosa paixão.
4: Tende misericórdia de nós e do mundo inteiro.
1: Pela sua dolorosa paixão.
4: Tende misericórdia de nós e do mundo inteiro.
1: Pela sua dolorosa paixão.
4: Tende misericórdia de nós e do mundo inteiro.
1: Pela sua dolorosa paixão.
4: Tende misericórdia de nós e do mundo inteiro. Eterno Pai,
5: eu vos ofereço o corpo e o sangue, a alma e a divindade de vosso diletíssimo Filho, nosso Senhor Jesus Cristo, em expiação dos nossos pecados e dos do mundo inteiro,
4: pela sua dolorosa paixão,
1: tende misericórdia de nós e do mundo inteiro.
4: Pela sua dolorosa paixão,
1: tende misericórdia de nós e do mundo inteiro.
4: Pela sua dolorosa paixão,
1: tende misericórdia de nós e do mundo inteiro.
4: Pela sua dolorosa paixão,
1: tende misericórdia de nós e do mundo inteiro.
4: Pela sua dolorosa paixão,
1: tende misericórdia de nós e do mundo inteiro.
4: Pela sua dolorosa paixão,
1: tende misericórdia de nós e do mundo inteiro.
4: Pela sua dolorosa paixão,
1: tende misericórdia de nós e do mundo inteiro.
4: Pela sua dolorosa paixão,
1: tende misericórdia de nós e do mundo inteiro.
4: Pela sua dolorosa paixão,
1: tende misericórdia de nós e do mundo inteiro.
4: Pela sua dolorosa paixão,
1: tende misericórdia de nós e do mundo inteiro.
4: Eterno Pai, eu vos ofereço o corpo e o sangue,
5: a alma e a divindade de vosso diletíssimo Filho, nosso Senhor Jesus Cristo, em expiação dos nossos pecados e dos do mundo inteiro,
1: pela sua dolorosa paixão.
4: Tende misericórdia de nós e do mundo inteiro.
1: Pela sua dolorosa paixão.
4: Tende misericórdia de nós e do mundo inteiro.
1: Pela sua dolorosa paixão.
4: Tende misericórdia de nós e do mundo inteiro.
1: Pela sua dolorosa paixão.
4: Tende misericórdia de nós e do mundo inteiro.
1: Pela sua dolorosa paixão.
4: Tende misericórdia de nós e do mundo inteiro.
1: Pela sua dolorosa paixão.
4: Tende misericórdia de nós e do mundo inteiro.
1: Pela sua dolorosa paixão.
4: Tende misericórdia de nós e do mundo inteiro.
1: Pela sua dolorosa paixão,
4: tende misericórdia de nós e do mundo inteiro.
1: Pela sua dolorosa paixão,
4: tende misericórdia de nós e do mundo inteiro.
1: Pela sua dolorosa paixão,
4: tende misericórdia de nós e do mundo inteiro. Deus Santo,
1: Deus forte, Deus imortal,
4: tende piedade de nós e do mundo inteiro.
1: Deus Santo, Deus forte, Deus imortal, tende piedade de nós e do mundo inteiro.
4: Deus Santo, Deus forte, Deus imortal, tende piedade de nós e do mundo inteiro.
1: Ó sangue e água que jorrastes do coração de Jesus, como fonte de misericórdia para nós, eu confio em vós.
4: Jesus, eu confio em vós.
1: Jesus,

0: 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Hora certa. 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
1: 4 horas.

0: Que alegria nesse raiar de dia, nesse amanhecer, nós rezarmos juntos o terço da Virgem Maria, que para nós é uma luz, é um amanhecer, é um alvorecer, é um renascimento. Nos reunimos nesta manhã com a presença da nossa querida amiga Rosângela de Vila Negra. Bom dia, Rosângela.
1: Bom dia, ouvintes. É, que nem a Rose falou, somos luzes, luzes para iluminar os caminhos que Deus nos coloca.
0: Nós desejamos que esse terço da Virgem Maria seja para você neste dia saúde, proteção, intercessão a Deus e muita força e coragem para realizar o bem. E como hoje é quinta-feira, nós vamos meditar junto com a Rosângela os mistérios da luz do Santo Rosário. Nos reunimos pelo sinal da nossa fé. Em nome do Pai,
1: do Filho, do Espírito Santo. Amém.
0: Amém. Creio em Deus Pai,
1: Todo-Poderoso, Criador do céu e da terra, e em Jesus Cristo, seu único Filho, nosso Senhor, que foi concebido pelo poder do Espírito Santo, nasceu da Virgem Maria, padeceu sobre Pôncio Pilatos, foi crucificado, morto e sepultado, desceu à mansão dos mortos, ressuscitou ao terceiro dia, subiu aos céus, está sentado à direita de Deus Pai, Todo-Poderoso, donde há de vir a julgar os vivos e os mortos. Creio no Espírito Santo, na Santa Igreja Católica, na comunhão dos santos, na remissão dos pecados, na ressurreição da carne e na vida eterna. Amém.
0: Pai nosso,
1: que estais no céu, santificado seja o vosso nome, venha a nós o vosso reino, seja feita a vossa vontade, assim na terra como no céu.
0: O pão nosso de cada dia nos dai hoje, perdoai-nos as nossas ofensas, assim como nós perdoamos a quem nos tem ofendido, e não nos deixeis cair em tentação, mas livrai-nos do mal. Rezemos antes do Ângelus um santo anjo ao nosso anjo da guarda.
1: Santo anjo do Senhor, meu zeloso guardador, se a ti me confiou a piedade divina, sempre me rege, me guarde, me governe, me ilumine. Amém.
0: E consagremos o nosso dia, a Nossa Senhora, a nossa família, as atividades que vamos fazer hoje, seja aí no sítio, na fazenda, ou se vamos para as estradas, as rodovias, ou se vamos para a nossa empresa, os nossos estudos, tudo aquilo que vamos fazer, consagremos a Nossa Senhora. Ó minha Senhora,
1: ó minha mãe, eu me ofereço todo a vós, em prova da minha devoção para convosco, eu vos consagro hoje e sempre meus olhos, meus ouvidos, a minha boca, o meu coração, inteiramente todo o meu ser. E é porque assim eu sou vossa, ó incomparável mãe, guardai-me, defendei-me como filha e propriedade vossa. Amém.
0: Rezemos o Ângelo, que é uma oração exorcística que tem o poder de afastar de nós o mal. O anjo do Senhor anunciou a Maria,
1: e ela concebeu do Espírito Santo.
0: Ave Maria, cheia de graça, o Senhor é convosco. Bendita sois vós entre as mulheres, e bendito é o fruto do vosso ventre, Jesus.
1: Santa Maria, Mãe de Deus, rogai por nós, pecadores, agora e na hora de nossa morte. Amém.
0: Eis aqui a serva do Senhor.
1: Faça-se em mim segundo a vossa palavra.
0: Ave Maria, cheia de graça, o Senhor é convosco. Bendita sois vós entre as mulheres, e bendito é o fruto do vosso ventre, Jesus.
1: Santa Maria, Mãe de Deus, rogai por nós, pecadores, agora e na hora de nossa morte. Amém.
0: E o Verbo Divino Jesus se fez carne
1: e habitou entre nós.
0: Ave Maria, cheia de graça, o Senhor é convosco. Bendita sois vós entre as mulheres, e bendito é o fruto do vosso ventre, Jesus.
1: Santa Maria, Mãe de Deus, rogai por nós, pecadores, agora e na hora de nossa morte. Amém.
0: Glória ao Pai, ao Filho e ao Espírito Santo.
1: Como era no princípio, agora e sempre. Amém.
0: Ó meu Jesus,
1: perdoai-nos, livrai-nos do fogo do inferno, levai as almas todas para o céu e socorrei principalmente as que mais precisarem da vossa misericórdia. Amém.
0: Mistérios da luz. Que a luz de Deus venha a iluminar grandemente o nosso dia. No primeiro mistério contemplamos o batismo de Jesus e vamos refletir com esse livrinho que foi composto pelo padre Genuir, missionário escalabriniano. O batismo de Jesus lembra o nosso batismo. É preciso nascer de novo para entrar no reino dos céus. O batismo faz nascer para a vida de Deus, nos torna filhos de Deus, irmãos de Jesus e templos do Espírito Santo.
1: Pai nosso que estais no céu, santificado seja o vosso nome, venha a nós o vosso reino, seja feita a vossa vontade, assim na terra como no céu.
0: O pão nosso de cada dia nos dai hoje, perdoai-nos as nossas ofensas, assim como nós perdoamos a quem nos tem ofendido. E não nos deixeis cair em tentação, mas livrai-nos do mal.
1: Ave Maria, cheia de graça, o Senhor é convosco. Bendita sois vós entre as mulheres e bendito é o fruto do vosso ventre, Jesus.
0: Santa Maria, Mãe de Deus, rogai por nós, pecadores, agora e na hora de nossa morte. Amém.
1: Ave Maria, cheia de graça, o Senhor é convosco. Bendita sois vós entre as mulheres e bendito é o fruto do vosso ventre, Jesus.
0: Santa Maria, Mãe de Deus, rogai por nós, pecadores, agora e na hora de nossa morte. Amém.
1: Ave Maria, cheia de graça, o Senhor é convosco. Bendita sois vós entre as mulheres e bendito é o fruto do vosso ventre, Jesus.
0: Santa Maria, Mãe de Deus, rogai por nós, pecadores, agora e na hora de nossa morte. Amém.
1: Ave Maria, cheia de graça, o Senhor é convosco. Bendita sois vós entre as mulheres e bendito é o fruto do vosso ventre, Jesus.
0: Santa Maria, Mãe de Deus, rogai por nós, pecadores, agora e na hora de nossa morte. Amém.
1: Ave Maria, cheia de graça, o Senhor é convosco. Bendita sois vós entre as mulheres e bendito é o fruto do vosso ventre, Jesus.
0: Santa Maria, Mãe de Deus, rogai por nós, pecadores, agora e na hora de nossa morte. Amém.
1: Ave Maria, cheia de graça, o Senhor é convosco. Bendita sois vós entre as mulheres e bendito é o fruto do vosso ventre, Jesus.
0: Santa Maria, Mãe de Deus, rogai por nós, pecadores, agora e na hora de nossa morte. Amém.
1: Ave Maria, cheia de graça, o Senhor é convosco. Bendita sois vós entre as mulheres e bendito é o fruto do vosso ventre, Jesus.
0: Santa Maria, Mãe de Deus, rogai por nós, pecadores, agora e na hora de nossa morte. Amém.
1: Ave Maria, cheia de graça, o Senhor é convosco. Bendita sois vós entre as mulheres e bendito é o fruto do vosso ventre, Jesus.
0: Santa Maria, Mãe de Deus, rogai por nós, pecadores, agora e na hora de nossa morte. Amém.
1: Ave Maria, cheia de graça, o Senhor é convosco. Bendita sois vós entre as mulheres e bendito é o fruto do vosso ventre, Jesus.
0: Santa Maria, Mãe de Deus, rogai por nós, pecadores, agora e na hora de nossa morte. Amém.
1: Glória ao Pai, ao Filho e ao Espírito Santo.
0: Como era no princípio, agora e sempre. Amém.
1: Ó meu bom Jesus, perdoai-nos, livrai-nos do fogo do inferno, levai as almas todas para o céu e socorrei principalmente as que mais precisarem da vossa misericórdia. Amém.
0: Amém. No segundo mistério contemplamos as bodas de Caná. Respondeu Jesus a Nossa Senhora: mulher, isso não nos compete, porque a minha hora de fazer o milagre ainda não chegou. Mas Maria disse mesmo assim aos serventes, confiando que Jesus faria: fazei tudo o que ele vos disser. Esse milagre de Caná nos mostra que Nossa Senhora está sempre atenta às suas necessidades, ouvintes, e às minhas, desde que nós peçamos, porque Nossa Senhora não invade a vida de ninguém. Jesus opera milagres por intercessão de Nossa Senhora. Então, vamos pedir.
1: Pai nosso que estais no céu, santificado seja o vosso nome, venha a nós o vosso reino, seja feita a vossa vontade, assim na terra como no céu.
0: O pão nosso de cada dia nos dai hoje, perdoai-nos as nossas ofensas, assim como nós perdoamos a quem nos tem ofendido, e não nos deixeis cair em tentação, mas livrai-nos do mal.
1: Ave Maria, cheia de graça, o Senhor é convosco, bendita sois vós entre as mulheres, e bendito é o fruto do vosso ventre, Jesus.
0: Santa Maria, Mãe de Deus, rogai por nós, pecadores, agora e na hora de nossa morte. Amém.
1: Ave Maria, cheia de graça, o Senhor é convosco, bendita sois vós entre as mulheres, e bendito é o fruto do vosso ventre, Jesus.
0: Santa Maria, Mãe de Deus, rogai por nós, pecadores, agora e na hora de nossa morte. Amém.
1: Ave Maria, cheia de graça, o Senhor é convosco, bendita sois vós entre as mulheres e bendito é o fruto do vosso ventre, Jesus.
0: Santa Maria, Mãe de Deus, rogai por nós, pecadores, agora e na hora de nossa morte. Amém.
1: Ave Maria, cheia de graça, o Senhor é convosco, bendita sois vós entre as mulheres e bendito é o fruto do vosso ventre, Jesus.
0: Santa Maria, Mãe de Deus, rogai por nós, pecadores, agora e na hora de nossa morte. Amém.
1: Ave Maria, cheia de graça, o Senhor é convosco, bendita sois vós entre as mulheres, e bendito é o fruto do vosso ventre, Jesus.
0: Santa Maria, Mãe de Deus, rogai por nós, pecadores, agora e na hora de nossa morte. Amém.
1: Ave Maria, cheia de graça, o Senhor é convosco, bendita sois vós entre as mulheres, e bendito é o fruto do vosso ventre, Jesus.
0: Santa Maria, Mãe de Deus, rogai por nós, pecadores, agora e na hora de nossa morte. Amém.
1: Ave Maria, cheia de graça, o Senhor é convosco, bendita sois vós entre as mulheres, e bendito é o fruto do vosso ventre, Jesus.
0: Santa Maria, Mãe de Deus, rogai por nós, pecadores, agora e na hora de nossa morte. Amém.
1: Ave Maria, cheia de graça, o Senhor é convosco, bendita sois vós entre as mulheres, e bendito é o fruto do vosso ventre, Jesus.
0: Santa Maria, Mãe de Deus, rogai por nós, pecadores, agora e na hora de nossa morte. Amém.
1: Glória ao Pai, ao Filho e ao Espírito Santo.
0: Como era no princípio, agora e sempre. Amém.
1: Ó meu bom Jesus, perdoai-nos, livrai-nos do fogo do inferno, levai as almas todas para o céu e socorrei principalmente as que mais precisarem da vossa misericórdia. Amém.
0: Nossa Senhora da Saúde,
1: rogai por nós.
0: No terceiro mistério, contemplamos o anúncio do reino de Deus. Convertei-vos, porque o reino de Deus está próximo. Preparai o caminho do Senhor, endireitai as suas veredas. Quem tem autoridade, aprenda, porque o reino de Deus já está no meio de nós. E o reino de Deus é vida nova. É Deus vivendo no meio de nós. Venha a nós o vosso reino e seja feita a vossa vontade.
1: Pai nosso que estais no céu, santificado seja o vosso nome. Venha a nós o vosso reino, seja feita a vossa vontade, assim na terra como no céu.
0: O pão nosso de cada dia nos dai hoje, perdoai-nos as nossas ofensas, assim como nós perdoamos a quem nos tem ofendido. E não nos deixeis cair em tentação, mas livrai-nos do mal.
1: Ave Maria, cheia de graça, o Senhor é convosco, bendita sois vós entre as mulheres, e bendito é o fruto do vosso ventre, Jesus.
0: Santa Maria, Mãe de Deus, rogai por nós, pecadores, agora e na hora de nossa morte. Amém.
1: Ave Maria, cheia de graça, o Senhor é convosco, bendita sois vós entre as mulheres, e bendito é o fruto do vosso ventre, Jesus.
0: Santa Maria, Mãe de Deus, rogai por nós, pecadores, agora e na hora de nossa morte. Amém.
1: Ave Maria, cheia de graça, o Senhor é convosco, bendita sois vós entre as mulheres, e bendito é o fruto do vosso ventre, Jesus.
0: Santa Maria, Mãe de Deus, rogai por nós, pecadores, agora e na hora de nossa morte. Amém.
1: Ave Maria, cheia de graça, o Senhor é convosco, bendita sois vós entre as mulheres, e bendito é o fruto do vosso ventre, Jesus.
0: Santa Maria, Mãe de Deus, rogai por nós, pecadores, agora e na hora de nossa morte. Amém.
1: Ave Maria, cheia de graça, o Senhor é convosco, bendita sois vós entre as mulheres, e bendito é o fruto do vosso ventre, Jesus.
0: Santa Maria, Mãe de Deus, rogai por nós, pecadores, agora e na hora de nossa morte. Amém.
1: Ave Maria, cheia de graça, o Senhor é convosco, bendita sois vós entre as mulheres, e bendito é o fruto do vosso ventre, Jesus.
0: Santa Maria, Mãe de Deus, rogai por nós, pecadores, agora e na hora de nossa morte. Amém.
1: Ave Maria, cheia de graça, o Senhor é convosco, bendita sois vós entre as mulheres, e bendito é o fruto do vosso ventre, Jesus.
0: Santa Maria, Mãe de Deus, rogai por nós, pecadores, agora e na hora de nossa morte. Amém.
1: Ave Maria, cheia de graça, o Senhor é convosco, bendita sois vós entre as mulheres, e bendito é o fruto do vosso ventre, Jesus.
0: Santa Maria, Mãe de Deus, rogai por nós, pecadores, agora e na hora de nossa morte. Amém.
1: Ave Maria, cheia de graça, o Senhor é convosco, bendita sois vós entre as mulheres, e bendito é o fruto do vosso ventre, Jesus.
0: Santa Maria, Mãe de Deus, rogai por nós, pecadores, agora e na hora de nossa morte. Amém.
1: Ave Maria, cheia de graça, o Senhor é convosco, bendita sois vós entre as mulheres, e bendito é o fruto do vosso ventre, Jesus.
0: Santa Maria, Mãe de Deus, rogai por nós, pecadores, agora e na hora de nossa morte. Amém.
1: Glória ao Pai, ao Filho e ao Espírito Santo.
0: Como era no princípio, agora e sempre. Amém.
1: Ó meu bom Jesus, perdoai-nos, livrai-nos do fogo do inferno, levai as almas todas para o céu e socorrei principalmente as que mais precisarem da vossa misericórdia. Amém.
0: A experiência da transfiguração de Jesus preparou os discípulos para o sofrimento, para enfrentar as adversidades, os momentos difíceis da vida que todos nós temos. Nas horas de tribulação ou de fracasso, a experiência do amor de Deus nos sustenta e nos ajuda a não desanimar.
1: Pai nosso que estás no céu, santificado seja o vosso nome, venha a nós o vosso reino, seja feita a vossa vontade, assim na terra como no céu.
0: O pão nosso de cada dia nos dai hoje, perdoai-nos as nossas ofensas, assim como nós perdoamos a quem nos tem ofendido, e não nos deixeis cair em tentação, mas livrai-nos do mal.
1: Ave Maria, cheia de graça, o Senhor é convosco, bendita sois vós entre as mulheres, e bendito é o fruto do vosso ventre, Jesus.
0: Santa Maria, Mãe de Deus, rogai por nós, pecadores, agora e na hora de nossa morte. Amém.
1: Ave Maria, cheia de graça, o Senhor é convosco, bendita sois vós entre as mulheres, e bendito é o fruto do vosso ventre, Jesus.
0: Santa Maria, Mãe de Deus, rogai por nós, pecadores, agora e na hora de nossa morte. Amém.
1: Ave Maria, cheia de graça, o Senhor é convosco, bendita sois vós entre as mulheres, e bendito é o fruto do vosso ventre, Jesus.
0: Santa Maria, Mãe de Deus, rogai por nós, pecadores, agora e na hora de nossa morte. Amém.
1: Ave Maria, cheia de graça, o Senhor é convosco, bendita sois vós entre as mulheres, e bendito é o fruto do vosso ventre, Jesus.
0: Santa Maria, Mãe de Deus, rogai por nós, pecadores, agora e na hora de nossa morte. Amém.
1: Ave Maria, cheia de graça, o Senhor é convosco, bendita sois vós entre as mulheres, e bendito é o fruto do vosso ventre, Jesus.
0: Santa Maria, Mãe de Deus, rogai por nós, pecadores, agora e na hora de nossa morte. Amém.
1: Ave Maria, cheia de graça, o Senhor é convosco, bendita sois vós entre as mulheres, e bendito é o fruto do vosso ventre, Jesus.
0: Santa Maria, Mãe de Deus, rogai por nós, pecadores, agora e na hora de nossa morte. Amém.
1: Ave Maria, cheia de graça, o Senhor é convosco, bendita sois vós entre as mulheres, e bendito é o fruto do vosso ventre, Jesus.
0: Santa Maria, Mãe de Deus, rogai por nós, pecadores, agora e na hora de nossa morte. Amém.
1: Ave Maria, cheia de graça, o Senhor é convosco, bendita sois vós entre as mulheres, e bendito é o fruto do vosso ventre, Jesus.
0: Santa Maria, Mãe de Deus, rogai por nós, pecadores, agora e na hora de nossa morte. Amém.
1: Ave Maria, cheia de graça, o Senhor é convosco, bendita sois vós entre as mulheres, e bendito é o fruto do vosso ventre, Jesus.
0: Santa Maria, Mãe de Deus, rogai por nós, pecadores, agora e na hora de nossa morte. Amém.
1: Glória ao Pai, ao Filho e ao Espírito Santo.
0: Como era no princípio, agora e sempre. Amém.
1: Ó meu bom Jesus,
0: perdoai-nos, livrai-nos do fogo do inferno, levai as almas todas para o céu, e socorrei principalmente aquelas que mais precisarem da vossa misericórdia. Nossa Senhora Aparecida,
1: rogai por nós.
0: No quinto mistério contemplamos a Eucaristia, e tendo amado os seus que estavam no mundo, amou-os até o fim. Eu tenho desejado ardentemente comer convosco esta Páscoa antes de sofrer. Ouvintes, a Eucaristia é o grande dom, é o máximo presente de Jesus a nós. Eu sou o pão da vida. Quem come desse pão vai viver eternamente. A Eucaristia é o alimento para essa caminhada. Comer a Eucaristia é buscar a força para continuar caminhando. Nós cremos na presença real de Cristo na Eucaristia. Obrigada, Senhor, por tão grande amor. Que você possa, se não todos os dias, mas todas as semanas, e se não todas as semanas, para quem mora no interior, ao menos quando o padre está aí na sua comunidade, se alimentar da Santa Eucaristia.
1: Pai nosso que estais no céu, santificado seja o vosso nome, venha a nós o vosso reino, seja feita a vossa vontade, assim na terra como no céu.
0: O pão nosso de cada dia nos dai hoje, perdoai-nos as nossas ofensas, assim como nós perdoamos a quem nos tem ofendido, e não nos deixeis cair em tentação, mas livrai-nos do mal.
1: Ave Maria, cheia de graça, o Senhor é convosco, bendita sois vós entre as mulheres, e bendito é o fruto do vosso ventre, Jesus.
0: Santa Maria, Mãe de Deus, rogai por nós, pecadores, agora e na hora de nossa morte. Amém.
1: Ave Maria, cheia de graça, o Senhor é convosco, bendita sois vós entre as mulheres, e bendito é o fruto do vosso ventre, Jesus.
0: Santa Maria, Mãe de Deus, rogai por nós, pecadores, agora e na hora de nossa morte. Amém.
1: Ave Maria, cheia de graça, o Senhor é convosco, bendita sois vós entre as mulheres, e bendito é o fruto do vosso ventre, Jesus.
0: Santa Maria, Mãe de Deus, rogai por nós, pecadores, agora e na hora de nossa morte. Amém.
1: Ave Maria, cheia de graça, o Senhor é convosco, bendita sois vós entre as mulheres, e bendito é o fruto do vosso ventre, Jesus.
0: Santa Maria, Mãe de Deus, rogai por nós, pecadores, agora e na hora de nossa morte. Amém.
1: Ave Maria, cheia de graça, o Senhor é convosco. Bendita sois vós entre as mulheres e bendito é o fruto do vosso ventre, Jesus.
0: Santa Maria, Mãe de Deus, rogai por nós, pecadores, agora e na hora de nossa morte. Amém.
1: Ave Maria, cheia de graça, o Senhor é convosco. Bendita sois vós entre as mulheres e bendito é o fruto do vosso ventre, Jesus.
0: Santa Maria, Mãe de Deus, rogai por nós, pecadores, agora e na hora de nossa morte. Amém.
1: Ave Maria, cheia de graça, o Senhor é convosco. Bendita sois vós entre as mulheres e bendito é o fruto do vosso ventre, Jesus.
0: Santa Maria, Mãe de Deus, rogai por nós, pecadores, agora e na hora de nossa morte. Amém.
1: Ave Maria, cheia de graça, o Senhor é convosco. Bendita sois vós entre as mulheres e bendito é o fruto do vosso ventre, Jesus.
0: Santa Maria, Mãe de Deus, rogai por nós, pecadores, agora e na hora de nossa morte. Amém.
1: Glória ao Pai, ao Filho e ao Espírito Santo.
0: Como era no princípio, agora e sempre. Amém.
1: Ó meu bom Jesus,
0: perdoai-nos, livrai-nos do fogo do inferno, levai as almas todas para o céu e socorrei principalmente as que mais precisarem da vossa misericórdia. Amém. Nossa Senhora Aparecida,
2: rogai por nós. No encerramento do Santo Terço de hoje, Mistérios da Luz, desejo a você, querido ouvinte da Rádio Cultura, que a luz divina, que é maior que qualquer treva, é uma luz forte, penetrante e poderosa, venha sobre você, a sua família, o seu dia, sobre cada um de nós. Salve Rainha,
1: Mãe de Misericórdia, vida, doçura e esperança nossa, salve. A vós bradamos degredados, filhos de Eva, a vós suspirando, gemendo e chorando neste vale de lágrima, eia pois, advogada nossa, esses vossos olhos misericordiosos a nós volveis, e depois desse desterro mostrai-nos Jesus, bendito o fruto do vosso ventre, ó clemente, ó piedosa, ó doce sempre Virgem Maria. Rogai por nós, Santa Mãe de Deus,
0: para que sejamos dignos das promessas de Cristo. Rosângela, muito obrigada, Deus abençoe você, a sua família, a sua missão como leiga escalabriniana. São João Batista Scalabrini,
1: rogai por nós.
0: Sagrado Coração de Jesus,
1: temos confiança em vós.
0: Santa Teresinha do Menino Jesus,
1: rogai por nós.
0: Em nome do Pai.

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1: 5:08.
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dia 25 de junho. Evangelho de Mateus, capítulo 7, versículo 21 a 29. Disse Jesus: nem todo aquele que me diz Senhor, Senhor, entrará no reino dos céus, mas sim aquele que faz a vontade de meu Pai que está nos céus. Muitos me dirão naquele dia: Senhor, Senhor, não pregamos nós em vosso nome? E no entanto eu lhes direi: nunca vos conheci. Retirai-vos de mim, operários maus. Aquele, pois, que ouve estas minhas palavras e as põe em prática, é semelhante a um homem prudente, que edificou sua casa sobre a rocha. Caiu a chuva, vieram as enchentes, sopraram os ventos e a investiram contra aquela casa. Ela, porém, não caiu, porque estava edificada na rocha. Mas aquele que ouve as minhas palavras e não as põe em prática é semelhante a um homem insensato que construiu sua casa na areia. Caiu a chuva, vieram as enchentes, sopraram os ventos e investiram contra aquela casa, e ela caiu, e grande foi a sua ruína.

dice: «Oh Señor, nunca vos conocí, retirai-vos de mim, operários maus». O que fazer para não ouvirmos de Jesus estas palavras terríveis quando partimos para o Pai e formos julgados? Muitos de nós cumprimos todas as obrigações rituais. Vamos à Santa Missa todos os domingos, fazemos nossas novenas e rezamos aos nossos santos protetores frequentemente, achando que por essa razão somos ótimos católicos. Contudo, é um engano, porque isso nos leva a um comodismo religioso e acabamos não saindo de nosso egoísmo para salvar as nossas próprias almas. Esquecemos-nos de que somos luz e de que esta luz não é para ser oculta debaixo da mesa, mas para iluminar a todos. Tenhamos coragem de assumir um verdadeiro compromisso na comunidade e saiamos de uma religião passiva.

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1: Hora certa. 5:13.

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2: Alô, meu povo, alô, minha gente, alô, Campos Novos, bom dia. Tô aqui, estamos iniciando mais uma jornada ao vivo na programação da sua cultura. Aqui mesmo, vamos juntos. Estamos iniciando o programa Hora do Chimarrão para não ficar na campanha.

0: deixa o patrão lá de riba nos permitir.
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2: Perfeito, tô aqui, gente, ouvimos o Baitaca quando chego num rodeio. Antes, nós tivemos com os serranos, quero ficar na campanha. Pois é, estamos aí, né? Enfrentando mais uma friagem do fim da madrugada, temperatura por aqui oscilando entre um negativo até três, dependendo do caos, né? E pessoal tá ouvindo a gente por aqui, né? Enfrentando o friozinho também. Que tal, olha aí, ó. O veículo preparado, né? É o meu amigo Edenilson, que tal, Edenilson Recalcati. Esse veículo tem até um fogo ali para esquentar. Valeu, um abraço, Edenilson. Bom dia, mestre Ortiz. Bom dia, meu amigo, um abraço. E aí, por onde tá o Edenilson? Tá frio também, ele me manda a foto aqui, manda um print do sinalzinho do clima de um grau negativo também, né? Nossa senhora, aqui também, aqui bem nas proximidades da Rádio Cultura, no centro de Campos Novos, estamos agora com temperatura negativa de um grau. E claro, certamente deve ter tido geada por aí. Pelas minhas andanças, não tem como observar a geada por onde eu passo agora de manhã, mas deve ter tido sim muita coisa aí, né, gente? Mas enfim, faz parte do nosso clima, estamos no nosso inverno, né? O nosso clima é esse, então vamos nos aprumando do jeito que dá. 5 horas e 40 minutos.

0: essa.
1: José Cláudio Machado. E a deixa hoje. Saudoso Zé Cláudio, né? Esse já foi faz alguns anos, mas deixou marcas buenas na música campeira.
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0: dízimo é administrar os bens de Deus, que são todos os dons que Ele nos dá. A vida, a saúde, a fé, o tempo, os talentos pessoais, o sustento da vida. Devolvendo o dízimo, tornamo-nos construtores do reino de Deus. Senhor, fazei de nós dizimistas conscientes, alegres e generosos.
1: É sinal de humildade, é gesto concreto de quem sabe amar.
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3: Ok, 5:46. Vamos continuando por aqui. Pessoa que tá no fogão a lenha, né? Pessoa que tá com a lareira tinindo por aí. Não é muito fácil para quem tem que levar o asfalto quente, né? Eu tava pensando nisso. Até pensando aí no amigo Edenilson, né? Porque tem que manter quente o produto. Nossa senhora, imagina agora. O Edenilson, por exemplo, tá lá no Ibicaré, temperatura de 1 grau negativo no Ibicaré. Nossa senhora, é aqui também. Aqui no nosso galpão aqui, não, aqui

0: dentro, tá louco do especial, né? Aqui nós temos o assoprador que esquenta, então fica bom, que Deus o livre. Mas lá fora tá de arrepiar, né? De renguear cusco, como dizem alguns tauros por aí. Nossa Senhora do Céu. Por exemplo, lá no Abidon também tá frio, né? Bom dia, Denise Martendal e família. Ela diz, olha, bom dia, Ortiz, aqui na colônia do Salto, Abidon Batista, estamos com 2 graus negativos, mas estamos tomando chimarrão. Valeu, um abraço para vocês aí, tá bom? Deus abençoe. E aí tem Joaçaba, também tá frio, né, Cuque? Nossa Senhora, não tanto quanto aqui, mas tá também de arrepiar a sola da bota. Aí o Cuque mandou a foto no fogão a lenha, nossa Senhora, aí desse jeito fica bom, né? Aí ajuda um pouco, aí facilita. Se dá uma vontade de ficar por aí, né? Mas não tem como ficar só nessa, né? Mas tá bueno, bom dia.
1: Bom dia, meu amigo Ortiz, é o Cuque. Estamos aí, Ortiz, com o fogão a lenha aceso, a jica instalando, né? E tomando aquele bom amargo pra aquecer, porque tá insuportavelmente 2 graus aqui, Ortiz. Mas não é fácil, escutei o negativo aí, meu Deus do céu da terra. Mas vamos tomar um chimarrão e vamos escutar boa música. No tempo do amigo, manda a música Manhãs, pra gente curtir aí. Aquele abraço, Ortiz, e tudo de bom.
0: Valeu, Cuque, um abraço, tudo de bom, Deus abençoe, obrigado pela audiência. E assim, gente, 5:48, então, música buena no programa Hora do Chimarrão.

0: Dante Ramon Ledesma, 5:52, manhãs.
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1: 5:55. Pois é, meu povo, frio tá por aí? 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
1: 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Comunicamos o falecimento da senhora Ernestina Coene Rigo.
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2: É aqui, meu povo, pontualmente 6 horas. Vamos ouvir agora uma boa palavra, porque além de música boa, informação, serviço, utilidade pública, boas palavras, a cultura toca também. E é o caso agora com o padre Alexandre Bioch, da nossa mensagem do amanhecer.
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4: Bom dia, amigos ouvintes da Rede Scalabriniana de Comunicação. Que bom podermos estarmos juntos em mais um amanhecer. Amigo ouvinte, você já se perguntou sobre quem é Deus para você? É possível que você nunca tenha feito esta pergunta conscientemente, mas uma coisa é certa, você tem uma imagem de Deus. Talvez a sua imagem de Deus seja de alguém distante, que por estar tão longe você não consegue dialogar com ele. Talvez a sua imagem de Deus seja de um patrão, que quer ver sempre o resultado do esforço dos seus empregados. Talvez a sua imagem de Deus seja de um comerciante, por isso sempre que você precisa de algo, lhe faz uma promessa. Talvez a sua imagem de Deus seja de um velhinho de barba branca, que de tão velhinho que aparenta ser, parece que ele não tem forças para agir. Talvez a imagem de Deus que você tem é de um pai, de uma mãe, de um irmão, de um amigo. Não sei qual é a imagem que você tem de Deus, nem importa qual imagem você tenha. O que importa é que a imagem que Deus tem de você é de um filho a quem ele ama infinitamente.

0: É a imagem de um filho a quem ele perdoa sem cansar-se jamais. É a imagem de um filho a quem ele criou a sua imagem e semelhança. O que importa é que nosso Deus é um Deus que, apesar de nossas fraquezas e erros, jamais desiste de nós. E rezemos. Senhor, neste novo amanhecer, coloco-me humildemente em vossa presença para que conduzais a minha vida. Tomai conta do meu ser, de tudo aquilo que sou, das minhas capacidades, dos meus dons e talentos. Transformai minhas fraquezas e limitações, purificai minhas intenções e fazei com que o meu agir seja uma obra de louvor a vós. Quero despojar-me de tudo, dos meus interesses pessoais e dos meus preconceitos, a fim de estar livre para vos servir. Senhor, conduzi os meus passos nesta jornada, pois estou disposto a vos seguir em tudo, desde que se faça a vossa vontade. Amém.
1: Obrigado pela sua companhia. Continue ouvindo a nossa programação, que você tenha um ótimo dia e que Deus, por intercessão de São João Batista Scalabrini, abençoe você e sua família. Em nome do Pai, do Filho e do Espírito Santo. Amém.
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1: É aqui mesmo, gente, 6:05, programa Hora do Chimarrão. É o programa que toca a música campeira, o nosso campeirismo pautado aqui bem cedinho, depois das 5:30, quando a gente começa a transmitir ao vivo. E falando aí para nossa região, obrigado ao ouvinte Cultura, na região de cobertura pelo rádio, você que ouve a gente, grato pela audiência ou pela internet, não tem fronteira. E tem Cultura na Alexa também, viu? É, fale com a sua Alexa aí, ó. É só você falar para ela, Alexa, toca Cultura FM 93,9. É assim, viu? Alexa, toca Cultura FM 93,9. Tranquilo, no mas. 6:06 na Hora do Chimarrão. Bom dia, gente.
2: Bom dia, meu amigo Ortiz, aqui é o Daniel Alves. Eu gostaria de pedir uma música da Berenice e oferecer para minha esposa Elvira, pro Nelson Sereno, para vocês aí da rádio. E para todos que estão na escuta, um abraço aí, meu amigo.
1: Valeu, um abraço.

0: meus amigos, Moça Maria, 6:10. Perfeito, meu povo, é aqui mesmo, Cultura FM, de Campos Novos, celeiro catarinense, pra você. Grato aí pela audiência, minha gente querida, você que se liga aqui no programa, muito obrigado. Estamos vivendo a quinta-feira, já estamos no dia 25 de junho, que tal? Aqui a temperatura, 1 grau negativo, 2, 3, dependendo do caos. Eu me refiro aqui por perto da Rádio Cultura, aqui no centro da City, da nossa bela Campos Novos, celeiro catarinense. Bom dia pro pessoal que me visita aqui, bom dia pro André, que tá o André de Videira, no trecho já, né, André? Aí tá de lascar coisa por aí de frio, né? E, aliás, é bom tomar cuidado, né, André? A pessoa que tá na estrada aí, alguns locais acaba ocorrendo uma formação de gelo na pista, isso fica cruel por demais, né? Bom dia.
1: Bom dia, meu amigo Ortiz, André de Videira por cá. Vamos que vamos aí, acelerando bruto com o ar quente ligado nos pés pra não congelar tudo aí, ó.
0: É verdade.
1: Aqui no tal do Freiburgo aí, -3 graus agora aí, Ortiz. Bah. Tá tudo congelado aí. No Videira tava -2 aí, tudo branco de gelo também. Tá, vamos que vamos aí pra cumprir mais um contrato no dia, levando o amigo de carona, né, até umas autoritas aí. Ortiz, toca pra nós hoje aí, mateando e pitando aí. Aparece aí pra todos que estão na escuta aí da supercultura aí. Tá bom, Ortiz? E dele é Brasil ontem, né?
0: Verdade.
1: 3-0 nos homens aí. Vamos pra cima com tudo aí. Valeu, Ortiz. Obrigado, forte abraço aí, tudo de bom.
0: Valeu, André, tudo de bom pra você. Pois é, deu boa, né? Bom, quem tem o Vinícius Júnior, né? Tá muito bem. O Vini Júnior inspiradíssimo, fez 3 pra valer 2 gols. Aliás, aquele gol anulado, né? Esse tal de VAR, né? VAR, pra não dizer outra coisa, esse tal de VAR é uma desgraceira às vezes, né? Mas enfim, ele fez 3 gols, valeram 2, e depois quem fez? O Cunha, né? Cunha fez mais 1. 3, então, dos 4 gols, 3 valeram. Legal, muito bom, apresentação bela, né? No estilo Ancelotti, no estilo europeu de jogar bola, muito bom. Aliás, que jogo, hein? Que qualidade, assim sim, né? O elenco se mostrou grande, se mostrou inspirado e com jogo volumoso, valeu mesmo. Monarcas, batendo

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5: Isso mesmo, meu povo.
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5: 6:18. 6:18, amanhecendo na quinta aqui, nas querências de Campos Novos, nos pagos da nossa região. E o programa Hora do Chimarrão traz serviço agora, utilidade pública. Vamos lá, sobre o tempo nos informa Ronaldo Coutinho.
7: Bom dia, é o tempo segue aí com frio bem acentuado na região, mínimas aí de 2 a 5 negativos, alguns pontos até menos, e a tarde não passa muito dos 12, 14 graus com boa vontade. Amanhã também pode ter pontuais negativos com geada forte e à tarde um pouquinho mais quente. No sábado até não dá para descartar alguma geada, alguma coisinha entre 0 e 3 graus, e à tarde fica um pouco mais agradável, com pequena possibilidade de chuva à tarde. No domingo, aumenta a chance de chuva entre domingo ou segunda com avanço de uma frente fria. E tudo indica que semana que vem vai ter frio de novo. Da Climatera, Ronaldo Coutinho.
5: Sério? Tá bom, Ronaldo. Valeu. Obrigado. Essa é a nossa rádio, gente. 6:19 já, vamos seguindo então. Vamos andando aí, lado a lado com os amigos, né? Sem pensar muito que tá frio, senão a gente não tem vontade de fazer as coisas. Não, em não estando frio, já não temos, é ou não é? É brincadeira, né, gente? Tem muitos que trabalham e trabalham bem. Trabalham pra... Às vezes trabalhamos pra muitos outros aí, né? Nossa senhora, tá bom. Mas vamos lá, o que importa é seguir a vida aqui. Bom dia pra quem aí, bom dia Ortiz, bom dia Ari, aí pras mãos do Ibian. Tá, eu já trago a música aí que o Tchê Barbaridade homenageia ao falecido Gildo. Antes, deixa eu falar também antes da música com o Marco Pereira, tá no trecho, ainda na escuridão do fim da madrugada, né? Quer dizer, a madrugada foi faz tempo, mas o dia realmente, em termos de luz do dia, por assim dizer, é mais curto mesmo nessa época aí, não é, Marco? Vamos lá.
8: Bom dia, bom dia.
5: Buenas.
8: Meu nobre amigo Pedro Ortiz de Castro.
5: Estamos aí.
8: Levantando cedo também. Vamos pra missão. Geada grande. nossa temperatura está negativa, mas a missão nos convida, nos chama cedo. E aí nós temos que fazer dela realmente, ó, o nosso melhor, né? Nossa missão tem que fazer sempre o melhor. Assim como um amigo aí também logo cedo, levantando, animando o nosso povo, trazendo informações. Abraço fraterno para ti e para todos. Fiquem bem.
5: Valeu, vai com Deus, fique bem aí. 6:21.

0: É isso aí.
1: Homenageando Gildo de Freitas, de barbaridade, lembrança do passado. Pausa, é paradinha aqui, tem intervalo, me espera.
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0: Perfeito, de volta aqui, gente, 6:30. 6:30, bem na marca, assim, bem no meio da testa. E aqui nós estamos, então, já para falarmos com Napali, Super Lucas e Mercosul Toyota, esse trio abagualado, de boa qualidade, de boa estampa, e que me acompanha depois das 6:30 aqui. Quando a gente passa do lado de lá da sangue das 6:30, nós conversamos com esse trio Bagual e Tauro aqui no programa. Bom dia, gente. Bom dia pra dona Jandira, se apresentando por aqui. Bom dia, meu amigo Antônio Vieira, seu formiga, tem que enfrentar o frio, é, né? Faz parte da vida, da nossa natureza aqui da região, né? Dos nossos pagos. E pra vocês aí na Vargem não é diferente, né? Também gela por tudo aí, né? Mas o coração tá quente, graças a Deus, né? Deus abençoe a todos nós, amém. Valeu, dona Jandira, seu formiga aí. Quem que tá por lá? O pessoal de Biana, né? Bom dia pro Neivo, como é que tá? Tudo tranquilo?
2: Bom dia, Ortiz. Eu sou Neivo José Postra de Biana. Hoje eu queria homenagear a minha filha mais velha.

0: Daiane Ponceratitão, que está de aniversário hoje. Que seja muito feliz, com muita saúde e muita felicidade. Que Deus abençoe sempre.
1: Amém. Deus abençoe a Daiane. Parabéns. Valeu, Neivo Pôstera. Um abraço. E para ela, de uma maneira especial, né? Que tenha uma vida longa, feliz e saudável. Assentamento São José, bom dia, Osni.
2: Bom dia, Otis, que é Osni Pinto ali no assentamento São José. Gostaria de pedir uma música aí do Baitaca, da Pera. Por exemplo, meu filho Adelira, Nora Elicleia, o Rian, o Ilha, o Matheus, meus netos, aí do bairro Aparecida, Campos Novos, a Creuza de Cruzeada, pro Edmilson, pro Jean, pra Chico, pro Ademar, meus vizinhos aí de Santo Antônio, pro Vilcinho Maciel, pra Dona Maria, pro Valdir, pro Dalsoto e a Laine, que estão de ouvido na rádio, escutando música, me cobraram ontem que eu não mandei pra eles. Pedir essa música pra vocês aí também, que Deus abençoe. Uma ótima quinta-feira. E
1: valeu.
2: Ele é Brasil.

0: Vai tacar, tá pera.
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0: Ok, 6:38, voltando aqui. Seguindo com o programa Hora do Chimarrão no Amanhecer da Cultura de Campos Novos. Bom dia pro Bevilacqua, o Tchê Bevi, já cedo por aí, né? O Tchê Bevi mandou foto do termômetro da praça, aqui no centro da City, sinalizando 2 graus negativos. O que que achou? Bom dia, Ortiz, e ouvintes Cultura, né? Estamos aí, né, com clima menos graus nesse momento. Pois é, menos dois graus nesse momento. É, aqui tá oscilando entre -1, -2, aqui no nosso, nas proximidades da Cultura, né? Bem fresquinho, como dizem alguns. Fresquinho para não dizer que tá rachando de frio. Mas então tá, né, gente? Todo mundo já percebeu que tá frio, não precisa ficar eu falando aqui, você percebe, então tome cuidado, né? Aliás, é importante cuidado com a sua saúde. Sobretudo aqueles que têm, às vezes, a pressão meio alterada, então o cuidado é muito maior ainda. Mas todos, né? Tem que se proteger. Porque quanto mais frio você sente, mais o seu organismo vai sofrer, né? E prejudica sobremaneira a sua circulação sanguínea. Mas olha, gente do céu, nós tivemos um evento sinistro. Um terremoto de magnitude 7,5 graus atingiu a Venezuela noite passada. Prédios caíram em Caracas, há 32 mortos e 700 feridos. Já não chega tudo que acontece na Venezuela, né? Foram na realidade 2 terremotos de 7,2 e 7,5 que atingiram a noite passada a Venezuela, provocando pelo menos 20 réplicas nas horas seguintes, segundo o governo venezuelano. Prédios desabaram na capital do país e em outras cidades também. A presidente interina da Venezuela, Delcy Rodríguez, informou que no balanço parcial foram confirmadas 32 mortes e 700 feridos. No entanto, autoridades venezuelanas confirmaram a existência de vítimas. Impressionante, né? Há relatos que cidades do norte do Brasil também sentiram o tremor, assustando, inclusive. Não há relatos de danos materiais ou vítimas no Brasil, mas algumas cidades da região norte sim tiveram algum problema, acabaram sentindo o tremor forte na Venezuela. Que coisa, hein? Além de tudo, como eu disse, que a Venezuela enfrenta mais isso ainda. Bem, Aqui é um programa na, sempre com música e alegria e tal, né, gente? Jornalismo tem depois, aí 7:30 e por aí vai. Dia todo a cultura informa pra você. 7:40 eu trago essa aqui, ó.

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1: 6:44.
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2: 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Comunicamos o falecimento da senhora Ernestina Coene Rigo.
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2: 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Hora do chimarrão, 6:54. Estamos aqui no amanhecer frio pela região toda aí, né? Pois é, como dizem os Tauros Galderes, é de renguear cusco de verdade, né? Até os donos dos cuscos ficam meio rengos aí, se não se cuidarem. Né? Ô, Rogério do Amaral, Rogério mandou aqui imagem dos pagos gelados por aí, né? Valeu, Rogério. Obrigado pela audiência. Olha, bom dia, um pouco frio. Um pouco, hein? Valeu, Rogério. Vai com Deus e obrigado pela carona. Bom dia pro Altair. Muito obrigado pela mensagem de fé, de esperança que enviou aqui para mim. Saiba que o retorno vai para você também, viu? Fique em paz. O chimarrão espumando no purungo, ele sobre a chapa do fogão, inclusive com pinhão também, né? Esse é o Juvenal, né? Diga aí.
8: Bom dia, meu amigo Otis. Bom dia, bom dia.
2: Bom dia. Queria
8: pedir uma música aí, se for possível, tocar pra nós. E Rosa Branca, hein? Oferecer pro meu amigo Claudinei, pro Fábio, pro Valmir Machado, pro Adano, você é um filho, pro João Coita e para todos que estão escutando a rádio, hein? Se for possível, tocar aí pra nós, hein?
2: Valeu, Juvenal. Ó, Juvenal, na verdade não é. Hoje eu vou ficar te devendo essa aí, mas um abraço, viu? Obrigado pela audiência, você e o povo aí, tá? Uma boa quinta-feira.

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2: 6:59.
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2: Tô aqui 7:08. 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
2: 7:10. Já, meu Deus, tô mais atrasado que coice de porco hoje aqui nesse momento. Deixa eu andar rapidinho aqui. Bom dia pro povo aí, né? Nossa Senhora, o pessoal mandando. O movimento todo frio, a Eli Gomes mandou a imagem do assentamento São José. Nossa Senhora do Céu, uma geada daquelas de muito respeito. Aí no Pinhal da Serra também, né, Ivete? Meu Deus do céu, coisa de louco assim, né? Da Dona Anitta, o pessoal manda aí no Caxambu, né? Bom dia, Ortiz, aqui no Caxambu foi graúda, geada. Antônio Reisel Walter, valeu, Antônio. Um abraço aí também. Bom dia pra Terezinha aí na Dona Anitta Garibaldi, obrigado. Olha a hora, olharam? Então tá, vamos lá, rapidão assim, ó. Encerramos.

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2: 7:14. 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
3: Só eu tô por aqui seguindo, tocando a vida e música boa também, para combinar com o mate, com o café bem quente, tudo para aquecer o coração do povo aí, né? Nossa mãe do céu. Vamos lá, vivendo um invernão louco de bom, né? Assim tá. Tem que dizer que é bom, né, gente? Porque quem tem que enfrentar os rigores por aí, não é brincadeira, não é? Seu Osni, aí do assentamento São José, o Osni me mandou me mandou aqui imagens, né? Nossa, na beira do mato lá, tá, que é de arrepiar só de olhar. Bom dia pro João Elias aí no Caxambu. João Elias também mandou aqui a evidência do frio aqui, né? Manifestado em imagens, né, João Elias? Bom dia.
17: Bom dia, meu amigo Ortiz aí, ó. E pro Caxambu, tá? Termo branco de já, né? Um abraço pra todo mundo do Caxambu aqui, em região. Mais um dia aí pra nós abençoado, Deus abençoe.
3: Valeu, João Elias, Deus abençoe também. Aí pras bandas do Erval Velho, olha só que coisa linda de se ver, nossa senhora, um gramado maravilhoso. Aliás, gostei do cuidado aí na área, né? E aqui no Erval Velho tá fresquinho, me diz o José Domingos Caetano, fresquinho, hein? Nossa senhora. Não dá pra rolar no gramado aí, né? Quer dizer, até dá, mas aí quem tiver coragem que se vire. Tá bom, gente. Eu tô indo então, o programa termina aqui, já são 7:26. Obrigado a todos, paz no coração, bênçãos de Deus aí, gente. Muito obrigado pela audiência, grato também aos nossos anunciantes e também patrocinadores aqui do horário. Eu volto daqui a pouco, eu sigo aqui ainda na cultura até às 8 horas, daqui a pouquinho com o jornalismo da nossa manhã.

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2: Olá, 7:30, estou de volta aqui na Cultura, quinta-feira, 25 de junho de 2026. Nesta edição de Cultura Notícias, pediatra Clarissa Cato orienta sobre cuidados essenciais com crianças no inverno e atenção ao desenvolvimento infantil. Seminário Regional debate cenário da apicultura e orienta produtores para o inverno. Inverno exige cuidados redobrados com os pés e tornozelos. Ronaldo Coutinho traz aqui detalhes da previsão do tempo. 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
2: 7:32, no

0: centro de Campos Novos, temperatura entre 1 e 2 graus negativos nesse momento. Inverno exige cuidados redobrados com os pés e tornozelos.
1: Com a chegada do inverno, aumentam as queixas relacionadas a dores nos pés e tornozelos. As baixas temperaturas podem provocar maior rigidez muscular e articular, além de agravar problemas já existentes. O ortopedista especialista em pé e tornozelo, Dr. Mário Adames, explica por que os sintomas costumam se intensificar nesta época do ano.
2: As pessoas, elas sentem mais dor nos pés e nos tornozelos durante o inverno devido, primeiro, à temperatura do ambiente, segundo, a maior rigidez que as articulações apresentam devido ao frio e a um encurtamento da musculatura, o que leva a uma sobrecarga durante a marcha e a atividade física sobre os pés. E se o sapato não é adequado, ele pode machucar, criando bolhas ou causando mais incapacidade ou instabilidade nesses pés, levando a deformidades ou lesões nos pés e tornozelos.
1: Além do frio, uso de calçados inadequados também podem contribuir para o surgimento de lesões, desconfortos e até deformidades. Alguns cuidados simples ajudam a prevenir complicações, principalmente entre pessoas com diabetes e problemas circulatórios.
2: Hidratar bem o pé, observar, ver se há sensibilidade, se há uma boa circulação, há um bom retorno, apertar a ponta do dedo e ver se a cor do dedo volta ao normal. Pacientes diabéticos com insuficiência renal, com alguma doença que leva a perda de sensibilidade, se esses sapatos têm costuras reforçadas por dentro, são salientes, isso pode levar a ferida desses pés.
1: Dr. Mário Adames também orienta sobre os cuidados na escolha dos calçados durante os dias frios.
2: Esse sapato tem capacidade de manter o pé aquecido, principalmente com o uso de meias, que não apertem saliências ósseas do pé, que o paciente tenha noção de que ele tem sensibilidade boa ou não. Então, aqueles pacientes que não têm sensibilidade boa, ver se não há costuras internas que possam levar a ferida, a pressão e úlcera do pé e, consequentemente, infecções.
1: Os cuidados com os pés e tornozelos durante o inverno ajudam a prevenir lesões, manter a mobilidade e garantir mais conforto no dia a dia. De Florianópolis, da Rede de Notícias AKRT, Carol Denardi.
0: Obrigado, Carol.
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0: O relato do tempo, quem nos traz aqui é o Ronaldo Coutinho.
4: Bom dia. É, o tempo segue aí com frio bem acentuado na região, mínimas aí de 2 a 5 negativos, alguns pontos até menos, e à tarde não passa muito dos 12, 14 graus com boa vontade. Amanhã também pode ter pontuais negativos com geada forte e à tarde um pouquinho mais quente. No sábado até não dá para descartar alguma geada, alguma coisinha entre 0 e 3 graus, e à tarde fica um pouco mais agradável com pequena possibilidade de chuva à tarde. No domingo aumenta a chance de chuva entre domingo ou segunda com avanço de uma frente fria. E tudo indica que semana que vem vai ter frio de novo. Da Climatera, Ronaldo Coutinho.
0: Ok, obrigado, Ronaldo. 7:36. Pediatra Clarissa Cato orienta sobre cuidados essenciais com crianças no inverno e atenção ao desenvolvimento infantil. No inverno, o aumento de doenças está mais ligado à permanência em ambientes fechados e pouco ventilados do que à queda da imunidade. Manter hábitos saudáveis, boa ventilação, hidratação, alimentação equilibrada e vacinação em dia é essencial para prevenir infecções, além de atenção a sinais de alerta como cansaço, palidez e infecções frequentes. A jornalista Priscila Nascimento conversa com a pediatra Clarissa Cato sobre os cuidados com as crianças no inverno e a importância da vacinação. Olá, bom dia, Priscila. Bom dia, Clarissa.
5: Olá, ouvintes da Rádio Cultura. Olá, Ortiz, bom dia. Hoje nós estamos recebendo aqui no Jornalismo Cultura a pediatra Clarissa Cato. Para começar o nosso bate-papo, a gente vai iniciar falando sobre imunidade e prevenção, principalmente entre crianças nesse período do ano, no inverno. Bom dia, doutora Clarissa.
6: Bom dia a todos os ouvintes da Rádio Cultura. É um prazer estar aqui conversando com vocês.
5: Doutora Clarissa, no inverno, existe uma queda da imunidade ou o aumento das doenças está mais relacionado ao comportamento e ao meio ambiente? Isso no caso das crianças que são muito afetadas nesse período do inverno.
6: Não há evidências de que a imunidade das crianças diminua simplesmente porque é inverno, né? O aumento das doenças está muito mais relacionado ao comportamento e ao ambiente mesmo. Nessa época, as pessoas permanecem mais tempo em locais fechados, com pouca ventilação, mais próximas entre si, facilitando então a circulação desses vírus respiratórios.
5: E quais são, doutora, as doenças mais comuns entre as crianças nessa época do ano?
6: As mais frequentes são as gripes, né? Resfriados, e as suas complicações. As bronquiolites, pneumonia, sinusites, otites, né? As exacerbações de crises asmáticas, que são causados por esses vírus respiratórios.
5: A senhora falou inicialmente que nesse período a gente fica mais trancada, né? A casa fica sem ventilação. Eu queria então que a senhora destacasse qual é a importância, doutora, da ventilação nos ambientes, mesmo nos dias frios.
6: Os ambientes fechados, eles favorecem a transmissão dos vírus e bactérias por gotículas e aerossóis. Então, mesmo nos dias frios, é importante abrir as janelas periodicamente para permitir essa circulação do ar, né? A ventilação reduz a concentração desses micro-organismos no ambiente e ajuda a prevenir, então, essas infecções respiratórias.
5: Certo. Agora, em relação à exposição ao sol, né? Geralmente, essa época, como a gente já falou, a gente fica trancadinho em casa e quase não pega sol. Explica pra gente, doutora, a menor exposição ao sol durante o inverno pode provocar deficiência de vitamina D? E quais são os principais sinais de deficiência dessa vitamina nas crianças?
6: A menor exposição solar, ela pode sim contribuir para esses níveis mais baixos de vitamina D, especialmente nesse período que as crianças passam menos tempo ao ar livre. Na maioria das vezes, essa deficiência ela não costuma ter sintomas muito evidentes. Em casos mais importantes, podem sim surgir atraso no crescimento, fraqueza muscular, dores ósseas e maior risco das alterações da mineralização óssea.
5: E além da vitamina D, existe outra vitamina que ela pode ser afetada em virtude da pouca exposição ao sol?
6: O maior caso, né, de deficiência mesmo nutricional de exposição solar é a vitamina D mesmo. Hoje em dia existe uma recomendação de suplementação, então a suplementação deve seguir as normas da Sociedade Brasileira de Pediatria. No Brasil, todos os lactentes recebem essa vitamina D desde a primeira semaninha de vida até os 2 anos de idade. Geralmente no primeiro ano a gente usa 400 unidades por dia e a partir do primeiro ano 600 unidades por dia.
5: Sempre com recomendação médica, né, doutora?
6: Sempre com recomendação médica.
5: E sobre o papel das vitaminas no desenvolvimento infantil? As vitaminas têm um papel importante nesse desenvolvimento das crianças?
6: Sim, as vitaminas elas participam praticamente de todas as funções do organismo. Elas são essenciais para o crescimento, para a formação dos ossos, para o desenvolvimento neurológico, funcionamento do sistema imunológico, né, da imunidade e produção de energia.
5: E quais são os sinais, doutora, que podem indicar que a criança ela não está recebendo os nutrientes necessários?
6: Alguns sinais de alerta incluem o baixo ganho de peso, né, ou do crescimento, cansaço excessivo, palidez, queda de cabelo, dificuldade de concentração, irritabilidade, infecções frequentes e atraso no desenvolvimento. Esses sinais são muito importantes e devem sempre ser avaliados por um médico pediatra.
5: E quais os nutrientes são mais importantes para fortalecer as defesas do organismo, principalmente nessa época do ano?
6: Na verdade, todos os nutrientes são importantes, né? Destacam-se nessa época as fontes de proteína, ferro, zinco, as vitaminas mesmo do complexo A, B, C, D, né? Só que é importante, acho que vale muito ressaltar, que não existe um nutriente isolado que é capaz de aumentar a imunidade. O que fortalece realmente as defesas do organismo são um conjunto de hábitos saudáveis. Então, alimentação equilibrada, adequada, sono adequado, atividade física, vacinação em dia.
5: A senhora falou, doutora, a respeito de atividade física. Com crianças é fácil manter uma rotina de atividade física?
6: Não é tão fácil, né? Mas é muito importante. Então, criar esse hábito das crianças fazer uma atividade física pelo menos umas 3 vezes por semana contribui muito nesse fator de proteção e imunidade.
5: A senhora poderia dar algum exemplo e até dicas de atividades que os pais podem fazer com os filhos?
6: Caminhadas básicas, né? Caminhadas, bicicleta, brincar, correr, não só atividades assim físicas, mas fazer essas brincadeiras de criança mesmo, né?
5: Manter a criança ativa, né, doutora?
6: Ativa, isso mesmo.
5: Então, algo que vai além só da alimentação, né? Algo que envolve diversos fatores para manter a saúde da criança.
6: Com certeza.
5: Agora, o que não pode faltar na alimentação durante o inverno, doutora?
6: Alimentação, não só no inverno, eu digo que a alimentação infantil, no geral, né? Deve ser sempre uma alimentação equilibrada, então sempre dividida em frutas, verduras, legumes, as proteínas são muito importantes. Agora no inverno a gente dá atenção especial para as frutas cítricas, que são boas fontes de vitamina C, e lembrando sempre também de manter uma boa hidratação, que no inverno a gente precisa ter um pouco mais de cuidado, porque a gente tem uma tendência já a consumir menos água, né?
5: Como que os pais podem introduzir e incentivar a criança a tomar mais líquido, já que a senhora falou que é algo importante?
6: Tem que estar sempre com a garrafinha do lado, né?
5: Além da água, sucos, alimentos que contenham mais água, é importante também para ajudar na hidratação, ou mais é a questão da água mesmo que é o mais importante?
6: Mais importante é a água mesmo. Os sucos tem que ter uma certa parcimônia devido à quantidade de açúcar, né? Então isso é uma coisa que também a gente precisa prestar atenção.
5: Certo, então os pais têm que estar ligados, né? Tem que ajudar o filho a se manter hidratado tomando bastante água. Agora, doutora, vamos entrar num assunto também bastante importante, que é a questão da vacinação. Qual a importância de os pais manterem a carteira de vacinação atualizada?
6: Isso acho que é um dos fatores mais importantes. A vacinação é uma das medidas mais eficazes para a prevenção de doenças graves, hospitalizações e óbitos, né? Então, além de proteger a criança individualmente, ela contribui para a proteção coletiva, reduzindo assim a circulação dos agentes infecciosos na comunidade.
5: E quais vacinas merecem atenção especial durante os meses mais frios? A Secretaria de Saúde nos informou que o município de Campos Novos já recebeu a vacina Pneumovinte. Então, eu queria que a senhora falasse, né, a respeito das vacinas em geral, uhum, e em específico a respeito da importância dessa vacina que acabou de chegar a Campos Novos.
6: A manter esse calendário vacinal em dia é muito importante, né? No inverno a gente precisa dar uma atenção especial à vacina da influenza, que é a nossa vacina da gripe, que esse ano a gente teve uma adesão muito baixa e tivemos muitas crianças com influenza sendo até hospitalizadas, né? Então essa é uma vacina importante. E agora essa notícia boa da incorporação da vacina Pneumovinte no calendário SUS. Então essa vacina vai ser aplicada inicialmente até ser feita toda a transição. Pneumovinte com 2 meses, Pneumo10 com 4 meses e um reforço da Pneumovinte com 1 ano. Isso até se acabar o estoque da Pneumo10 que a gente ainda tem disponível. E após esse término, aí vão ser feitas todas as Pneumovinte.
5: Qual a orientação a senhora considera mais importante para os pais nesse período, doutora?
6: A principal orientação é investir na prevenção. Então, manter a vacinação atualizada, oferecer uma alimentação saudável, garantir boas noites de sono, incentivar a hidratação, promover a ventilação dos ambientes e evitar a exposição e o contato de crianças com outras pessoas que já estão doentes.
0: Certo, nós voltamos daqui a pouco. Daqui a pouquinho a gente retoma o assunto aí com a Clarissa e a Priscila nessa pauta bem interessante. A ouvinte Ana Carolina Halpental, contribuindo aqui com o jornalismo da cultura, repassou para a gente a informação agora há pouco que houve uma saída de pista na BR próximo a Coacer, aparentemente apenas danos materiais e o susto, né? Em princípio, o trânsito segue normal na BR e, de acordo com o relato da Ana Carolina, aparentemente também sem vítima, felizmente, né? Uma saída de pista agora há pouco. Aí certamente pista lisa, né? Em alguns momentos pode ter gelo na pista, em alguns locais, né, gente? Então, o cuidado é sempre importante. Obrigado pela contribuição, ouvinte Ana Carolina. Eu, às 7:46, faço uma pausa aqui, voltamos daqui a pouco.
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0: 7:50. Voltamos aqui, a pediatra Clarissa Cato alerta que, embora cada criança tenha seu próprio ritmo, atrasos em marcos como andar, falar, interagir, não podem ser ignorados. Sinais como falta de contato visual, ausência de sorriso social, dificuldade em responder ao nome e pouco interesse por brincadeiras podem indicar a necessidade de avaliação precoce. A Priscila dá continuidade, então, à entrevista.
5: Então, Ortiz, voltamos com o nosso segundo bloco agora para falar sobre outro assunto muito importante para os pais, que é a questão do desenvolvimento infantil. É verdade, doutora, que cada criança tem seu tempo para se desenvolver?
6: Sim, existe uma variação considerada normal no ritmo de desenvolvimento entre as crianças. Então, nem todas Vão sentar, andar, falar exatamente na mesma idade, porém, essa variação ocorre dentro de alguns limites esperados para cada fase.
5: A senhora disse, né, que isso é normal, mas só que quando, doutora, a gente pode entender que esse desenvolvimento normal ou anormal, ele pode estar mascarando um problema, e quais são os principais marcos esperados nos primeiros anos de vida?
6: Essa afirmação, então, ela é correta quando a gente fala de pequenas diferenças individuais. No entanto, atrasos importantes ou persistentes não devem ser justificados apenas pela aquela frase, cada criança tem o seu tempo. Então, quando a criança não alcança os marcos esperados dentro de um limite para a idade, é importante que seja iniciada uma investigação, né? Os principais marcos esperados nesse primeiro ano de vida, então assim, no desenvolvimento motor, esperamos que esse bebê sustente a cabeça por volta de 2-3 meses, que sente sem apoio entre 6 e 7 meses, que comece a engatinhar próximo dos 9 meses e o caminhar próximo a 1 ano de idade, né? Na linguagem, a gente precisa prestar atenção à época dos balbucios, começar a falar palavras por volta de 1 ano e pequenas frases por volta dos 2 anos, né? Esses são apenas alguns exemplos e podem variar um pouquinho.
5: E quais são os sinais precoces que os pais devem ficar atentos e que merece uma investigação, doutora?
6: É o primeiro sinal, assim, de observação, é quando a mãe vai amamentar seu filho, né, pequenininho, e o olho no olho, né, essa questão do olhar. Também é importante o sorriso social, aquele sorrisinho que eles começam a dar em torno de 1 mês, assim, de vida, né? Então, essa falta desse sorriso, ausência do contato visual, não responder ao nome, sentar atrasado, não andar ou não desenvolver essa linguagem dentro do esperado, são sinais que merecem avaliação pediátrica.
5: Uhum. Então, pelo que eu entendi, desde os primeiros meses, doutora, já é possível observar um comportamento, digamos assim, anormal?
6: Sim, desde os primeiros meses.
5: Agora, doutora, algo que alguns especialistas dizem, mas a gente quer ouvir a sua opinião. A senhora acha, considera, e há estudos que comprovem que o uso excessivo de telas pode interferir no desenvolvimento da linguagem?
6: Pode sim, e eu acho que esse é um problema grande que a gente tem nos dias atuais. A linguagem, ela se desenvolve principalmente por meio de interação humana. Então, quando a tela começa a substituir conversas, brincadeiras e contato com os cuidadores, pode haver sim prejuízo na aquisição da fala e da comunicação.
5: E o que é esperado em relação à interação social em cada fase da infância?
6: Nos primeiros meses, o bebê começa a sorrir, responder aos rostos que ele já conhece. Ao longo do primeiro ano, esse interesse dele pelas pessoas aumenta, participação de brincadeiras simples, e na infância espera-se que amplie essas interações, compartilhe as brincadeiras e desenvolva habilidades sociais progressivas.
5: Então, doutora, significa, por exemplo, quando a falta de contato visual, de interesse por brincadeiras ou de interação com outras pessoas, isso deve chamar a atenção dos pais?
6: Deve chamar a atenção dos pais e precisa de uma avaliação médica.
5: Birras, timidez e dificuldade de concentração fazem parte do desenvolvimento normal, doutora?
6: Em muitos casos, sim. Tá? As birras são comuns, principalmente ali na fase dos 2 anos de idade. Timidez também pode fazer parte da personalidade de cada criança, né? E a atenção também varia conforme a idade. O que chama um pouco a atenção é quando esses comportamentos são intensos, muito frequentes e acabam prejudicando a rotina da criança.
5: E doutora, como diferenciar uma característica da personalidade da criança de um possível transtorno?
6: Geralmente o principal critério é o impacto funcional, né? Uma característica de personalidade, ela não costuma limitar significativamente a vida da criança. Já um transtorno, ela tende a causar prejuízo nas relações, na aprendizagem, na comunicação e nas pequenas atividades do dia a dia.
5: A questão do sono, da alimentação, da atividade física influenciam no desenvolvimento da criança?
6: Sem dúvida, né? Então, o sono adequado favorece o aprendizado, crescimento. Uma alimentação equilibrada fornece os nutrientes essenciais para o funcionamento do organismo em si, e a atividade física estimula o desenvolvimento daí motor, cognitivo e emocional.
5: Quais são os hábitos que podem prejudicar o desenvolvimento da criança?
6: Acho que o pior deles hoje em dia é o excesso de telas, e acompanhado daí de privação do sono, sedentarismo, alimentação inadequada, pouca interação familiar, falta de estímulos adequados para a idade pode impactar negativamente no desenvolvimento, sim.
5: Doutora, quais são os principais transtornos, né, e problemas ou doenças que impactam diretamente no desenvolvimento da criança?
6: Hoje em dia o que a gente tem de mais comum é o autismo, tem também os casos de hiperatividade, déficit de atenção, né, que são os principais.
5: Mesmo com a presença de algum desses transtornos, doutora, é possível cuidar dessa criança? É possível que a criança tenha uma vida equilibrada dentro do normal e saudável?
6: Claro que sim. Por isso é importante o acompanhamento pediátrico regular, né? Então as consultas de rotina, elas permitem acompanhar não só o crescimento, que é a questão nutricional, de peso, altura, ver se essa criança, né, está crescendo adequadamente, como o desenvolvimento, que aí é onde a gente pode identificar precocemente os possíveis atrasos, dificuldades e orientar essas famílias sobre ter um estímulo correto, alimentação adequada, a vacinação, os hábitos saudáveis, porque quanto mais cedo um problema é identificado, mais cedo a gente proporciona todas as terapias que, né, são necessárias, melhores costumam ser os resultados da intervenção.
5: Doutora, muitos pais, muitas mães escutam a Rádio Cultura, então eu queria que a senhora deixasse uma mensagem para eles, né, falando não só sobre esse assunto do desenvolvimento, da imunidade, mas que a senhora deixasse uma mensagem para os pais em relação ao cuidado, à saúde das crianças.
6: Eu acho que sempre os pais conhecem seus filhos melhor do que ninguém, então se houver dúvida, qualquer dúvida sobre crescimento, sobre desenvolvimento, é muito importante que eles tenham essa conversa com o seu pediatra de confiança, né? Então, observar, estimular, acompanhar de perto cada fase da infância é fundamental para que as crianças consigam atingir todo o seu potencial de crescimento e desenvolvimento.
8: Para o Jornalismo Cultura, Priscila Nascimento.
0: Obrigado, Priscila. Obrigado, pediatra Clarissa. E olha, para concluir aqui, Seminário Regional de Apicultura, promovido pela EPAGRE em Campos Novos e Concórdia, reuniu produtores para debater temas como sanidade apícola, produção de rainhas, comercialização e boas práticas de manejo, como informa Jaime Turra, responsável pelo setor produtivo do mel na regional.
16: Esse evento, que é o Seminário Regional de Apicultura, é realizado todo ano. Um ano aqui em Campos Novos e um ano em Concórdia, porque a nossa UGT da IPAG abrange esses municípios, né? Começamos com a abertura do evento, daí o nosso colega de Florianópolis, o Rodrigo, passou a parte da situação estadual e mundial do mel, né? Da cadeia do mel e produtividade. Depois disso, partiu para uma parte de meliponicultura, uma palestra também de como iniciar a atividade. Após isso, nós tivemos uma palestra muito boa do André sobre sanidade apícola. Aqui até foram feitos pela IPAG uma pesquisa através de todas as unidades da IPAG em cima da varroa e da nozema. E ele colocou esses dados da pesquisa dele e como evitar e se prevenir para não ter esses problemas. E depois dessa parte, nós tivemos a parte sobre comercialização, né? Um rapaz muito experiente, né? Até internacionalmente, e colocando a exposição, né? Do mel, que hoje talvez não estaria no preço que a maioria gostaria, mas é uma questão de momento, né? Daí depois, o próximo passo foi visto a questão da produção de rainhas a nível de propriedade, né? Que aí é uma parte muito interessante, produção de rainhas, que para se fazer a troca, que é a maior produtividade dela é com um ano de idade. Só claro que a rainha não faz milagres. Ela tem que ter todos os outros questões requisitos de manejo. Não tem como só simplesmente punhar a rainha e esperar um resultado excelente, né? E daí, para finalizar, nós tivemos a questão das boas práticas de produção, que seria da colmeia ao consumidor. Então, ali se pega toda a parte das boas práticas, de como faz a colheita, extração, invase, você pega toda essa parte para garantir um bom produto para o consumidor final, que é o objetivo do apicultor.
17: Certo, já eu gostaria que você falasse sobre o momento do mel agora. Qual é o momento do mel agora, nesta época de inverno?
16: O valor dele, ele ainda está estacionado, em torno de 10 a 11 reais. Ele está nesse valor, né? Claro que a colheita já se encerrou. Então agora o que resta a nós, apicultores, é alimentar as abelhas para que elas cheguem na primavera em bom estado para conseguir renovar de novo a produção do mel, né?
17: Quanto à orientação nessa alimentação, Jaime, o que o produtor deve fazer nessa época de frio, né, intenso aqui na nossa região?
16: É, o primeiro passo eu diria que seria o alvado invertido, que nós comentamos, né? Que é uma proteção na frente da, do alvado, de 14 a 16 centímetros de altura, né? E aí eu teria que colocar no mínimo um poncho ou um alimentador para diminuir o espaço do ninho, para manter a temperatura, né? E na parte energética, então, fornecer açúcar, de preferência o açúcar VHP, e para a parte de proteínas, então, o bife proteico.
17: Isso o apicultor já conhece esses produtos e sabe onde adquiri-los?
16: Sim, a maioria, principalmente os que já fizeram curso, né? Em algum local, esses já sabem o que pegam. E temos vários fornecedores bons no estado. Né?
17: Jaime, qual a expectativa de produção de mel para o ano que vem?
16: É, a questão de produção, esse ano que passou ali foi um ano muito bom. Foi um dos melhores anos dos últimos tempos. Agora, esse próximo nos assusta um pouco a questão do dentro do ninho. Se é que realmente vem conforme está sendo divulgado, vai ter que cuidar muito bem das nossas abelhas para poder alimentar e elas conseguirem ao menos sobreviver num período. Né?
17: A época de chuva atrapalha as abelhas na produção do mel?
16: Isso, na produção do néctar, né? Que as plantas liberam o néctar, né? E realmente para as abelhas também. Né?
17: Qual é a dica que o senhor deixa ao produtor de mel hoje que está nos ouvindo?
16: Para essa época é essa, né? Vamos reduzir o alvado, né? Colocando a proteção para garantir a temperatura dentro do ninho. Também, se puder fazer as alimentações, né? Isso seria uma coisa que é essencial para ser feito agora no inverno, né?
17: Tá certo, falei com o Jaime Turro, então, responsável pelo setor produtivo do mel da regional da EPAG aqui de Campos Novos, Concórdia também, né, Jaime? Muito obrigado e um bom trabalho pro senhor.
16: Não, obrigado, Medina, e estou à disposição de todos os apicultores, né? A EPAG sempre está de portas e braços abertos, né? Para atender todo mundo, né?
0: Ok, são 8:02. Termina aqui essa edição de Cultura Notícias com reportagens de Carol Denardi e Priscila Nascimento, coordenação de Roseli Rossi, aqui Ortiz na apresentação. Desejo uma boa sequência de quinta-feira para você. Na sequência com o Douglas tem Comando Geral na Cultura. 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
29: 8:09.
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28: Ok, ok, eu mesmo aqui estou e aqui ficarei com você, meu querido, minha querida. Estávamos programados para Emerson Reiser apresentar este programa, mas...

um super comando geral. Agradeço o Emerson Reiser, que estava à disposição para apresentar essa programação, né? Mas hoje, então, a gente fez uma mudança aí de planos e hoje eu sigo normal aqui com o nosso programa Comando Geral.

É, estamos batendo os dentes, né? Tremendo. Que frio. Nós estamos aqui firmes e fortes e vamos juntos em mais uma super programação Comando Geral nesta quinta-feira, 25 de junho de 2026. Bom dia para você do centro, dos bairros, do interior, das cidades vizinhas. Bom dia para você da internet, do aplicativo. Aonde quer que você esteja ligado ou conectado, um forte abraço, que a paz de Deus esteja com você, que a luz divina ilumine a sua vida, que coisas boas aconteçam no decorrer das próximas horas, né? Que o seu dia seja bem produtivo, que lá no final do dia você faça um balanço e tenha um saldo positivo. O amanhecer é sempre dinâmico e repleto de oportunidades. Você já parou para pensar? É mesmo, né? Então, sejamos dispostos e criativos para hoje, pois viver é o que existe de melhor. Com tantas coisas boas acontecendo, não há necessidade de ficar gastando tempo com o negativismo. Muito menos ficar batendo boca com quem não merece um segundo da sua atenção, né? Não, o que é isso? Deixa a pessoa com a razão dela, deixa a pessoa com o ponto de vista dela. Deixa. Não adianta, não. O importante é que a gente tá aqui. E a vida é algo assim, especial demais. A gente não pode perder tempo com pequenas coisas, com coisinhas, com picuinhas. A gente precisa é olhar pra vida e ver a grandiosidade dessa vida, né? Principalmente as grandes oportunidades. Então, vivamos com alegria em mais esse super

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0: pintor do mundo está pintando a minha, sua, nossa história. Estou falando isso novamente para frisar bem isso. Ele está pintando a nossa história. Vamos deixar ele conduzir então essa pintura? Vamos, né? A gente pode dar um toque ali, um toque aqui. A gente pode também ajudar a pintar essa história, né? Ou pode ajudar a manchar também, porque deixe Deus pintar a sua história de uma boa. Deixa essa obra de arte acontecer aí. Muitas vezes a gente faz algumas coisas que acaba manchando essa história, manchando essa pintura, né? Então entregue tudo nas mãos de Deus e tudo dará certo, porque Deus só quer o nosso bem. Não é mesmo? Então tá. E olha aí, 8:18 da manhã, 8:18. 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E já vamos abraçando a galerinha em sintonia 93,9, que já chega cedo aqui no nosso programa. Bom dia, na Santina Penso. Santina, feliz quinta-feira, abençoado dia para você e para toda a sua família também. Obrigado pela audiência. Boa e bela manhã para o nosso amigo Nelson de Janeiro. Nelson de Janeiro confirmando aí muita geada. Formação de geada lá na propriedade, né? Tudo branquinho. Valeu, Nelson de Janeiro. Minha querida Teri, a Dinha lá de Lacerdópolis mandou o galo dela congelou. Mandou a foto do galo congelado aqui. Coitadinho do galo. Hoje ele nem cantou, né, Teri? Faz o seguinte, esquente esse galo na panela agora. Beijo, menina. Abraço pra todos de Lacerdópolis. Lenira Aparecida Mota aparecendo aqui no programa para desejar um bom dia. E que Deus esteja conosco, né? Valeu, Lenir. Que Deus esteja com você. Muito obrigado pela audiência. Meu grande amigo Luiz. O Luiz lá da Corredeira. Ele mostra que lá tá tudo branquinho também. Lá na propriedade, gente. Amanheceu tudo branco. Bom dia, Douglas, que Deus esteja contigo o tempo todo. Muito obrigado. Que Deus esteja com o senhor também, tá? Obrigado pela amizade, obrigado por compartilhar aqui. Rapaz do céu, que frio é esse, né? Gelou tudo.
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2: 8:26.
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0: 8h30, 8h30. Gerson Page está chegando aqui na manhã do nosso programa Comando Geral. Vamos falar de esporte aqui no Comando.
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0: Fala, Gerson, bom dia.
2: Olá, Douglas, bom dia, ouvintes do Comando Geral. Brasil vence e é o primeiro colocado do Grupo C na Copa do Mundo. 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O Brasil venceu a Escócia por 3-0 nesta quarta-feira em Miami, com brilho mais uma vez de Vini Júnior e a melhor atuação da seleção brasileira na Copa do Mundo 2026. O camisa 7 marcou 2 vezes e Matheus Cunha completou. A vitória garantiu o primeiro lugar no Grupo C. No outro jogo, Marrocos venceu o Haiti por 4-2 e ficou na segunda posição. Na partida desta quarta-feira, o time brasileiro ainda teve de brinde o retorno de Neymar, que entrou aos 30 minutos do segundo tempo. O adversário sai nesta quinta-feira entre Holanda e Tunísia, Japão e Suécia, que defende

0: definem o segundo colocado do grupo F, que enfrentará o Brasil. Os holandeses lideram o grupo, com os japoneses na segunda colocação. O jogo da seleção brasileira na segunda fase será na próxima segunda-feira, às 14 horas, horário de Brasília. O jogo será realizado na cidade de Houston, nos Estados Unidos. E eu volto a falar de esportes, Douglas e amigos ouvintes, logo mais às 12:50, no nosso Esporte 93, sempre no oferecimento da Top Sports, a sua loja esportiva. Bom dia, Douglas. Bom dia, ouvintes. Ótima quinta-feira para todos nós.
1: Ok, ok, Gerson. Ótima quinta, muito obrigado. 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Já já, doutor William Fagundes, pra gente trocar uma ideia, pra gente falar sobre saúde bucal e sobre programação especial que vai acontecer aí nos próximos dias, né? 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

0: 8:35, 8:35. Programação de Bem com a Vida nesta quinta-feira, 25 de junho de 2026, pós-feriado municipal, dia do padroeiro São João Batista. 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Desde aquele trabalho, né, de implante, até aquele clareamento, alinhamento, para você ter o seu sorriso realmente completinho e a saúde bucal em dia, não é mesmo, doutor William? Seja bem-vindo, bom dia!
1: Bom dia, Douglas, bom dia a todos os ouvintes. Então estamos aí mais uma quinta-feira aí trazendo informações para você, né, que quer, tem curiosidade também sobre saúde bucal. Então a gente sempre traz aí tanto a parte de conhecimento quanto a parte também das promoções que a gente está promovendo sempre lá na nossa clínica, né?
0: E são muitas, né, doutor? A clínica sempre faz, sempre inventa moda, né?
1: É isso mesmo. Eu tenho meu pai, né, o Joel, lá do Samaio, mando um abraço para ele.
0: Ô, Joel, um grande abraço.
1: Através da rádio. E ele sempre fala, mas você não para de inventar moda aí, cara, não para de colocar coisa diferente aí nessa
0: clínica. Então eu falei a linguagem do seu pai aqui.
1: Isso, falou isso mesmo. E, mas ele, né, ele sempre fala assim que, tipo, pela quantidade de pessoas que ele vê falando, tendo feedback positivo, né, do nosso atendimento, nosso tratamento lá na clínica. Então ele diz, é isso, é inovação que a gente tem que buscar, né? Ele
0: inovação.
1: Como, isso, ele como diretor do Samai também, ele, né, antigamente ele, quando ele tava de diretor, ele sempre buscava isso. Então a gente tenta seguir a mesma linha dele aí, que a gente sabe que é sucesso. E também, né, o que a gente ouve das pessoas indicando outras pessoas pela questão de confiança, tratamento, né, humanizado. Sim. Como a gente sempre fala, que realmente lá na clínica é um tratamento humanizado, né, um atendimento de qualidade, que a gente, né, através dessas promoções a gente acaba trazendo algo que às vezes parece tão distante para as pessoas, e acaba que cabe no bolso delas e elas conseguem realizar esse tratamento, que é uma evolução aí, uma mudança de vida, né?
0: É um avanço realmente. E agora, doutor, voltando, recapitulando o que o senhor acabou de falar aqui, o avanço tecnológico é gigante hoje em dia, né? A tecnologia, a cada dia, ela mostra algumas coisas novas. E na odontologia é a mesma situação. O doutor nunca parou no tempo, sempre continuou buscando novidades, indo buscar muitas vezes fora do estado, não ficando somente em Santa Catarina, mas buscando fora do estado, buscando novidades também a nível internacional para apresentar para a comunidade camponovense, né? Porque tudo vai se modificando com o passar dos tempos, e na odontologia não é diferente, não, né?
1: É isso mesmo, na odontologia evolui muito rápido, né? Tanto na parte de tratamentos ali, como na parte também de equipamentos, né? Então a gente está sempre buscando uma inovação, que nem agora a gente, né, bater de novo em cima dessa tecla aí, porque estamos nos aproximando, né, do nosso evento aí, que é o Check-up Day, que a gente vai realizar agora segunda e terça, né, da semana que vem, segunda e terça já. Ali a gente está trazendo um scanner que já falei nas outras vezes aqui na rádio, que ele tem a maior tecnologia hoje do mundo, né, na questão de identificar cáries, né, que ele tem uma luz infravermelha ali, então a gente consegue através dele identificar essas cáries que o olho nu a gente não consegue identificar. E também, juntamente com o scanner, a gente traz os alinhadores ali da Invisalign mesmo, né? Sim. Que é a marca pioneira na parte de alinhadores invisíveis, e que traz um maior conforto e segurança também para essas pessoas que às vezes querem alinhar os dentes, mas tem aquele receio de, né, ter aquelas pecinhas de metal assim, e vou comer algo mais, um pouco mais firme, que nem nós aqui. Tem, nossa região tem o costume comer torresmo, corinha de porco, essas coisas aí. Vai comer uma paçoca de pinhão, alguma coisa, tenho medo, vai cair meu bracket e tal. Então ali a parte boa desse aparelho é isso, é que você não tem essa questão de você pegar e comer e ter aquele medo, porque você pode remover ele, né? Se alimentar, o que você quiser ali, porque não tem aquelas pecinhas ali na frente.
0: Faz a higienização depois.
1: É uma resininha transparente que nem aparece, né? E aí faz a higienização depois, passa fio dental, tudo, faz a escovação, higieniza a plaquinha da forma que a gente sempre explica para os nossos pacientes ali, coloca novamente as placas ali e segue usando, né? Claro, para a gente ter uma efetividade, geralmente é utilizado até, o ideal é 20 horas diárias, mas a Invisalign ele traz uma efetividade tão grande que você não precisa utilizar talvez as 20 horas, depende de cada caso, né?
0: Sim.
1: Mas isso a gente apresenta já depois da avaliação, quando é aprovado o caso, tudo certinho, né?
0: E a partir de que idade pode começar a utilizar isso, doutor?
1: Olha, Douglas, a doutora Gabriela, que é a nossa ela dá todo o apoio para nós, né, de fora, juntamente com a doutora Vanessa, que é que vai conduzir os casos aqui na clínica, né, que a doutora Vanessa já é credenciada de Invisalign também, né, como eu também já fui buscar, até eu mesmo, que não trabalho com isso, já busquei o credenciamento também.
0: Que é o que acabamos de comentar, o doutor foi buscar fora essa tecnologia, né?
1: Isso, a gente foi buscar fora porque o que acontece? Campos Novos, a gente não tem esse aparelho, entende? E para você ter trabalhar com Invisalign, você precisa ter esse scanner ou um outro ainda, que ainda tá fazendo ainda dá de escanear com ele para poder fazer esse aparelho, senão não tem outro scanner que dê certo. E aqui na nossa região a gente não possui esse aparelho, né? A gente tem se não me engano, uma doutora só em Lages que tem esse mesmo aparelho, então por que não trazer para Campos Novos, né?
0: Olha só.
1: Campos Novos evolui em tantos aspectos, né? Então vamos evoluir também nessa parte da odontologia, é isso que eu busco. Sim. Né? Tô buscando incessantemente, não paro, tem isso, tem aquilo, se for para uma melhoria, né? Do tratamento do nosso povo aqui camponovense e região também, né? Que a gente fala Campos Novos, mas a gente tem paciente de toda a região aqui. Se eu não for buscar, então, eu não vou ficar esperando, tal pessoa vai ter, vamos buscar, vamos inovar, vamos trazer essa novidade aí.
0: Vamos ser pioneiros.
1: Isso, vamos fazer isso, né? Já na parte tem um tomógrafo dentro da clínica, a minha clínica também, a única que a gente tem um tomógrafo mesmo.
0: Sim.
1: Né? Porque pra parte de implantes dentários, qualquer diagnóstico mais preciso, o tomógrafo vai trazer com melhor exatidão, e aí a gente também já traz o resultado na própria avaliação, né? Pro paciente. Será que tem osso, não tem osso?
0: Sim.
1: Será que vai precisar fazer enxerto ou não? A gente tem o tomógrafo ali, a gente já passa tudo na hora, né?
0: Interessante. E a idade, doutor? A partir de que idade?
1: A idade ele varia, mas geralmente tem pacientes que a doutora Gabriela já começou o uso do alinhador com 6 anos já de idade.
0: A partir já dos 6.
1: Isso.
0: Porque aí corrige realmente desde cedo, porque tá se formando ainda a arcada dentária ali, né,
1: isso,
0: doutor?
1: A gente começa a trabalhar nessa idade mais cedo, por quê? Porque eu expliquei até numa entrevista da rádio há um tempinho atrás, que até os 12 a 14 anos ali, a gente tem uma fenda que fica no meio do céu da boca ali, que ela não fechou ainda, ela não grudou o osso ali ainda, sabe?
0: Sim.
1: Então a gente tem um aparelho que a gente utiliza dentro da Invisalign, que é o Palatal Expander, que ele serve para pegar o palato, que seria o nosso céu da boca, e expandir. Então, criança ali com 6, 7 anos, às vezes, estão ainda fazendo a troca de dentes, e a gente já observa que tem aquela mordida cruzada posterior, então, que a boca dela parece que tem o céu da boca muito profundo, muito fundo, assim. E com esse Palatal Expander, a gente consegue expandir, né, já previamente, e assim a gente consegue já reduzir o tempo que vai ter que usar depois alinhador ou até um aparelho convencional. Sim. Dependendo da situação.
0: Vai modelando já com o decorrer do tempo.
1: Isso, e é muito mais fácil, né? Quanto mais nova a criança ali pra gente fazer, é muito mais rápido, né? Porque, eu queria usar o Palatal Expander com 14, 15, 16 anos, aí já não vai ter mais efetividade.
0: Sim.
1: Porque já colou, né? Aquela fenda ali no meio ali do céu da boca, né? Então tudo tem indicação, né? Então, o alinhador ali vai poder usar com qual idade? O alinhador também já começa aí a partir de 6, 7 anos, já começa a utilização deles aí, porque ainda ali tá tendo a troca de dentes, mas e como tá caindo o dente ainda, aí a gente vai escaneando e a gente vai fazendo por etapas, né?
0: Acompanhando ali, né, doutor? Acompanhando.
1: A gente não faz um tratamento como um adulto, né? Que você vai lá e pega, faz um planejamento inicial até o final, porque ali vai ter trocas de dentes, então a gente vai fazer um planejamento ali, 5 alinhadores, aí escaneia novamente, aí enquanto ele tá usando o quarto e quinto alinhador ali, a gente já escaneou, porque ali a gente já tem uma prévia de como vai ficar para daí já utilizar do sexto até o décimo, e assim vai indo, né? E tem um tempo de uso de cada pessoa, geralmente 7, 10, 15, 20 dias, dependendo da situação, tá? De cada número ali. Mas isso a gente explica bem na avaliação, e você tem que aproveitar, porque a gente está com algumas vagas somente na terça-feira agora.
0: Só na terça, porque segunda já completou ainda.
1: Já completamos, então na segunda-feira a gente tá confirmando já os pacientes, né? Para que a gente consiga preencher como a gente fez a primeira edição ali, e encheu os 2 dias, então a gente viu que a necessidade, o pessoal ficou pedindo mais ali pra gente fazer, e a gente sentiu essa necessidade de fazer agora no finalzinho do mês aí para aproveitar também, né? 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
0: Exato.
1: Alguém da segunda para
0: terça. Faz uma troca, né?
1: Isso, para que a gente consiga atender todos vocês aí, consiga fazer com vocês, como que você tenha um sorriso dos teus sonhos aí, né? Sim. 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Uma
0: e
1: nova vida.
0: Tudo ali na Fagundes Odontologia.
1: Isso.
0: Tudo ali.
1: Tudo ali. Não vai precisar fazer nada fora, porque a gente vai seguir tudo ali mesmo. A gente já consegue fazer todos os exames ali para o uso do alinhador ali dentro mesmo.
0: Interessante. 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Mas daqui a pouco o pessoal dá um jeitinho e faz ali um remanejamento, né?
1: 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E horário, né? Para que você consiga estar indo lá para estar fazendo essa avaliação e já estar fazendo esse escaneamento na avaliação mesmo. Tá? Então não deixe de ir até a clínica, a gente tem todos esses exames lá, né? Tomografia, a gente já faz outros exames ali que a gente tem um protocolo MIAI que a gente utiliza lá dentro, que isso eu não vou falar, vou deixar vocês curiosos para saber o que é esse protocolo.
0: Eu ia perguntar MIAI. O que é, mas o doutor já se adiantou antes que o Douglas pergunte e antes que o Douglas faça questionamento, eu vou deixar para falar somente lá.
1: Isso, mas é um protocolo de saúde que a gente faz aí já previamente a qualquer tratamento.
0: Sim.
1: Para que você não tenha nenhuma intercorrência, né? Então lá dentro da clínica a gente é muito criterioso com isso.
0: Sim.
1: Faz vários exames antes, a gente manda carta de recomendação médica, porque eu não quero, né, ter esse risco.
0: Sim.
1: Com o paciente e não quero que ele tenha uma experiência indesejada.
0: Sim.
1: Ali também, né? Então a gente sempre manda para que o médico, né? O médico que cuida da saúde do corpo dele, então que ele libere, que fique tudo ok ali. E já teve muitas pessoas que foram lá para realizar um tratamento de dentes e acabou que a gente passou alguns parâmetros ali dos exames de sangue que não estava adequado. Já passamos para...
0: Já fez um check-up daí.
1: Fizemos uma carta, foi pro médico e começou o tratamento. Pessoas que com 5, 6 meses de tratamento, resolveram às vezes o início ali de um pré-diabético, conseguiram reduzir, hoje já fizeram o tratamento dentário com nós ali e só agradecem, olha, se não fosse eu ter feito os exames para fazer meus dentes aqui,
0: nem
1: hoje
0: sabia.
1: Talvez eu seria uma pessoa diabética e estaria sofrendo muito mais.
0: Sim.
1: Então é isso que é importante, né? A gente tem que cuidar da saúde, não somente da boca, mas da saúde como um todo, né?
0: Falou e disse, doutor William, muito obrigado, sucesso e bom evento também, segunda terça.
1: Valeu, Douglas. Agradeço aí mais uma vez pela receptividade aqui na rádio, né? Deixo um abraço para todo o pessoal aqui da Rádio Cultura e também, né, se preparem para o nosso plantão de implantes dia 8, 9 e 10 de julho, né, que tá chegando também.
0: Tá chegando e a gente vai falar mais sobre isso na semana que vem. Implantes dia 8 e 9.
1: 8, 9 e 10 de
0: 8, 9 e 10 de julho. Então já coloque na sua agenda aí para você já buscar também daqui a pouco, né? Marcar o seu horário, marcar a consulta, a avaliação, porque vem aí um grande dia de implantes. 8, 9 e 10 do mês que vem. Doutor, forte abraço.
1: Abraço, Douglas, e abraço a todos os ouvintes aí. Fiquem todos com Deus.
0: Amém. Obrigado, doutor. Saúde e paz para toda a equipe aí também da Fagundes Odontologia, aqui em Campos Novos, na Coronel Farra, pertinho da Mecânica Gomes. Eu volto já, fique em sintonia. Bom dia.
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3: 8:48.
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6: E na Manhã Cultura tem informações da sala de redação com Roseli Rossi. Manhã fria, manhã gelada, temperatura baixa, dia frio mesmo, hein? Mais uma vez a gente fala, o dia mais frio, não é? Fala, Roseli.
7: É, com certeza, o dia mais frio do ano em Campos Novos, -2 graus. Para nós, muito frio. Ontem foi o dia mais frio em Santa Catarina, -9,7 graus na serra, na região alta, Urubici, Bom Jardim. Mas para nós, hoje é a madrugada mais fria. Se bem que a temperatura mínima marcou às 6 da manhã. E eu já passo aqui para o AgroConnect da Epagre. A mínima hoje em Santa Catarina, -8,7 graus. Bom dia, Douglas Tony. Bom dia, ouvintes da Rádio Cultura. Temperaturas congelantes. Bom Jardim da Serra, agora, 8 horas da manhã, quase 9 graus negativos. É que a geada agora que vai levantando por causa do sol, mas o geadão que se formou nessa madrugadinha no amanhecer. Em Urubici, quase 6 graus negativos, 5 graus e 8 décimos. A mínima das últimas 3 horas também foi agora há pouco, às 8 horas da manhã. Em Urupema, a mínima de Santa Catarina, -8,7 graus, às 7 horas da manhã. E o estado segue, né, com temperaturas negativas, -3,6 em Bom Retiro, -1,9, e assim foi marcando -3,7 em Bocaina do Sul. Na nossa região aqui, vamos começar por Campos Novos, né? Dando uma olhada nas temperaturas, -2,25 graus. A mínima das últimas 3 horas foi marcada às 6 horas da manhã de hoje. Outras regiões aqui do Planalto Sul, Monte Carlo, -2, Brunópolis, mais frio ainda, -3,06 graus. Realmente congelante esta manhã no Planalto Sul, em Santa Catarina, Pinheiro Preto, -6,06 graus. E com esse geadão, a expectativa agora é que o sol vá derretendo essa geada, aonde ainda tem, mas, né, inclusive aqui na área urbana de Campos Novos, e o sol vai aquecendo um pouco esta quinta-feira bem gelada. Eu vou inclusive dar uma olhada aqui na previsão da Epagre Ciran para esta quinta, quais serão as temperaturas hoje à tarde. Tanto em Campos Novos como em todo o estado de Santa Catarina, a previsão é de sol. Um dia ensolarado no Planalto Sul, no meio oeste, mas as temperaturas não vão passar de 14 graus centígrados. A melhor temperatura aí vai ser no litoral norte, aí na região de Joinville, Jaraguá do Sul, Navegantes, 16 graus centígrados. Hoje, no calendário civil, é considerado o dia do imigrante. No calendário da igreja, o dia do imigrante foi celebrado nesse domingo. E o que chama atenção hoje é o terremoto na Venezuela. Terremotos na Venezuela causam destruição e deixam pelo menos 164 mortos e 1000 feridos. Foram 2 fortes abalos, magnitude de 7,2 e 7,5, atingiram a região norte da Venezuela. Desabamento, destruição, as imagens são chocantes, né? Prédios inteiros desabaram. A presidente interina da Venezuela Delcy Rodrigues, afirmou hoje que pelo menos 164 pessoas morreram, quase 1000 feridos, após os dois tremores que atingiram a Venezuela nessa quarta. Vai ser criado um fundo de 200 milhões de dólares para reconstruir a infraestrutura, hospitais e as moradias. Deu um terremoto e o outro foi, aconteceu um minuto depois em várias regiões, incluindo a capital Caracas, onde danos estruturais, serviços essenciais pararam, desabamentos. O primeiro sismo ocorreu próximo à cidade de San Felipe, seguido 39 segundos depois por um segundo abalo, ainda mais intenso, na região de Morón, ambos no centro-norte da Venezuela. Seguimos acompanhando, né, esse caso aí, envolvendo esse abalo sísmico. Dezenas de réplicas foram registradas, aumentando a preocupação das equipes de emergência e da população. A agência americana, né, o Sistema Geológico dos Estados Unidos, afirma que os tremores podem ter causado de 10 mil a 100 mil mortes. Diante da dimensão da tragédia, a presidente da Venezuela decretou estado de emergência nacional e mobilizou forças da defesa civil, bombeiros, pessoal de resgate. Ela pediu união da população, onde edifícios desabaram, milhares de pessoas não têm casas, hospitais cheios. O principal aeroporto internacional do país, em Maiquetia, teve operações suspensas após os relatos de danos em sua infraestrutura. Especialistas alertam que o número de vítimas aumenta a cada momento, à medida que as operações de resgate vão ocorrendo. E há um alerta de tsunami para as áreas costeiras de Porto Rico e das Ilhas Virgens Britânicas e da Venezuela. Eu volto ainda no Comando Geral do Gastone para falar dos conteúdos em produção no jornalismo da cultura.
6: Ok, Roseline.
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6: Manhã Cultura, um minuto faltando para as 9. 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Gente, eu vou pro rápido intervalo aqui, o nosso último intervalo do horário. E já já eu volto com mais notícias aí na voz de Ortiz e Castro.
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9: 9 horas.
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6: 9:03, já já tem notícias com Ortiz de Castro. Agora uma informação do jornalismo. Acidente da BR-470 entre o Galpão Criolo e a Cocan. Logo que você passa o trevo da Cocan, ali pertinho do Galpão Criolo, tem um acidente. Então, senhoras e senhores, muita atenção nessa região. Os caminhões estão desviando. A nossa ouvinte aqui, o ouvinte repórter, manda mensagem que os caminhões estão desviando pela 15 de novembro, né? É um trajeto que realmente o pessoal consegue fazer, né, esse desvio. Então, muita atenção também na 15 de novembro. O trânsito de caminhões será intenso aí, porque o pessoal está pegando esse desvio para fazer esse contorno aí, né? E o motivo é um acidente na BR-470 entre o Galpão Criolo e a Cocan. Informações do nosso jornalismo: um caminhão e um carro se envolveram nesse acidente. Pelo que eu já vi, o caminhão tombou sobre a pista, né? Foi desviar do veículo e acabou tombando sobre a pista. É um caminhão com toras. Então é uma carreta, né? Uma carreta com toras. E a gente vai acompanhar dentro de instantes mais informações acerca desse assunto com o departamento de jornalismo, que já está chegando no local para averiguar, para captar as informações e repassar aos nossos ouvintes. Então, você, ouvinte Cultura, fique em sintonia para saber mais desse acidente, mas não vá até a BR-470. A gente repassa essa informação, daqui a pouco repassa detalhes, porque a nossa equipe já está chegando no local do acidente. Mas evite essa 470 entre a Cocan e o Galpão Criolo, porque ela, né, está interditada, o caminhão está sobre a pista e ali também um caminhão com toras, então vai levar um certo tempo até ser liberado o trânsito, acredito eu. Mas daqui a pouquinho a nossa equipe vai repassar mais informações. Por enquanto, a informação que temos é um acidente na BR-470 envolvendo caminhão, carreta e carro, né? Então, você que está ouvindo a gente, se avistar o desvio de caminhões, de carretas, veículos mais pesados pela 15 de novembro, é por esse motivo, tá bom? Então, fique em sintonia que a gente já repassa mais informações acerca desse assunto aqui. 9:06. 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E agora o nosso programa
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6: Tem mais notícias.
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6: Ortiz, bom dia.
14: Olá, bom dia, Douglas. Santa Catarina tem 10.040 vagas de emprego abertas por meio do Sistema Nacional de Emprego, SINE-SC, sendo 282 destinadas exclusivamente a pessoas com deficiência PCD. No meio-oeste e oeste catarinense, são 1.443 oportunidades disponíveis, distribuídas em 13 municípios. As duas regiões concentram juntas cerca de 14% das vagas ofertadas no estado. No oeste catarinense, são 804 postos de trabalho, enquanto no meio-oeste e Planalto Sul, reunindo outras 639 oportunidades. Entre os municípios com maior número de vagas estão Concórdia, com 237 oportunidades, Seara com 165 vagas e São Miguel do Oeste com 194 postos de trabalho disponíveis, isso para o Oeste. Na outra região, Capinzal lidera com 196 vagas, seguido por Campos Novos com 180 vagas e Caçador com 135. Um homem de 64 anos morreu após uma colisão frontal entre um carro e um caminhão na noite dessa quarta-feira na BR-282 em Cordilheira Alta, oeste catarinense. A vítima conduzia um Volkswagen Gol e ficou presa nas ferragens. O idoso já não tinha sinais vitais quando as equipes de resgate chegaram ao local. O acidente foi registrado e atendido pelos bombeiros de Xaxim e Chapecó, que precisaram retirar o corpo preso nas ferragens. As equipes também fizeram uma varredura na área para verificar a existência de outras possíveis vítimas, mas ninguém mais foi encontrado. O motorista do caminhão não sofreu ferimentos e, após a conclusão dos trabalhos dos bombeiros, a ocorrência ficou aos cuidados da Polícia Rodoviária Federal. Cultura Notícias, próxima edição às 10 horas. Segue com o Douglas, o Comando Geral.
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1: 9:17 da manhã. Já já informações sobre o acidente da BR-470. Ed Carlos, repórter da Cultura, está lá acompanhando então o desdobramento deste acidente. Já já informação para você. 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
1: Vamos à informação, senhoras e senhores. Ed Carlos acompanhando então a ocorrência de acidente de trânsito na BR-470 entre o Galpão Crioulo e a Coocan. Veículo e carreta se envolveram em acidente nesta manhã. E nós temos informações agora com o Edinho. Olá, Edinho, bom dia. Quais são as informações? O que você está acompanhando agora, neste momento, então, na 470?
4: Olá, Douglas. Bom dia, ouvintes da Cultura. Estamos aqui, então, na cobertura desse grave acidente, né, que ocorreu aqui nas proximidades da Coocan, onde se envolveram, então, né, uma carreta Julieta carregada com toras e um veículo Vectra com placas de Campos Novos. Nesse momento, o guincho está fazendo, então, o destombamento, né, desse caminhão para liberar a pista BR-470, que está interditada nos dois sentidos, uma fila quilométrica aí nos dois sentidos, né, sentido aqui o Rio Grande do Sul. E o bombeiro conduziu o motorista do Vectra até o hospital. Não sabemos a gravidade dos ferimentos, né? Mas ele foi conduzido ao hospital já, aí pelo corpo de bombeiros. Uma grande movimentação aqui de máquinas, né? Tirando as toras do meio da pista. O bombeiro também aguarda aí para a limpeza dessa pista, né? E então liberação aí para o tráfego de veículos. Como eu falei, uma fila gigante aí nos dois sentidos da rodovia. Informação aqui para a Rádio Cultura, Dinho Carlos Moresco, fazendo então essa cobertura desse trágico acidente que ocorreu então na manhã desta quinta-feira aqui em Campos Novos.
1: Ok, muito obrigado, Edinho. O Ed Carlos acompanhando de perto este acidente. Estamos aguardando mais detalhes desta ocorrência para repassar o nosso ouvinte, mas pelo que o Edinho acompanhou, então, o motorista do Vectra com placas de Campos Novos foi encaminhado para o Hospital Dr. José Atanásio. O resgate foi feito. Agora, tem guincho lá fazendo o destombamento da carreta Julieta. Também, logo, a limpeza da pista. Logo serão retiradas as toras aí para que haja novamente o fluxo de veículos na BR-470 entre o Galpão Crioulo e a Colcam. Pela informação que nós recebemos, neste exato momento, atualizando aqui, o motorista do Vectra foi socorrido e encaminhado então para o hospital com suspeita de lesões na região lombar e hemorragia. O caminhoneiro, motorista então da carreta, não sofreu ferimentos. Mas o motorista do Vectra com placas de Campos Novos foi levado ao hospital com suspeita de lesões na região lombar e hemorragia. Polícia Rodoviária Federal está acompanhando, controlando o trânsito e coordenando a remoção da carga e também do caminhão. As circunstâncias do acidente estão sendo apuradas e mais informações sobre este acidente na BR-470. No decorrer do nosso programa, fique em sintonia.
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1: 9:22, 9:22. Depois do intervalo, a gente volta com muito mais. Vamos atualizando nosso roteiro, colocando aqui em ordem. E já já, depois do intervalo também, tem mais informação para você. Fique em sintonia.
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6: 9:22.
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0: Que bom, que bom. 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Campos Novos, Celso Ramos, Abdon Batista e Erval Velho. 9:30 da manhã, 9:30 em ponto. 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
0: Manda mensagem, boa sorte e vamos que vamos.

0: Hora certa.
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3: 9:36.
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6: A segunda rodada da fase de grupos do Mundial chegou ao fim e já começou a definir alguns rumos. 7 seleções já garantiram vaga antecipada no mata-mata. E são elas: México, Estados Unidos, Alemanha, Argentina, França, Noruega e Portugal. E essa rodada, ela foi marcada por atuações de destaque. Cristiano Ronaldo entrou para a história ao marcar em sua sexta Copa do Mundo. Lionel Messi ampliou seus recordes com a Argentina. E as seleções tradicionais como Alemanha e França confirmaram o favoritismo. Agora, a última rodada da fase de grupos vai definir os classificados restantes e os confrontos do mata-mata. Eu sou Melina Calduro, em Miami, para o Acaerte em Campo.
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1: 9:46 da manhã. Valendo, valendo, R$100 o Vale Combustível da Wesley Automóveis e Utilitários. 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
14: Bom dia, Douglas, tudo bem? Aqui é Maria Padilha, do bairro Integração. 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
1: Isso, Maria Padilha. Muito bem, Maria Padilha, obrigado. Ouvinte, não esqueça de colocar o seu nome, tá? Valeu, Maria Padilha, boa sorte, obrigado pela participação. Qual é o endereço mesmo? Eu quero saber de você, ouvinte.
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1: Falou aí disso, Tognoli. Abraço, garoto, abraço pra família aí.
16: Bom dia, Douglas Tromo, todo ouvinte da Rádio Cultura. Eu sou José de Araújo, loteamento Santa Clara. 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Tem apenas uma ótima programação a todos os ouvintes da Rádio Cultura.
1: Ok, ok. Valeu, José Edno. Abraço, menino. Abraço pra família toda aí. Saúde e paz. Qual é o endereço da Wesley Automóveis? 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
1: Isso, isso, isso, isso. 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

0: Hora certa.
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3: 9:52.
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1: E 56, vamos fechando essa hora de programação. 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Antes da nossa oração da manhã, mais uma perguntinha para você. 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
7: Bom dia, meu nome é Patrícia Paz Seifert e o endereço é Rua Marechal Deodoro, próximo da nova farmácia São João.
1: Legal, Patrícia. Valeu, menina. Boa sorte.
8: Bom dia, Douglas. Tudo bem? A Wesley fica localizada na Marechal Deodoro, próximo à farmácia São João.
1: Uhum.
8: Meu nome é Silene da Cruz Teixeira.
1: Valeu, Silene. Daqui a pouquinho, depois das 10, a gente dá sequência. Abraço pra toda a turma da Wesley, em Sintonia Cultura. Bom trabalho aí. Agora, momento de fé no programa.
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1: Saúde. paz para a Tânia Wolff, que nos acompanha diariamente. Obrigado pelo carinho da audiência. Nossa amiga Natalina, ela deseja a todos um bom dia, muita saúde, muita paz, que Deus abençoe a todos. Amém. Saúde e paz para você também, Natalina. Nelson Tarcísio Noriller mandou até fotos aqui pra gente, a lida lá no sítio, uma lida braba, forte, né? Cedo, tirando leite da mimosa, tirando leite aí da vaquinha e acompanhando sempre a Rádio Cultura. Mandou até foto aqui, olha só, Douglas Tony, a situação aqui, ó, é barro, é frio, é geada, mas estamos firmes e fortes. Um abraço para você, Nelson, e para toda a família. Obrigado pela audiência, Nelson Tarcísio Noriller. Nosso amigo Ari, o Ari Ferrari, de Celso Ramos, Entre Rios, dizendo que lá tá forte também, né? A serração, e tá ouvindo nossa programação aqui na manhã. Muito obrigado, Ari. Deus abençoe toda a sua família aí. Em oração, nós acolhemos nosso ouvinte Cirlei Ribeiro, que já levantou nessa manhã fria, já está fazendo seus exercícios e acompanhando aqui nosso programa, né? Cirlei Ribeiro, um abraço para você, para toda a turma aí no Pacheco. Elizabeth Guzatti Bruneta e família, paz e bem para você também, Elizabeth. Nas intenções do dia, vamos acolhendo a Simone Amaral, em memória de Fernandes Bertotto, um ano de falecimento. Hoje ela pede oração em nome de toda a família pelo descanso eterno. Nas intenções, oração por uma pessoa que enfrenta a depressão. Douglas, hoje peço oração com o padre Alexandre pelos meus netos, que Deus abençoe. Pedido aqui da Marli Terezinha Cassiano. Intenções que acolhemos, vamos à oração na gentileza do Castanhel.
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12: Bom dia, amigos e amigas ouvintes que estão sintonizados conosco neste encontro diário através das emissoras da Rede Escalabriniana de Comunicação. Iniciemos nosso momento de fé e oração invocando a Santíssima Trindade. Em nome do Pai, do Filho e do Espírito Santo. Amém. Hoje, quinta-feira, dia 25 de junho, o Evangelho nos convida a construir a casa sobre a rocha. A chuva cai, as enchentes vêm, os ventos ameaçadores sopram na vida de todas as pessoas. Mas fazendo a vontade de Deus nas pequenas coisas, é que vamos construindo aquele alicerce que nos sustentará nas dificuldades. Que Deus nos dê a coragem e humildade necessária para edificarmos sobre este alicerce que é o seu Evangelho. E rezemos. Senhor, nesta manhã que me encontro outra vez para dizer obrigado. Agradeço-vos pelo dom da vida e por esta nova oportunidade de fazer o bem e ser feliz que me propiciais. Agradeço-vos por poder abrir os olhos e criar consciência da vossa grandeza. Agradeço-vos porque entre os bilhões de seres humanos que povoam a Terra, sou um ser único e querido por vós. Senhor, peço-vos neste dia a força para lutar, sabedoria para discernir, paciência para esperar e liberdade para amar. Amém. E rezemos o Pai Nosso por todos aqueles que pediram a bênção deste dia, assim como também por todos os ouvintes, anunciantes e colaboradores da Rede Escalabriniana de Comunicação. Pai nosso que estais no céu, santificado seja o vosso nome. Venha a nós o vosso reino, seja feita a vossa vontade, assim na terra como no céu. O pão nosso de cada dia nos dai hoje, perdoai as nossas ofensas, assim como nós perdoamos a quem nos tem ofendido. E não nos deixeis cair em tentação, mas livrai-nos do mal. Amém. O Senhor esteja convosco, Ele está no meio de nós. Que Deus Pai, na sua infinita bondade, por intercessão de São João Batista Scalabrini, abençoe a água, as fotos, os objetos religiosos, as roupas dos enfermos e tudo aquilo que foi preparado para ser abençoado. Mas abençoe especialmente a você, querido ouvinte, e a todas as pessoas que nos acompanham neste momento, concedendo-nos um dia cheio de graças e realizações. Em nome do Pai, do Filho e do Espírito Santo. Amém.
1: Amém. Muito obrigado, Padre Alexandre. A seguir, notícias com Ortiz.
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1: Vamos lá, Ortiz, está contigo.
14: Oi, Douglas, Tony, tô de volta aqui. Pois é, Douglas, parada complicada por aí, né? Gelo na pista, geada em local e tombamento de carreta, agora há pouco, né? 8 e uns quebrados dessa manhã, uma carreta carregada de madeira e acabou interditando os dois sentidos da BR-470 aqui nessa manhã de quinta-feira, próximo a Cocanha e o Galpão Crioulo, no município de Campos Novos. O motorista da carreta não se feriu, disse que tentou desviar de um Chevrolet Vectra que vinha na mesma pista, cortando a frente do caminhão. O caminhoneiro informou que tentou evitar a colisão, mas perdeu o controle e acabou tombando sobre a rodovia. O motorista do Vectra foi socorrido pelos resgatistas do bombeiro e do SAMU e levado ao hospital do município. O veículo ficou totalmente destruído. A Polícia Rodoviária Federal atua na coordenação do trânsito e a retirada da carreta de madeira que ficou espalhada na pista, provocando a interdição total da BR-470 nos dois sentidos. Motoristas devem evitar, então, aquele trânsito ali, se puderem, de repente, desviar pela cidade de Campos Novos, porque os dois sentidos, no sentido Rio Grande do Sul e no outro sentido ali, a BR está interrompida, inclusive a pessoa está com dificuldade de remover o caminhão, de, digamos assim, destombar a carreta. Então está meio complicado o serviço que está sendo executado por ali. Os terremotos na Venezuela que atingiram o país nessa quarta-feira motivaram uma manifestação pública do ex-presidente Nicolás Maduro. Em mensagem divulgada diretamente da prisão onde está, nos Estados Unidos, ele pediu união nacional diante da tragédia. O comunicado foi assinado também pela esposa Cília Flores, que também está presa nos Estados Unidos, citando apoio aos feridos e também às famílias abaladas. A mensagem divulgada no X, Maduro afirma que a Venezuela enfrenta um momento difícil e convocou a população a agir de maneira solidária. Segundo autoridades venezuelanas, dois tremores principais atingiram o país, como eu informei mais cedo aqui. Os abalos registraram magnitudes de 7,2 e 7,5 graus. Os epicentros ficaram separados por apenas 5 quilômetros no norte da Venezuela. Os terremotos foram sentidos em diversas regiões do país, incluindo Caracas, a capital, além de localidades da Colômbia. Hoje de madrugada, a presidente interina da Venezuela, Delcy Rodríguez, confirmou 164 mortes e quase 1000 feridos. As vítimas receberam atendimento em hospitais públicos e particulares. Uma análise preliminar do Serviço Geológico dos Estados Unidos indica que o impacto dos terremotos na Venezuela pode ser significativamente maior. Segundo a agência norte-americana, há possibilidade de danos extensos, elevando o número de vítimas. Eu falei mais cedo ainda na hora do chimarrão, na ocasião ali, 32 mortos eram computados pelo governo da Venezuela. Segundo a Delcy, esse número chega já a 164 óbitos. 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

0: eu falei com relação ao trânsito na BR-470, interrompido, motivado pelo tombamento de um caminhão que acabou se chocando contra um Vectra emplacado em Campos Novos nesta manhã, próximo a Cocã. O repórter Edinho Carlos está desde as 8 horas acompanhando esse evento aqui na cidade de Campos Novos, na BR-470, e traz atualizações do momento. Edinho.
1: Voltamos aqui na programação no Comando Geral, peço licença mais uma vez para trazer informações. A gente está acompanhando então aqui a retirada, né, do caminhão da rodovia BR-470. O caminhão já foi retirado, então destombado, né, pelo caminhão guincho, já está na beira da pista. Agora está sendo realizada então a limpeza dessa pista pela própria empresa aí, né, do caminhão, da madeireira, né? Já está sendo realizada então a limpeza da pista. Os bombeiros também estão aqui para fazer a varredura, enfim, liberar o trânsito, né? Trânsito que se encontra aí paralisado desde as 8 horas da manhã, quando ocorreu o acidente, por volta de 8:10, os bombeiros foram acionados. Essa fila se estende até na Brita Sul, sentido Curitibanos aqui, e Rio Grande do Sul a gente não tem informação, mas sentido Curitibanos se estende então a fila da rodovia de caminhões, veículos parados até na região ali da Brita Sul, sentido Curitibanos. Então agora, como eu falei, o caminhão já foi erguido, né, após o tombamento, então, que se envolveu na manhã de hoje, por volta de 8 horas da manhã, com o veículo Vectra aqui, próximo a Cocã, na BR-470. O motorista do Vectra foi levado ao hospital pelo Corpo de Bombeiros, mas segundo informações, aqui a gente levantou, né, informações com o pessoal que estava aqui, sofreu alguns ferimentos, mas não foram graves, não. O motorista do caminhão não sofreu ferimentos, segundo ele, estava com cinto, eu conversei com ele, estava com cinto de segurança e não sofreu ferimentos. A gente levantou aqui também, devido ao intensa jada que deu na manhã de hoje aqui na região de Campos Novos, né? Pode que o acidente tenha ocorrido devido ao gelo na pista, né? É uma baixada aqui, a gente chegou aqui agora de manhã e ainda havia gelo no gramado aqui, né, onde a gente está nesse momento fazendo essa reportagem. Então pode que tenha sido ocorrido, uma suposição, né, que pode que o acidente tenha sido ocasionado então por gelo na pista. Mas os motoristas que estão parados na fila acompanhando a programação da Rádio Cultura, então a pista está sendo liberada daqui a pouco aqui pelas equipes que estão no local, né, realizando essa limpeza, desobstrução, né, das toras, enfim, já foram retiradas da pista e também tem bastante serragem, né, que dessas toras, cascas das toras, mas a máquina da própria empresa, então aqui de Campos Novos, né, a madeireira está fazendo essa limpeza na pista. Os bombeiros também estão aqui para liberar então a pista logo mais. Reportagem Rádio Cultura, Edinho Carlos Moresco, nesse grave acidente então que ocorreu na manhã de hoje aqui próximo a Cocã, o Galpão Crioulo, em Campos Novos.
0: Aqui, obrigado, Edinho Carlos. O Edinho que está acompanhando então esse evento aqui na BR-470. Douglas Tony, muito obrigado pelo espaço, bom trabalho para você. Voltamos então na próxima edição das 11 horas, né?
2: Isso mesmo, até as 11, Ortiz. Valeu.
0: Valeu, até mais.
2: Abraço, obrigado, Edinho, pelas informações também.
3: 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Hora certa. Cultura.
4: 10:11.
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2: Isso aí! Valeu, Otamir, abraço pra você. Tem um punhadão de ouvinte que já eu vou atender aqui, tá? Antes eu vou atender o Luciano, que acaba de chegar na Rádio Cultura pra contar as novidades da Benoit. Bom dia, meu amigo!
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2: 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Então, tchau, Luciano.
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2: Vou deixar tocando as coisas aqui e vou lá. Mas o homem é fera, é fera, é fera.
5: Hora certa. Cultura. 10h26.
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0: Vamos lá, vamos lá, 10h36 da manhã. 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Com vagas do Cine, vamos saber o que estamos de oportunidades, como estamos de oportunidades para Campos Novos e região?
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0: Edinho Carlos, bom dia. Você chega agora, Ed Carlos, com as oportunidades. Fala aí, Edinho.
6: Olá, Douglas, bom dia. É quinta-feira, dia de vagas de emprego do posto do Cine aqui no Comando Geral. E olha, Vagas para a BRF, para operador de produção e PCD, os interessados devem procurar o Cine no Agiliza. Vagas para a Aurora de Joaçaba, para operador de produção, com entrevista no Cine, nesta quinta-feira, dia 25, das 13h30 às 15h30. Vagas para a BRF de Capinzal, para operador de produção, com entrevista no Cine, na próxima segunda-feira, dia 29, das 9 às 11h30. Vagas para a Ecofrigo de Sananduba, no Rio Grande do Sul, para operador de produção, com entrevista no Cine, na próxima terça-feira, dia 30, das 13h30 às 15h. O Cine também tem vagas para armazenista, motorista de caminhão, operador de secador de grãos, eletricista industrial, auxiliar de produção para reciclagem, ajudante de cozinha, vagas para cozinheira, ajudante de açougueiro, atendente de padaria, repositor em supermercado, auxiliar de produção para fábrica de vidros, vaga para frentista, almoxarife, vendedor passista com habilitação, auxiliar de inspeção federal, auxiliar de corte para preparação e confecção de roupas, leiturista, possuir moto, auxiliar de produção para montagem de placas e montagem de estruturas metálicas, vaga para condutor socorrista com habilitação D e curso para condutores de veículos de emergência, vagas para médico ou médica com CRM ativo, vaga para enfermeiro ou enfermeira, vaga para auxiliar de logística, auxiliar de estoque, consultor de vendas, auxiliar de produção e madeireira, vaga para montador industrial, auxiliar de montador industrial, mecânico industrial, auxiliar de mecânico industrial, vagas para trabalhar com banho de animais, fiscal contábil, vaga para vendedor do comércio, vaga para serviços gerais e recepção e camareira, mecânico para reparos de drones, auxiliar de limpeza, jateador, auxiliar de planejamento de controle da produção, atendente de balcão e coordenador de estoque e liderança. Lembrando que a maioria das vagas de emprego do posto do Cine exigem experiência. O atendimento ocorre no Agiliza Campos Novos. Valeu, Douglas. Bom dia.
0: Bom dia, meu caro. Muito obrigado, Ed Carlos. 10h40, 10h40. E a perguntinha está no ar. Qual é o endereço da Wesley Automóveis e Utilitários, valendo cenzão em combustível?
7: Bom dia, Douglas, tudo bem? 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
0: Isso aí, valeu, Josi, bom dia.
8: Bom dia, Rádio Cultura, meu nome é Camila Padilha Federici e a Wesley está localizada próximo à nova farmácia São João. Um beijo.
0: Um beijo, beijo. Beijo, meu anjo. Obrigado pela participação.
9: Bom dia, Douglas. E meus consagrados, quem vos fala é Juninho Góes. Nesse frio, deixe de andar a pé. 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
0: Tchau, obrigado. Falou e disse. E ainda fez propaganda. Juninho Góes. Valeu esse menino.
10: Bom dia, Douglas, tudo bem? 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
0: Isso, valeu, Daniela. Daniela Teixeira participando. Galerinha, até às 11 horas o WhatsApp liberado para responder a perguntinha e faturar, quem sabe, cenzão em combustível da Wesley Automóveis. 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
0: Depois tem Boa Prosa com Roseli.
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12: 10h42. 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

0: Aqui na Manhã Cultura, vamos com Boa Prosa. 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
2: Que alegria para nós aqui da Rádio Cultura conversar com esse povo amigo, querido, da paróquia São Paulo Apóstolo de Celso Ramos. E hoje recebemos com alegria para esta Boa Prosa na manhã da Rádio Cultura o padre Newton Antônio Borges Oliveira. O padre Newton, padre, que bom receber o senhor aqui, sua bênção. Obrigada por trazer Celso Ramos aqui para nós esta manhã.
3: Deus abençoe. Obrigado a nós também pela oportunidade que tivemos de estar aqui nesta manhã, e agradecemos desde já a todos, principalmente aqueles que também nos ouvem e vão nos acompanhar nesse momento. É uma alegria sempre poder trazer aquilo que nós fazemos, realizamos em prol da nossa comunidade paroquial, e diríamos assim que essa festa tem uma dimensão muito, muito além da nossa paróquia. Ela é uma festa regional da região toda, e assim a gente tem a alegria de poder contar com as ondas sonoras amigas da Rádio Cultura, que também nos ajudam a levar mais longe e a tantas pessoas.
2: É, e o padre já está falando da 48ª edição, 48 anos da festa do colono e do motorista de Celso Ramos. Também nos visita nesta manhã, muito obrigada, Edilane Escaine Tramontim, a secretária da Paróquia São Paulo Apóstolo.
4: Bom dia, eu que agradeço a oportunidade de estar aqui também.
2: Vai do dia 16 até o dia 19, mas os dias são cheios, né, de atividades.
3: São todos cheios, né, principalmente a gente tem ao longo do dia, né, tantas coisas, e se concentra principalmente as noites dos tridos também, né, sempre às 19 horas os tridos, que marcam, né, esse momento de espiritualidade e de fé também do nosso povo, né, os nossos colonos, agricultores e também os nossos motoristas, né.
2: E lá no dia 16 já tem o trido em honra a Santa Ana, São Joaquim, homenagem aos avós e a tradicional noite das sopas com grandioso bingo, 19h20. Depois, padre, na sexta-feira a programação é das 18 até as 10 da noite.
3: É, vai até as 10 da noite, né? Uhum. Programação é essa.
4: Aí no dia 17, na sexta-feira, tradicional procissão dos tratores. Todos os tratores do município, eles vêm em procissão com a imagem de Santo Isidoro, e que a segunda noite do trido é em honra a Santo Isidoro e homenagem aos agricultores.
3: Então, temos a bênção, né, dos tratores na porta da igreja, sempre, né, à noite ali.

0: No início da noite. Uhum. Então é um momento muito também, muito bonito, assim, muito forte, né? Muito barulho, bastante, né? De tratores que roncam, né? Mas é um momento, assim, também muito emocionante, que a gente também olha, né, para essa realidade, esses trabalhadores, trabalhadoras da terra, né? Às vezes a gente diz, ah, mas a gente compra e paga, né? Mas se alguém não produzir, né?
1: E aí o jantar, às 20 horas.
2: Aí às 22 horas, a gente tem um show com o Felipe e Israel. Estão todos convidados também, que a cada ano aumenta mais, e o ano passado teve mais de 130 tratores. É algo bem, bem bonito mesmo, bem, bem significativo.
1: No sábado, de manhã já será aberta a quinta-feira do agro e transporte, porque a festa é do colono
0: e do motorista.
1: Do motorista.
0: Então vai estar lá, tem as estandes do pessoal que vende, né? Do pessoal que são aí os das concessionárias de tratores, caminhões. Né, vão estar lá também com suas estandes, mostrando os seus produtos e também o que tem de último, né, dentro da evolução, do crescimento da tecnologia, tanto caminhões quanto máquinas agrícolas. Então esse é um momento muito forte também para ir lá conhecer quem trabalha, né, principalmente com tratores no agro e também no transporte, né, são pessoas que também têm esse interesse em ir lá conhecer, e o pessoal traz muitas novidades. Então é importante também, e toda que pessoa que tem certa curiosidade, que o conhecimento não ocupa lugar, né? Então é um momento assim bem festivo, mas é um momento também de conhecimento, né? Uhum. Desta realidade que vivem os nossos agricultores e também os nossos motoristas, né?
1: Ali mesmo na praça de São Solano.
0: Na praça, é tudo em torno da igreja matriz.
1: Da igreja, é. Show com Isaías e Raul.
0: Isso.
1: Sim. Às 11:30 e ao meio-dia tem o almoço no salão da igreja.
0: No sábado nós temos a tradicional costela do fogo de chão. Costela, costelão, e são momentos assim bastante fortes também, e que também reúne muita gente nessa hora, né? Então, pessoal, é só chegar que tem comida para todo mundo lá nessa hora.
1: E o que mais que tem, Edilene?
2: A partir das 13:30 temos um show com Jussemar e Nath para animar a tarde, né? Às 18 horas, a terceira noite do Tríduo, em honra a São Cristóvão e a Nossa Senhora Aparecida, e homenagem aos caminhoneiros também. Às 19:30, tradicional buzinaço de caminhões. Às 20 horas, jantar com risoto e macarronada. E às 23 horas, um grandioso baile com a banda Céu Encantos.
1: Padre, dia 19 é o grande dia, então?
0: Isso, é o grande dia. Começa com a alvorada, né? O café da manhã, tradicional café da manhã, café colonial na oficina dos Irmãos Graça, né? Que também estão sempre presentes. E esse espaço, esse lugar, né, que já se tornou uma tradição. E é um momento muito forte também de encontro das pessoas, né? Um café, além de ser gostoso, né, o pessoal lá acolhe bem, todo mundo bem acolhidos. Então já começa logo de manhã, né, se alimentando, né, esta alimentação, que também é um café doado pela comunidade, né? Uhum. A comunidade que também faz esse café doa, né? Para os visitantes e para todos aqueles que vão lá também da comunidade. E às 9 horas nós temos a procissão dos veículos, né? Que sai sempre lá do capitel São Cristóvão até a igreja matriz com a benção dos veículos. E essa procissão, ela conta com caminhões, né? No domingo de manhã, e com veículos também pequenos, né? Automóveis.
1: É grande. Que as imagens, os caminhões.
0: Tem sido assim, cada ano cada vez mais aumentado o número, né? A gente pergunta, mas onde é que vê todo esse povo, todos esses carros, né? Que bom, né? Que vão receber a bênção, né? Isso é importante, porque é também um momento de fé, né? Você buscar a proteção de Deus, né? Não é apenas aquela água benta que é jogada ali de qualquer forma, não. Mas que existe um sentido, um significado, né? A bênção de Deus pedindo proteção, pedindo a graça, né? Aqueles que trabalham, principalmente os motoristas, né? Hoje que vivem, né, no volante, e que são os apóstolos do asfalto hoje. Vivemos nessa realidade muitas vezes sofrida, dura, perigosa, né? Nos caminhos desse Brasil, né? Então a gente vem assim pedir a intercessão de Nossa Senhora, de São Cristóvão, né? A essas pessoas que são também aqueles que transportam, né? Não só no sentido assim de conduzir um caminhão, mas que transportam também muitas coisas das quais a gente nem sabe, né? A produção do município, que trazem coisas, que levam, né? Então é um momento assim muito forte também esse momento da procissão.
1: É, alimento e vida, né?
0: E vida, exatamente, para quantas cidades.
1: Se não fossem os motoristas, os caminhoneiros, o Brasil roda.
0: O Brasil para.
1: Em cima de um caminhão, né?
0: Isso.
1: Padre, então, 19 de julho, de manhã aquele café na oficina dos irmãos Graças, 9 a procissão, que o senhor acabou de falar.
0: Isso.
1: Às 11 da manhã tem a missa festiva.
0: Né? Em honra a todos os nossos, né? Homenageados e padroeiros aí, né?
1: Santa Ana, São Joaquim, São Isidoro.
0: Todos esses santos.
1: São Cristóvão.
0: São Cristóvão.
1: Nossa Senhora.
0: Nossa Senhora, né? A mãe tem que estar junto, né?
1: Ah, é. A mãe de todos os santos aí.
0: A mãe de todos os santos, né?
1: E ao meio-dia é o momento da festa, da unidade, da comunidade, não é?
0: É a confraternização.
1: Confraternização.
0: Né?
1: Salão da igreja.
2: Isso aí, no salão paroquial a gente vai ter o almoço às 12 horas com churrasco, pão, maionese, saladas e bebidas em geral. Às 14 horas temos o início do matinê com a banda Movimentos. Aí às 17 horas temos o sorteio da rifa e o encerramento da festa.
1: Estenda para nós mais uma vez sua bênção a todos os ouvintes e agora de forma muito especial a cada família de Celso Ramos que está nos acompanhando.
0: Queremos nesse momento então invocar a presença de Deus no coração, na vida de cada um, cada pessoa que está nos ouvindo, nos acompanhando, de cada membro da nossa comunidade paroquial, todos aqueles envolvidos de uma forma ou de outra, as nossas famílias, principalmente aquelas que mais precisam da sua bênção, da sua proteção, e que pela intercessão dos nossos padroeiros, pela mãe Nossa Senhora Aparecida, a bênção de Deus desça sobre todos vós e permaneça para sempre. Em nome do Pai, do Filho e do Espírito Santo. Amém. Esperamos todos em Celso Ramos, de 16 a 19 de julho.
1: Muito obrigada, Padre. Muito obrigada, Edilane. Para a Rádio Cultura, Roseli Salete Rossi.
3: Na Manhã Cultura, 11 horas em ponto. Fechamos assim a hora com boa prosa. Obrigado, Roseli, e também ao padre de Celso Ramos, na oportunidade, repassando as festividades, então, da festa do colono e motorista. Saúde e paz para todos de Celso Ramos, povo querido. 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E aqui eu encerro as participações dos ouvintes em nome da Wesley Automóveis e Utilitários. Amanhã tem mais. A última participação que chegou aqui, final do telefone 6713. Daqui a pouquinho a gente vai realizar o sorteio e vai presentear um ouvinte com R$100 vale combustível. 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
5: Olá, Douglas. Olha, a denúncia de um morador sobre uma movimentação suspeita culminou na prisão de 4 homens nessa quarta-feira no bairro Alvorada, em Videira. O cidadão percebeu um veículo suspeito saindo do almoxarifado da Secretaria de Saúde e acionou imediatamente a Polícia Militar. Com base nas informações repassadas pelo denunciante, as guarnições da PM realizaram um cerco estratégico e conseguiram interceptar os suspeitos ainda em flagrante. Na ação, foram recuperadas 2 caixas de som, 6 condensadoras e 5 evaporadoras de ar-condicionado, todos pertencentes ao patrimônio público. Além disso, o veículo utilizado pelos suspeitos, que já era investigado por envolvimento em outros delitos na região, foi removido ao pátio conveniado. De acordo com a Polícia Militar, a operação destaca a importância da integração entre comunidade e forças de segurança, sendo que a colaboração do morador foi determinante para evitar que os equipamentos públicos fossem levados e para garantir a prisão imediata dos envolvidos. 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

0: Câmara de Vereadores de Joaçaba aprovou em sessão nesta semana requerimento que prorroga por mais 60 dias os trabalhos da Comissão Parlamentar de Inquérito CPI da Prefeitura. O prazo original da comissão encerraria nesta semana. Os integrantes da CPI, vereadores Diego Bairros, Jean Causa e Ricardo Menezes, justificaram a necessidade da extensão devido à solicitação de novos documentos e à demora no envio de parte do material requisitado anteriormente aos órgãos competentes. A comissão foi instaurada para investigar o desvio de recursos públicos da Prefeitura de Joaçaba, esquema que veio à tona em dezembro de 2025 e resultou na exoneração do então tesoureiro do município. Até o momento, levantamento realizado pelos parlamentares aponta que os valores desviados dos cofres públicos já ultrapassam a marca de 8 milhões de reais. Com a prorrogação aprovada pelo plenário, o colegiado terá 2 meses adicionais para aprofundar a análise documental, realizar novas oitivas e concluir a coleta de informações sobre o caso. Cultura Notícias termina aqui. Eu volto no jornal a partir do 12:10. Seguimos contigo aí, Douglas. Muito obrigado mais uma vez, né? E desejo uma boa sequência do Comando Geral para você.
1: Ok, meu caro Ortiz, muito obrigado. Um forte abraço e até logo mais no jornal.
0: Valeu, até mais.
1: Valeu.
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4: 11:06.
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1: A funerária Bom Pastor, juntamente com a esposa Elisa, filhos William, Stephanie, Bárbara, Nora, neto Davi e demais familiares, comunicam com pesar o falecimento do senhor Guiomar da Luz, mais conhecido por Alemão Preto, diretor de esportes de Campos Novos, ocorrido nesta manhã aos 53 anos. O corpo será velado no ginásio de esportes Humberto Calgaro a partir da 1:30 da tarde. A cerimônia de despedida dar-se-á amanhã, com início da celebração da esperança às 9 horas, no ginásio de esportes Humberto Calgaro, seguindo logo após para o cemitério Dom Daniel Austin. Comunicamos com um profundo pesar o falecimento do senhor Guiomar da Luz, mais conhecido por Alemão Preto.
6: 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A família enlutada, nossas condolências.
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0: 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Bom dia, bom dia. 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
0: 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O que você nos conta? 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
1: 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Bom dia, bom dia. Daqui a pouquinho tem sorteio da Wesley Automóveis.

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2: 11:22.
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3: 11 horas 28 minutos, 11h28 e tem convite especial. 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
1: 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Aí a gente pegou esse vale, né? E distribuiu em 5 vales de 100. Emerson já fez aí durante a semana, né? E eu faço hoje, amanhã e sábado também. Então, R$100 vale compras, ou melhor, R$100 em vale combustível. Ah, mas vai comprar o combustível também. Tá certo. R$100 vale combustível da Wesley Automóveis e Utilitários, loja na Marechal Deodoro, bem na frente da nova loja da São João, ali na Sinaleira, né? Quem vai levar então os R$100 é essa participação aqui, ó.
4: Bom dia, Douglas, tudo bem? 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
1: Isso mesmo, e você ganhou! Parabéns, Daniela! Daniela Alves Teixeira, você deve passar aqui na rádio, deve retirar a autorização e depois passa lá no Wesley para trocar pelo Vale do Combustível, tá?

0: Daniela Alves Teixeira, parabéns! Passa aqui na emissora e aproveite esse presentão. Falando em presentão, tem presente pra você também, ouvinte Cultura. Preço bom, desconto, prazo bom, não é mesmo, Laís? 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
3: 11:40.
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0: 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Comunicamos com pesar o falecimento da senhora Ernestina Coene Rigo.
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0: E vamos lá, quem está celebrando a vida é a Vanessa, da Vanessa Soluções Financeiras, Vanessa Fortes, esposa do Vorley, do nosso grande amigo Vorley. Parabéns, parabéns, parabéns, menina, felicidades, paz, amor, saúde, tudo de bom, Vanessa!
9: Feliz aniversário, feliz aniversário!
0: E o quê?
9: Parabéns pra você!
0: Parabéns, parabéns pra você, felicidades, tudo de bom! Parabéns pra Marli Mecabô, a tia Marli tá de aniversário hoje. Feliz aniversário, paz, amor, saúde, tia Marli.
9: Muitos anos de vida.
0: Em nome de toda a família, felicidades. Quem mais de aniversário? Vereador João Nilson de Oliveira, parabéns, João. Felicidades, meu grande amigo, que Deus te abençoe hoje e sempre. Sucesso na vida, parabéns aí, João Nilson. Minha amiga Ione, a Ione esposa do Ivan. Parabéns, parabéns Ione, em nome de toda a família, que Deus te abençoe hoje e sempre. Paz, amor, saúde, beijão do esposo, do filhão, que Deus te abençoe sempre, tá bom? Parabéns, parabéns. O Iago e o Ivan estão te abraçando, assim como todos nós aqui da Rádio Cultura, os demais amigos e amigas, né? Parabéns Ione. Tá de aniversário, conta aí, ouvinte Cultura.
10: Bom dia, Rádio Cultura. Eu sou Neivo José Pôssera. Eu queria homenagear hoje a minha filha Daiane Pôssera Titão, que tá de aniversário hoje. Que seja muito feliz, que tenha muita saúde e muita felicidade. E que Nossa Senhora Aparecida abençoe sempre.
0: Amém, parabéns, parabéns. Feliz aniversário, aniversariante. Todos que estão celebrando a vida, nosso carinho, nosso respeito, em nome do Super Castanhel S da Economia, bairro Aparecida.
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12: 11:52.
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6: Funerária Bom Pastor de Adelir Recalcati informa. Nota de falecimento.
0: A funerária Bom Pastor, juntamente com a esposa Elisa, filhos William, Stephanie, Bárbara, Nora, Neto, Davi e demais familiares, comunicam com pesar o falecimento do senhor Guiomar da Luz, mais conhecido por Alemão Preto, diretor de esportes de Campos Novos, ocorrido nesta manhã, aos 53 anos. O corpo será velado no ginásio de esportes Humberto Calgaro, no bairro Santo Antônio, a partir da 1:30. A cerimônia de despedida dar-se amanhã, com o início da celebração da esperança às 9 horas, no ginásio de esportes, seguindo logo após para o cemitério Dom Daniel Austin. Comunicamos com pesar o falecimento do senhor Guiomar da Luz, mais conhecido por Alemão Preto.
6: 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A família enlutada, nossas condolências.
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0: Muito bem, meio-dia em ponto. Parabéns, parabéns para a nossa ouvinte, Daniela Teixeira, ganhadora do Vale hoje. 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
0: 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Bom almoço, excelente tarde. A seguir, mensagem do dia.
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0: Ouvinte, a adversidade não define quem nós nos tornamos. O que nos transforma é o significado que damos a ela. Quando a alma encontra sentido, percebe que não foi definida pela dor, foi transformada pela coragem serena com que escolheu atravessá-la. Portanto, meu amigo, minha amiga, a adversidade não define quem nos tornamos, não, mas ela transforma. Que nos transforma é o significado que nós damos a ela. E aí, qual é o significado que você está dando para a adversidade da sua vida? Reflita sobre isso. Pense bastante sobre isso. Busque encontrar sentido. Busque definir a sua vida, o seu ser, para atravessar com coragem essa grande vida. Paz e bem. Santa alegria. E até amanhã em um novo dia. Tchau.
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1: Nossa saudação, amigos e estimados radiovintes do programa Caminhar na Esperança. Terminamos de celebrar o tríduo, a festa de São João, mas ainda temos para o nosso final de semana a festa das duas grandes colunas da igreja, Pedro e Paulo, que vão ser lembrados na liturgia, então, do próximo domingo. Mas queremos também falar por que a fogueira de São João. A tradicional fogueira de São João remete a uma tradição oral cristã, segundo a qual Santa Isabel teria acendido uma fogueira para avisar a Virgem Maria sobre o nascimento do seu filho. É apenas uma tradição, uma lenda, um conto, porque nós sabemos que Maria já estava acompanhando sua prima Isabel, que era idosa e que estava grávida do menino João, justamente 3 meses antes dela dar à luz. Por isso que são, como diz, é uma maneira de nós percebermos porque o aviso. Não tinha telefone, celular, não tinha tantos meios como nós temos no nosso tempo, fazem 2000 anos. Por isso, o que nós conservamos hoje de verdadeiro? Que a fogueira era o grande aviso, não para Maria, mas para quem estava longe. No alto da montanha, a fogueira simbolizava: a luz está brilhando à noite. Então, há um aviso de um grande acontecimento, o maior de todos os profetas. Nem Isabel, nem Zacarias sabia disso. E Maria, se sabia, guardava todas essas coisas no coração. Mas o que nós cultivamos de verdadeiro é que o nascimento daquele menino, e vendo seu pai Zacarias, depois de quase 9 meses, sem poder pronunciar uma palavra, e agora está falando, cantando, dançando, isso é verdade. As danças, os fogos, a alegria dessa festa expressam a plenitude da alegria, da felicidade pela proximidade do Salvador anunciado por João Batista. Em algumas regiões, as festinhas de São João, as quadrilhas típicas e embora de origem secular, podem ser vividas com espírito comunitário cristão como expressão de alegria e fraternidade. E percebemos que então as festas, as quadrilhas juninas, as danças e apresentações também folclóricas de cada cultura, elas acontecem ao longo, nós podemos dizer, de todo o mês de junho, mas também adentram ao mês de julho. Muitos já começaram a usar a expressão quadrilhas, não mais só juninas, mas também julinas, porque as festas continuam se prolongando. Mas o mais importante de tudo é aquilo que a palavra de Deus vem anunciando, que João Batista, ele é aquele que liga o Antigo Testamento com o Novo Testamento. E é a maneira justamente de dizer que agora nós reconhecemos Jesus através da sua presença viva, anunciada pela palavra, como anunciou João Batista: eis o Cordeiro de Deus, é a ele que vocês devem seguir. Por isso que a liturgia do dia da festa de São João revela este grande mistério. A primeira leitura, anunciada pelo profeta Isaías, há, quem sabe, 4, 5 séculos, ou até mais, antes da vinda de João Batista, a gente escuta o cântico do servo sofredor. E neste cântico se contempla a vocação do profeta, chamado por Deus ainda no ventre materno para cumprir sua missão com profunda intimidade com o Senhor. É aquilo que acontece com Zacarias, com Isabel, o filho que eles geram, João Batista, e assim acontece com Maria e com José, e já no encontro das duas mulheres gestante há uma manifestação. Por isso, a liturgia celebra com alegria, como que aquilo que havia sido profetizado lá no Antigo Testamento, agora Deus mostra que a todos Ele contempla com uma vocação de profeta, chamado por Deus ainda no ventre materno para cumprir sua missão com profunda intimidade com o Senhor, assim como João Batista. Ele já é um prenúncio da igreja, que é o próprio Jesus Cristo, que já está presente no seio de Maria e que se comunica com o presente que está no ventre, no seio de Isabel. Ele será luz para as nações e instrumento de salvação para todos. A missão de João Batista reflete estas mesmas realidades. E os Atos dos Apóstolos recordaram a importância do ministério do precursor. Ele veio para servir, para anunciar. O importante é que ele cresça e eu diminua. Por isso que João Batista prega um batismo de conversão de vida, preparando os corações para a vinda do Messias Salvador. E o evangelho que nós meditamos ontem, continuação daquele proclamado na vigília, narra o nascimento do filho de Zacarias e Isabel. E no momento da circuncisão, Deus manifesta seu poder sobre a vida da criança. De fato, a mão do Senhor estava com ele. Com João Batista, os tempos messiânicos se inauguram. É o tempo da vinda do Messias, por isso tempos messiânicos. E a esperança renasce no coração do povo de Israel. E nós pedimos que esta mesma esperança renasça em nossos corações. Por isso, nós queremos rezar com aquela confiança e esperança no amor misericordioso de Deus. Glorioso São João Batista, que foste santificado no seio materno, ao ouvir vossa mãe a saudação de Maria Santíssima, por intercessão da Virgem e pelos infinitos merecimentos de seu divino Filho, de quem fostes precursor, anunciando-o como Mestre e apontando-o como o Cordeiro de Deus que tira o pecado do mundo, alcançai-nos a graça de darmos também nós testemunhos da verdade e selá-lo até, se preciso, com a própria doação de vida no serviço do nosso dia a dia, como fizestes vós, que doastes toda a vossa vida e todo o vosso sangue, porque o importante é que seu reino cresça e que nós encontremos o nosso lugar no serviço do nosso dia a dia. Que por intercessão de São João Batista, de Santa Isabel e Santo Zacarias, de São José e da Virgem Maria, abençoai e protegei nossas famílias, em nome do Pai, do Filho e do Espírito Santo. Amém.
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2: Olá, boa tarde, 12:15. Cooper Campos fará novos investimentos na suinocultura e abre espaço para novos integrados no sistema. A cooperativa está investindo mais de 45 milhões na expansão da Granja dos Pinheiros 1. Celso Ramos lança a 48ª festa do colono e do motorista. Sobre o clima, Ronaldo Coutinho traz aqui um relato sobre os detalhes da previsão. Como proteger crianças no inverno? Pediatra foi entrevistada hoje em Cultura Notícias e traz uma abordagem sobre o tema. Comissão volta a buscar alternativas para viabilizar asfaltamento no interior de Campos Novos. Defesa Civil amplia ações de prevenção aos impactos do El Niño e investe em infraestrutura na região da Amplasque. Colisão entre caminhão e carro seguida de capotamento deixa o motorista ferido na BR-470 em Campos Novos. Quinta-feira, 25 de junho de 2026. De acordo com dados da EPAGSIRA, a temperatura máxima de hoje, a temperatura máxima de ontem, desculpem, foi de 18 graus. Agora as mínimas, né? Hoje cedo, na região da Amplasque, frio severo. Temperatura em Campos Novos, hoje de manhã, 3 graus negativos, de acordo com a EPAGRE. Em Brunópolis, 4 graus negativos. 2 negativos em Monte Carlo e Celso Ramos, 1 grau. 12 horas e 17 minutos, Jornal da Cultura, oferecimento Super Lucas.
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2: 12 horas, 18 minutos. Acidente de trânsito mobilizou o Corpo de Bombeiros Militar de Campos Novos na manhã desta quinta-feira, por volta das 8 horas na BR-470, próximo a Cocam. De acordo com os bombeiros, a ocorrência envolveu uma colisão entre um caminhão Mercedes-Benz com reboque carregado com toras de madeira e um Vectra do município de Campos Novos, seguida de capotamento do caminhão. O veículo era conduzido por um homem que não sofreu ferimentos, permaneceu no local. Após o impacto, o veículo tombou sobre a pista e a carga de toras se espalhou pelas proximidades. O trânsito ficou interrompido nos dois sentidos por um bom tempo. Já o motorista do Vectra ficou preso no interior do automóvel, relatava dores na região lombar, além de apresentar suspeita de traumatismo crânio-encefálico. Uma equipe do SAMU, que passava pelo local no momento do acidente, iniciou os primeiros atendimentos. Após os procedimentos de atendimento pré-hospitalar, a vítima foi encaminhada ao Hospital Dr. José Atanásio. A PRF, Polícia Rodoviária Federal, ficou responsável pelo local e pela organização do trânsito, que foi liberado só por volta das 10h30. O acidente, de acordo com observações no local, pode ter ocorrido devido à formação de gelo na pista. 12h19. Encerrada com sucesso e com missa solene nesta quarta-feira, 24 de junho, a festa de São João Batista, padroeiro de Campos Novos. Foi o maior evento de São João da região, maior festa já realizada nos tempos recentes em Campos Novos. Mais de 80 voluntários ajudaram em 5 dias de programação. A Rádio Cultura transmitiu as missas e cobriu os principais momentos. Os padres Miguel, Hermes e Paulo, os festeiros, agradecem a todos que se envolveram para o sucesso da festividade.
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2: O município de Celso Ramos promove a 48ª Festa do Colono e do Motorista, de 16 a 19 de julho. A programação tem atrações religiosas, culturais e gastronômicas. Nos dias 16, 17 e 18, ocorre o tríduo às 19 horas na Matriz São Paulo Apóstolo, em honra a Santa Ana e São Joaquim, e homenagem aos avós, em honra Santo Isidoro, e homenagem aos agricultores, e em honra São Cristóvão e Nossa Senhora Aparecida, e homenagem aos caminhoneiros. É uma tradição de Celso Ramos, tem procissão de tratores, feira do agro e do transporte, procissão de veículos e missa festiva. No dia 16, noite das sopas, dia 17, Além da procissão de tratores com mais de 130 tratores, tem jantar e show. A Rose conversou hoje no Boa Prosa com o pároco de Celso Ramos, o padre Newton Borges, sobre as festividades.
4: Que alegria para nós aqui da Rádio Cultura conversar com esse povo amigo, querido, da paróquia São Paulo Apóstolo de Celso Ramos. E hoje recebemos com alegria para esta Boa Prosa o padre Newton Antônio Borges Oliveira. O padre Newton, padre, que bom receber o senhor aqui, sua bênção. Obrigada por trazer Celso Ramos aqui.
5: Deus abençoe e agradecemos desde já a todos, principalmente aqueles que também nos ouvem e vão nos acompanhar nesse momento. É uma alegria sempre poder trazer aquilo que nós fazemos, realizamos em prol da nossa comunidade paroquial, e diríamos assim que essa festa tem uma dimensão muito, muito além da nossa paróquia. Ela é uma festa regional da região toda, e assim a gente tem a alegria de poder contar com as ondas sonoras amigas da Rádio Cultura, que também nos ajudam a levar mais longe e a tantas pessoas.
4: É, e o padre já está falando da 48ª edição, 48 anos da festa do colono e do motorista de Celso Ramos. Vai do dia 16 até o dia 19, mas os dias são cheios, né, de atividades.
5: São todos cheios, né? Principalmente a gente tem ao longo do dia, né, tantas coisas, e se concentra principalmente às noites dos tridos também, né? Sempre às 19 horas os tridos, que marcam, né, esse momento de espiritualidade e de fé também do nosso povo, né? Os nossos colonos, agricultores e também os nossos motoristas, né? Então é um momento muito também, muito bonito, assim, muito forte, né? Muito barulho, bastante, né? Dos tratores que roncam, né? Mas é um momento assim também muito emocionante, que a gente também olha, né? Para essa realidade, esses trabalhadores e trabalhadoras da terra, né? Às vezes a gente diz, mas a gente compra e paga, né? Mas se alguém não produzir, né?
4: No sábado de manhã já será aberta a quinta-feira do agro e transporte, porque a festa é do colono
5: e do motorista.
4: Do motorista.
5: Então vai estar lá, tem as standers do pessoal que vende, né? Do pessoal que são aí os das concessionárias de tratores, caminhões, né? Vão estar lá também com suas standers, mostrando os seus produtos e também o que tem de último, né? Dentro da evolução, do crescimento da tecnologia, tanto caminhões quanto máquinas agrícolas. Então esse é um momento muito forte também para ir lá conhecer quem trabalha, né? Principalmente com tratores no agro e também no transporte, né? São pessoas que também têm esse interesse em ir lá conhecer, e o pessoal traz muitas novidades. Então é importante também, e toda pessoa que tem certa curiosidade, que o conhecimento não ocupa lugar, né? Então é um momento assim bem festivo, mas é um momento também de conhecimento, né? Desta realidade que vivem os nossos agricultores e também os nossos motoristas, né?
4: Ali mesmo na praça de São Paulo.
5: Na praça, é tudo em torno da igreja matriz. Daí. Sábado nós temos a tradicional costela do fogo de chão. Costela, costelão, e são momentos assim bastante fortes também, e que também reúne muita gente nessa hora, né? Então, pessoal, é só chegar que tem comida para todo mundo lá nessa hora.
2: No sábado 18 de julho em Celso Ramos, haverá ainda buzinaço de caminhões, jantar e baile. E no domingo a programação vai das 6 da manhã às 5 da tarde.
5: Começa com a alvorada, né? O café da manhã, tradicional café da manhã, café colonial na oficina dos irmãos Graça, né? Que também estão sempre presentes. E esse espaço, esse lugar, né, que já se tornou uma tradição. E é um momento muito forte também de encontro das pessoas, né? Um café, além de ser gostoso, né, o pessoal lá acolhe bem, todo mundo bem acolhidos. Então já começa logo de manhã, né, se alimentando, né, esta alimentação, que também é um café doado pela comunidade, né? A comunidade que também faz esse café doa, né? Para os visitantes e para todos aqueles que vão lá também da comunidade. E às 9 horas nós temos a procissão dos veículos, né? Que sai sempre lá do Capitel São Cristóvão até a Igreja Matriz com a benção dos veículos. E essa procissão, ela conta com caminhões, né? No domingo de manhã, e com veículos também pequenos, né? Automóveis.
4: É grande. Eu vejo que as imagens, os caminhões.
5: Tem sido assim, cada ano cada vez mais aumentado o número, né? A gente pergunta, mas onde é que vê todo esse povo, todos esses carros, né? Que bom, né? Que vão receber a bênção, né? Isso é importante, porque é também um momento de fé, né? Você buscar a proteção de Deus, né? Não é apenas aquela água benta que é jogada ali de qualquer forma, não. Mas que existe um sentido, um significado significado, né? A bênção de Deus pedindo proteção, pedindo a graça, né? Aqueles que trabalham, principalmente os motoristas, né? Hoje que vivem, né, no volante e que são os apóstolos do asfalto hoje. Vivemos nessa realidade muitas vezes sofrida, dura, perigosa, né? Nos caminhos desse Brasil, né? Então a gente vem assim pedir a intercessão de Nossa Senhora, de São Cristóvão, né, a essas pessoas que são também aqueles que transportam, né, não só no sentido assim de conduzir um caminhão, mas que transportam também muitas coisas das quais a gente nem sabe, né, a produção do município, que trazem coisas, que levam, né, então é um momento assim muito forte também, esse momento da procissão.
4: É, alimento e vida, né?
5: E vida, exatamente, para quantas cidades.
4: Se não fossem os motoristas, os caminhoneiros, o Brasil roda.
5: É, o Brasil para, né?
4: Em cima de um caminhão, né?
5: Isso.
4: Padre, então, 19 de julho, de manhã aquele café na oficina dos irmãos Graças, 9 a procissão, que o senhor acabou de falar.
5: Isso.
4: Às 11 da manhã tem a missa festiva.
5: Né? Em honra a todos os nossos, né? Homenageados
4: ali,
5: padroeiros aí, né?
4: Santa Ana, São Joaquim, São Isidoro.
5: É, todos esses santos.
4: São Cristóvão. Nossa, né? Senhora.
5: Nossa Senhora, né? A mãe tem que estar junto, né?
4: Ah, é. A mãe de todos os santos aí.
5: A mãe de todos os santos, né?
4: E ao meio-dia é o momento da festa, da unidade, da comunidade, não é?
5: É a confraternização.
4: Confraternização.
5: Né?
4: Salão da igreja.
5: Queremos nesse momento, então, invocar a presença de Deus no coração, na vida de cada um, cada pessoa que está nos ouvindo, nos acompanhando, de cada membro da nossa comunidade paroquial, todos aqueles envolvidos de uma forma ou de outra, as nossas famílias, principalmente aquelas que mais precisam da sua bênção, da sua proteção, e que pela intercessão dos nossos padroeiros, pela mãe Nossa Senhora Aparecida, a bênção de Deus desça sobre todos vós e permaneça para sempre. Em nome do Pai, do Filho e do Espírito Santo. Amém. Esperamos todos em Celso Ramos, de 16 a 19 de julho.
2: Obrigado, Rose. Obrigado, Padre Newton. 12 horas e 28 minutos. Tem intervalo, voltamos daqui a pouco.
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3: 12:30. Estão abertas as inscrições para o curso de Bombeiro Comunitário 2026. Serão disponibilizadas 30 vagas para moradores de Campos Novos, Abdom Batista, Celso Ramos e Vargem, fortalecendo a atuação do Corpo de Bombeiros Militar em toda a região. As inscrições vão de 8 de julho, ou vão até 8 de julho, né, as inscrições, e a prova escrita de seleção ocorrerá no dia 15 de julho. Tudo agora deste ano. O curso ocorre lá no quartel do Corpo de Bombeiros Militar de Campos Novos, iniciando em 8 de agosto de 2026. Durante a formação, os alunos participarão de atividades teóricas e práticas, desenvolvendo conhecimentos e habilidades essenciais para o atendimento de emergências, incluindo atendimento pré-hospitalar, combate a incêndios, resgate veicular, salvamentos e demais atividades operacionais desenvolvidas pelo Corpo de Bombeiros Militar.
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3: Ok, vamos ouvir aqui então as informações do analista meteorológico Ronaldo Coutinho.
4: Boa tarde. Hoje o frio foi forte aí na região. As mínimas ficaram na faixa aí de 3 a 6 graus negativos na área. Em Campos Novos teve registro de 3 e pouco abaixo de zero. Deve ter ficado entre 3 e 6, porque aí por perto ali em Vargem deu praticamente 6 negativo, deu quase 7 negativo ali na região de Freiburgo, na região de Ponte Alta também deu quase 6 negativo, Curitibanos 3, 5 negativos, ou seja, fez bastante frio. Mais de 30 cidades do estado tiveram mínimas abaixo de menos 2 e mais de uma centena abaixo de zero. Floripa deu 2,2 com geada fraca, inclusive na área urbana, no Campeste, que é um dos bairros da cidade, deu geada fraca. Deve ter dado também lá no norte da ilha, onde chegou a 3 graus. Em Criciúma deu negativo pelo segundo dia seguido, geada em várias cidades ali do sul do estado, até perto do mar, onde chegou a 1, 2 graus. E aqui na Serra deu 9 abaixo de zero em Bom Jardim, 8,3 em Urupema, 7,8 em Painel, 7,6 em Urubici e 7 em São Joaquim. Tu vê que foi bem parelho o frio. Aqui no centro de São Joaquim deu quase 7 abaixo de zero. E a tendência é que a gente tenha condições de tempo bom agora à tarde. A umidade está baixa, talvez não passe aí de 13, 14 graus, um pouquinho mais, um pouquinho menos. Entre 12 e 14 não vai passar muito disso não. Então vai ser uma tarde confortável, fria, mas confortável com umidade baixa. Amanhã de novo pode ficar perto ou abaixo de zero em alguns pontos com geada forte. E à tarde uns 14, 16 graus. No sábado alguma geada também tem, mas dificilmente baixa de zero. Talvez aí de 0 a 3, 1 a 4 e à tarde passa aí dos 15, 17 graus. Alguma chance de chuva à tarde. Aumenta a chance de chuva no domingo. Semana que vem cai de novo a temperatura. Da Climatea, Ronaldo Coutinho.
3: Obrigado, Ronaldo Coutinho. 12:34. O Jornal da Cultura faz uma pausa que voltamos em instantes.
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6: De volta aqui no Jornal da Cultura, 12:36. A comissão que defende pavimentação da estrada entre as comunidades de Caxambu, Pinhal Preto, São José, Pocinhos e Barra do Leão realizou nesta semana uma visita técnica a Lages para conhecer a experiência da Amures e do Cisama na execução de obras asfálticas. Segundo Dilson Barcelos, integrante da comissão, o objetivo foi entender o modelo de consórcio e buscar alternativas para viabilizar a pavimentação na região.
7: Nós tivemos na última segunda-feira, no dia 22 de junho, a comissão, a representante das comunidades dos dois distritos, do distrito da Barra do Leão e também do distrito do Guarani, na cidade de Lages, aonde nós fomos conhecer uma experiência que a Amures, que é a organização dos municípios da região serrana, tem em termos de consórcios. Nós fomos mais especificamente discutir e tentar compreender o consórcio que eles têm para a construção de asfalto. Nós fomos então muito bem recebido pelo secretário executivo da Amures, que é o Walter Manfroy, também pelo assessor do consórcio Cisama, o Selênio Sartori. Nós estivemos então a comissão representando os dois distritos, tive eu, o Rui Tomazoni, a Marivânia, a Carmen Facim, o Elderson e também o Chicão. Nós estivemos no sentido de compreender a organização do consórcio e também as vantagens que esse consórcio tem. De modos que, mais uma vez, volta aquela discussão que às vezes a gente tem dificuldade de fazer, que a importância que o asfalto tem para o desenvolvimento de uma região. O asfalto, ele é o acesso, poderíamos chamar, ele é matéria-prima para o desenvolvimento, tanto para a chegada de produtos e de pessoas, da mesma forma para a saída. Então, ele perpassa apenas o pensamento mais meramente só econômico, centralizado em empresas, mas sim ele propicia todo o desenvolvimento, porque é no asfalto que as pessoas vão transitar, a mercadoria vai transitar e é ali que propicia, digamos, as facilidades para o desenvolvimento e também, sem dúvida alguma, a qualidade de vida nessa região. Que eles apresentaram então a discussão mais complexa do desenvolvimento, que através do asfalto, principalmente no meio rural, hoje eles têm mais de 80 agroindústrias, pequenas agroindústrias familiares, que propicia não só o desenvolvimento econômico, cultural das pessoas que vivem ali, mas também eles trabalham muito forte a questão do turismo, que é uma forma também de você comercializar os produtos produzidos. No meu ponto de vista, e creio que é da maioria da comissão, a visita foi muito importante, até porque eles também apresentaram outras alternativas de tecnologia que nós precisamos conhecer, que inclusive que não é a ideal para a região serrana, mas para o Planalto Sul de Santa Catarina, principalmente Campos Novos, essas tecnologias poderão ser a muito muito apropriada. Então nós temos um processo de luta, de construção, de articulações no sentido de nós garantirmos então a construção do asfalto que liga a partir do Caxambu agora também até a Barra do Leão, passando pelos Pocinhos. A partir de agora nós vamos então, já no próximo mês, nós vamos reunir novamente a representação das comunidades em uma reunião para repassar detalhadamente tudo o que nós podemos ver e as possibilidades para a partir daí nós tirarmos encaminhamento. Agora eu não tenho dúvida que nós, a partir daí, nós devemos voltar a conversar com o Poder Executivo. Nós queremos que o Poder Legislativo assuma junto com nós essa luta, não só para essa estrada, mas nós precisamos, nós somos um município muito produtor, nós precisamos pensar o asfalto em todos os distritos, perpassando apenas atender empresa A, B ou C. Então é essa que são os encaminhamentos que a partir de agora nós vamos dar.
6: 12:41.
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6: A Cooper Campos segue ampliando sua atuação na suinocultura, com investimentos de mais de 45 milhões na expansão da Granja dos Pinheiros 1 em Campos Novos. Com a ampliação, a capacidade da unidade será praticamente dobrada, ultrapassando 200 mil suínos produzidos por ano. O projeto inclui modernização de estrutura, melhorias no bem-estar animal e fortalecimento da cadeia produtiva. Além disso, a cooperativa busca ampliar a rede de produtores integrados para as etapas de creche e terminação, impulsionando geração de renda, desenvolvimento regional e novas oportunidades no campo, como informa o gerente de suinocultura da Cooper, Odair Pavan.
0: Com os novos investimentos e a expansão do sistema, a Cooper Campos reforça o seu compromisso com o desenvolvimento sustentável da suinocultura e com a valorização dos associados e produtores parceiros da região. A diretoria aprovou a ampliação da Granja dos Pinheiros 1, onde as obras devem começar em breve. E temos essa oportunidade de receber novos cooperados no sistema, oportunizando a diversificação de atividades e renda nas propriedades. Com os investimentos da cooperativa na suinocultura, a necessidade é de aproximadamente criar 30 mil novos espaços para terminação, além da implantação de novos crechários. A prioridade é integrar produtores localizados em regiões próximas, facilitando a logística de transporte e garantindo maior eficiência operacional dentro do sistema produtivo. Estamos realizando reuniões na região para apresentar como funciona a atividade suinocultora para os produtores e, dentro da percepção, avaliar se os produtores entendem que tem um perfil para entrar e investir na atividade.
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6: Jornal da Cultura, 12:43. Já voltamos.
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6: De volta aqui, 12 horas 46 minutos. Pediatra Clarissa Cato orienta sobre cuidados essenciais com as crianças no inverno e atenção quanto ao desenvolvimento infantil. Nesse período, o aumento de doenças está mais ligado à permanência em ambientes fechados e pouco ventilados do que à queda da imunidade. Manter hábitos saudáveis, boa ventilação, hidratação, alimentação equilibrada e vacinação em dia é essencial, entre outras observações, falando também até mesmo a falta de sol.
10: Não há evidências de que a imunidade das crianças diminua simplesmente porque é inverno, né? O aumento das doenças está muito mais relacionado ao comportamento e ao ambiente mesmo. Nessa época, as pessoas permanecem mais tempo em locais fechados, com pouca ventilação, mais próximas entre si, facilitando então a circulação desses vírus respiratórios.
11: E quais são, doutora, as doenças mais comuns entre as crianças nessa época do ano?
10: As mais frequentes são as gripes, né, resfriados, e as suas complicações, as bronquiolites, pneumonias, sinusites, otites, né, as exacerbações de crises asmáticas, que são causados por esses vírus respiratórios.
11: A senhora falou inicialmente que nesse período a gente fica mais trancada, né? A casa fica sem ventilação. Eu queria então que a senhora destacasse qual é a importância, doutora, da ventilação nos ambientes, mesmo nos dias frios.
10: Os ambientes fechados, eles favorecem a transmissão dos vírus e bactérias por gotículas e aerossóis. Então, mesmo nos dias frios, é importante abrir as janelas periodicamente para permitir essa circulação do ar, né? A ventilação reduz a concentração desses micro-organismos no ambiente e ajuda a prevenir, então, essas infecções respiratórias.
11: Agora, em relação à exposição ao sol, né? Geralmente, essa época, como a gente já falou, a gente fica trancadinho em casa e quase não pega sol. Explica pra gente, doutora, a menor exposição ao sol durante o inverno pode provocar deficiência de vitamina D? E quais são os principais sinais de deficiência dessa vitamina nas crianças?
10: A menor exposição solar, ela pode sim contribuir para esses níveis mais baixos de vitamina D, especialmente nesse período que as crianças passam menos tempo ao ar livre. Na maioria das vezes, essa deficiência ela não costuma ter sintomas muito evidentes. Em casos mais importantes, podem sim surgir atraso no crescimento, fraqueza muscular, dores ósseas, e maior risco das alterações da mineralização óssea.
6: Sobre o desenvolvimento, Clarissa Cato alerta que, embora cada criança tenha seu próprio ritmo, atrasos em marcos como andar, falar, interagir não devem ser ignorados.
10: Existe uma variação considerada normal no ritmo de desenvolvimento entre as crianças, então nem todas vão sentar, andar, falar exatamente na mesma idade, porém, essa variação ocorre dentro de alguns limites esperados para cada fase.
11: A senhora disse, né, que isso é normal, mas só que quando, doutora, a gente pode entender que esse desenvolvimento normal ou anormal, ele pode estar mascarando um problema, e quais são os principais marcos esperados nos primeiros anos de vida?
10: Essa afirmação, então, ela é correta quando a gente fala de pequenas diferenças individuais. No entanto, atrasos importantes ou persistentes não devem ser justificados apenas pela aquela frase, cada criança tem o seu tempo. Então, quando a criança não alcança os marcos esperados dentro de um limite para a idade, é importante que seja iniciada uma investigação, né? Os principais marcos esperados nesse primeiro ano de vida, então assim, no desenvolvimento motor, esperamos que esse bebê sustente a cabeça por volta de 2-3 meses, que sente sem apoio entre 6 e 7 meses, que comece a engatinhar próximo dos 9 meses e o caminhar próximo a 1 ano de idade, né? Na linguagem, a gente precisa prestar atenção à época dos balbucios, começar a falar palavras por volta de 1 ano e pequenas frases por volta dos 2 anos, né? Esses são apenas alguns exemplos e podem variar um pouquinho.
6: Sinais como falta de contato visual, ausência de sorriso social, dificuldade em responder ao nome e pouco interesse por brincadeiras podem indicar a necessidade de avaliação precoce, aconselha ainda a pediatra Clarissa Cato. 12h50, termina aqui o Jornal da Cultura, próxima edição, amanhã, a partir do 12h10. Outras notícias a qualquer momento da programação da Rádio Cultura. Aqui reportagens de Priscila Nascimento, Edinho Carlos Moresco, coordenação e reportagens de Roseli Salete Rossi. Eu sou Ortiz de Castro, agradeço por sua audiência, siga com a cultura. 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Boa tarde.
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14: Olá, ouvintes, boa tarde, comunicados da Hora do Recado desta quinta, 25 de junho. A Rádio Cultura comunica com profundo pesar o falecimento do diretor de esportes da Prefeitura de Campos Novos, Guiomar da Luz, mais conhecido por Alemão Preto, aos 53 anos. O corpo será velado no Ginásio de Esportes Humberto Calgaro, no bairro Santo Antônio, a partir da 1:30 da tarde. A cerimônia de despedida será amanhã, com celebração da esperança a partir das 9 horas, no Ginásio de Esportes Humberto Calgaro, seguindo logo após para o cemitério Dom Daniel Schim. Alemão Preto atuou decisivamente no Pinheiros Futebol Clube de Campos Novos e lutava contra um câncer. Noticiamos com pesar o falecimento de Guiomar da Luz, mais conhecido por Alemão Preto, diretor de esportes da Prefeitura de Campos Novos. Procura-se casa ou kitnet para aluguel. Uma jovem que conseguiu uma oportunidade de trabalho em Campos Novos procura uma casa ou kitnet para alugar, de preferência perto da Agrodivel. O valor disponível para ela conseguir pagar é de até R$ 1.000, uma casa ou kitnet. Quem tiver alguma informação ou disponibilidade, entrar em contato pelo WhatsApp 499-9993-4662 ou ligue aqui para a Rádio Cultura em horário comercial. Foram encontradas carteiras de identidade em nome de Fátima Muniz, Arthur William Pereira da Silva e Guilherme Gonçalves. Por favor, fazer contato com a Rádio Cultura. Também foram encontradas 2 carteiras, uma preta contendo documentos em nome de Paulo Jair da Silva e uma marrom com documentos de João Adelir Alves e os documentos de um carro em nome de Luciano Ortiz Lira. Todas essas pessoas que eu relacionei devem comparecer aqui na portaria da rádio ou fazer contato com a rádio. WhatsApp é 8403-4327. 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
1: Oportunidade de trabalho. A FM Montagens e Manutenções tem vagas abertas para a contratação dos seguintes profissionais: montador, caldeireiro, mecânico montador e soldador. As vagas são para atuação em Campos Novos. A empresa oferece alojamento, caso necessário. Interessados devem fazer contato pelo WhatsApp 53 99166-7776 para informações e envio do currículo. Repito, 53 99166-7776. O Grupo Master tem vaga aberta para analista ou coordenador de suporte técnico para trabalhar em Campos Novos. Se você tem experiência em TI, envie seu currículo para o Grupo Master.
2: 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Nota de falecimento.
1: A funerária Frei Rogério, juntamente com os filhos Altair, Silmar e Elisa, genros, noras, netos, bisnetos e outros familiares, comunicam com pesar o falecimento de sua mãe, a senhora Ernestina Coene Rigo, ocorrido ontem, 24 de junho, aos 86 anos. O corpo será velado na capela da comunidade de Boa Esperança, a partir das 14h. Sepultamento será hoje, dia 25, com início da celebração da Esperança às 15 horas, seguindo para o cemitério Dom Daniel Ostin, em Campos Novos. Comunicamos com pesar o falecimento da senhora Ernestina Coene Rigo.
2: Informou a funerária e capelas Frei Rogério. Rua Nereu Ramos, 1206, Sala 2. 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A família em luto. 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
1: O chalé do Paulette, Amigos do Bem, realizará sua quarta feijoada tradicional beneficente em prol do Natal das Famílias Carentes. Feijoada, arroz, farofa, couve, cabotiá e laranja. Será no dia 11 de julho, das 12 às 13 horas, no chalé do Paulette. Valor do ingresso, R$50. Adquira. Programação religiosa da Paróquia São João Batista. Hoje, quinta-feira, missa no santuário às 15 e às 19 horas. Às 15 horas, com transmissão pela Rádio Cultura. Amanhã, sexta-feira, missa às 19 horas, na Igreja Matriz. Ouvintes, boa tarde, até amanhã com a Hora do Recado.
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5: Amigos do Esporte, boa tarde. Estamos chegando com o nosso Esporte 93. 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Telefone 988-14-1567. marcada para o próximo sábado, agora dia 27, mais uma rodada da quinta Taça Cachoeira Amigos do Boita. Primeiro jogo Cachoeira Amigos do Boita e MFE Construções. No segundo jogo, Estelar Futebol Clube e JR Recanto Flores. No terceiro jogo é do feminino, tem Monte Alegre e Estrelas Futebol Clube. E encerrando a rodada tem Juventus Futebol Clube e Juventude São José. Também neste sábado tem sequência o Interiorano de Futebol 7, que está sendo realizado na região do Distrito da Barra do Leão. Mais uma rodada acontece então no próximo sábado, com sede da equipe do Flamengo da Barra do Leão. E o primeiro jogo envolve as equipes do Flamengo, Barra do Leão, equipe B, que lidera a competição até o momento, e Juventude Santa Bárbara. No segundo jogo, teremos Flamengo, Barra do Leão, equipe A, enfrentando Juni Galdino, equipe A. E encerrando a rodada, Estrela do Sul de Pocinhos enfrentando a equipe do Grêmio Florão de Florão da Serra. Essa é mais uma rodada do Interiorano, que é organizado pela Secretaria Municipal de Esportes de Campos Novos. E olha, a equipe do Águia Dourada Metal Vargas de Campos Novos estreia neste domingo, dia 28, na Copa Salto Veloso, jogando com a equipe do BVZ Futsal às 15 horas. A equipe do Águia Dourada Metal Vargas, lembrando, já é tetracampeão desta competição. E estreia então neste domingo a partir das 15 horas. Boa sorte à equipe camponovense que representa o nosso município nesta competição. Pois é, gente, de luto o esporte camponovense. Faleceu na manhã de hoje Guiomar da Luz, conhecido como Alemão Preto, aos 50 anos. Difícil falar de tudo que ele fez e que representa para o esporte camponovense e região. O Alemão Preto jogou pelos municípios de Campos Novos, Caçador, Joaçaba, quando foi inclusive campeão estadual por aquele município. Pela equipe do Pinheiros, dos 28 anos de atuação do Pinheiros em Campos Novos, a equipe, ele esteve presente durante 25 anos, portanto, uma história de vida junto ao esporte camponovense, especialmente a equipe do Pinheiros, conquistando através do Pinheiros títulos municipais e regionais, além de coordenar as escolinhas do Pinheiros durante todo esse tempo. Atualmente, Alemão Preto cuidava das escolinhas da equipe do Pinheiros e também era diretor de esportes da atual gestão. Guiomar da Luz, o Alemão Preto, nos deixou hoje. E o presidente do Pinheiros, Reginaldo Castanhel, manifestou seu sentimento com a perda deste grande atleta, dirigente esportivo e amigo, que dedicou sua vida pelo desenvolvimento do esporte de Campos Novos e região. E nós da Rádio Cultura, equipe de esportes e a direção, queremos nos solidarizar também com a família e agradecer a ele, o Alemão Preto, por tudo que ele representou para o esporte do nosso município. E assim concluímos o nosso Esporte 93. Estaremos de volta amanhã nesse mesmo horário, sempre no oferecimento da Top Sports, a sua loja esportiva. Uma boa tarde a todos. Na sequência, vem aí Emerson Reiser e o Show da Alegria.
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18: Hora certa, cultura.
17: Na capital do agro, 1:08.
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17: Eu mesmo. Fala comigo, grande família cultura, aquele abraço gostoso, aquele abraço. Um abraço especial, um abraço do tamanho do seu carinho pela grande família cultura, porque está no ar o nosso show. Hoje, quinta-feira, quem dá o show é o ouvinte. Através da parada do ouvinte, anota o telefone aí, 35410391. É o único canal de comunicação hoje. Hoje o WhatsApp tá de folga, tá na rede, tá deitado. Ele faz banco de hora aqui na programação cultura. E aí na quinta ele revê as suas horas e descansa. Então hoje a gente nem abre o WhatsApp, é somente ao vivo, 35410391. fala ao vivo comigo e ainda concorre a muitos prêmios hoje. Hoje vai ter mais do que o tradicional prêmio da quinta-feira. Aham. Hoje, no mínimo, 3 prêmios. Eu ainda tô configurando aqui o nosso sistema para eu conferir, mas é no mínimo 3, tá? Exatamente. Então, são 2 vale de R$100 cada. Vale compras aí de R$100. E também a pizza, né? Que a gente sortearia ontem. Nós iríamos sortear ontem. Como ontem não teve programa ao vivo, então a gente sorteia hoje, claro. Você acha que você vai perder os prêmios aqui? Sabe de nada, inocente. Aqui você não perde nada, né? A gente tem um acordo com os nossos parceiros comerciais, por exemplo, o Castanhal. É R$200 de vale compras por semana. Então, se a gente não faz num dia, a gente faz no outro. A pizza que a gente tem na parceria com a Forneto Pizzaria é uma pizza por semana. Não deu pra fazer ontem, quarta-feira, era feriado? Fazemos hoje. Então, ligou, falou ao vivo comigo, pede música. Fala aí como é que foi a seleção brasileira ontem, né? Dá o seu pitaco e o seu parpite. Assistiu o jogo? Legal, legal, a gente vai falar sobre isso também. Uma tarde de muita interação. 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
17: Você precisa falar ao vivo comigo, pede a sua música e concorre a todos esses prêmios de hoje. Vamos à primeira ligação de hoje, então. Ouvinte Cultura já está na linha comigo. Vamos conferindo aqui. Alô, boa tarde.
21: Boa tarde. Mas que satisfação em abrir hoje o primeiro, mas que barbaridade, tchê.
17: Rapaz, você conseguiu ser o primeiro participação de hoje. Pra quem não te conhece, qual é o seu nome?
21: Aqui quem você fala é Juninho Góes.
17: É nóis, Queiroz. Juninho Góes, tá mais otimista que a nossa seleção brasileira?
21: Mas ainda não tô bem acreditado ainda.
17: É? Acho que os testes não foram tão desafiadores assim.
21: Não, parece que estão jogando meio amarrado aí. Ó,
17: Mas podemos reconhecer que cada jogo tá melhorando um pouquinho, né?
21: Olha, tá deixando a desejar ainda, né?
17: É, então você tá mais crítico do que eu. Eu até achei que melhorou, sabe? Desde o primeiro jogo foi horroroso, né? Tá melhorando, esperamos que tenha uma melhoria continuada, né?
21: Sim, claro, queremos a taça aí, mas...
17: Com certeza.
21: Não sei se os meninos aí com os ovos amarrados vão trazer, né?
17: Tá bem difícil, né, meu amigo?
21: É, parece que umas horas falta psicologicamente aí, mais maturidade, cabeça, né? Tem jogadas, tem passes de bola aí que a gente não tá ainda acreditável. Parece que eles estão jogando um contra o outro, na verdade, né? Tem que receber a bola ali no meio do campo e bater pra frente pra fazer o gol, pra adquirir o maior número de pontuação.
17: Entendi.
21: Né? Mas torcemos que trazemos a taça, né, pro Brasil, né? Claro. Né?
17: Com certeza. Me conta aí o que a gente vai vir na tarde de hoje pra abrir o programa, então.
21: Me pegou desprevenida, me falou do jogo e eu acabei esquecendo. Mas como a gente gosta de curtir um velho rockzinho, claro, deixou dos bailão, né? Depois que...
17: É, né?
21: Se casou, né? Mas, aquele rockzinho não sai da...
0: Não sai de moda, né?
21: Não sai. Cara, você falou esse tempo aí de bandas de rock, coisas que pensando, é verdade, né? O rockzinho, ele ficou parado no tempo. Alguma banda que acho que hoje atualizou, assim, mas não é banda das antigas, mas que tá em alta aí, é a Malta, né?
0: Malta, boa, boa. Eles gravaram recentemente uma com Traia Véia, pode ser essa?
21: Vai.
0: E vai mandar pra quem?
21: Ah, pra todos os ouvintes aí, né? Pra todos os consagrados aí, pra todos os familiares que estiverem ouvindo, pra vocês da rádio e pra turma aí.
0: Muito bem, então, meu amigo. Certo, turma aí de CCD, aquele abraço também. E boa sorte no sorteio.
21: Tamo junto, irmão.
0: Valeu!
21: Uou!

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2: Hora certa. 1:19.

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8: Ok, família Cultura, de volta por aqui, 1h24, na companhia do Super Castanhão. 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E tá liberado o WhatsApp.
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8: Ah, não, é o telefone.
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8: O Zap Zap hoje não funciona. É força do hábito, né? Tá liberado. Não, não é o WhatsApp. É o telefone, gente. É o telefone, né? Eu que me equivoquei. Vamos lá, então. E já tá tocando. Olha, gente, ouvinte Cultura, eu vou te contar uma coisa, hein? Dá um show à parte. Alô, boa tarde.
10: Oi, boa tarde.
8: Oi, quem fala?
10: É Ivone Pereira da Silva.
8: Tudo bem, Ivone?
10: Tudo.
8: Ivone Pereira da Silva. Me conta aí, Ivone, o que, que vamos ouvir hoje?
10: É, Valsa das Flores com Teixeirinha.
8: E vai mandar pra quem?
10: Pra todo mundo que gostava do Teixeira.
8: Ah, acho que é bem pouca gente.
10: É, eu acho que sim. Só eu.
8: O maior nome da música gaúcha até hoje, né?
10: Com certeza.
8: E me conta aí, ontem, assistiu o jogo da seleção brasileira?
10: Eu assisti, mas eu não gosto muito de assistir por causa que os homens fazem os da tripa ao coração lá correndo. E fazem gol e daí o juiz anula, daí não tem graça assistir.
8: Você achou que não merece, que foi mal anulado aquele gol?
10: Ah, eu não entendo muito de regra de jogo, né? Mas eu, pra mim, a bola entrou no gol. Foi igual, não tem o que tá mudando.
11: Tá certo, você entrou no gol, balançou a rede, é gol, né?
10: Claro.
11: Não importa se ele quebrar o nariz do cara, tipo futebol americano, né?
10: Sim, eu acho, né?
11: Não, mas falando sério, eu acredito também que foi mal anulado, porque o Vini Júnior tomou a frente e o cara chutou a perna do Vini Júnior. Não foi ele, claro, que passou a perna e tal, né? Mas é, 3-0 pra gente entrar mais humilde, quem sabe se faz 4 a gente chegar achando demais, assim, quem sabe seja mais humilde aí a seleção brasileira. E boa sorte pra nós na próxima fase agora, né, minha amiga?
10: Sim, temos que ir devagar, né?
11: Tá certo, devagar e sempre. Um abraço aí e boa sorte.
10: Obrigada, tchau.
11: Tchau.

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1: Hora certa. Cultura.
2: 1:31.
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0: Ok, ok. 1:38. Já tem a terceira participação de hoje na nossa paradinha do ouvinte. 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Grande família cultura, deixa eu te contar que hoje nós encontramos aqui nas gavetas da Sara, tá? Nas gavetas da Sara. Sabe aquela música Não Mexe Nas Minhas Gavetas? Por isso que eu pedi pra ela olhar, né? Eu não mexo nas gavetas dos outros. E aí na gaveta da Sara tem um vale de R$100 que o ouvinte participou, mas não cumpriu o regulamento. Quer ficar ouvindo até o final do programa. Uhum, exatamente. Aí o que aconteceu? Daí a gente só divulga ao vivo. Diferente quando as participações são no WhatsApp, termina o sorteio, a gente já chama a pessoa na conversa do WhatsApp. No ao vivo não, né? O ao vivo a gente faz o sorteio no final, que o objetivo é fazer o ouvinte ficar ligado até o final do programa. É pra gente reter a audiência mesmo. A estratégia é essa, não é outra. Então o que acontece? O ouvinte foi contemplado, 5 dias úteis se passaram e o bonitão ou a bonitona não veio buscar. Então quem ganha é o ouvinte cultura. Claro! Então esse 100 volta pro nosso caldeirão da bruxa. Vou agitar tudo junto. E agora então serão 2 vales de 150 cada. E mais uma pizza. Então são 3 prêmios, né? Na verdade seriam 4, porque R$200 vale compra, são 2 prêmios de 100. Aí vem mais um de 100. E ainda a pizza. Mas deixa a gente fazer 4 sorteios, dá muito, né? Então vamos fazer 3 bem. Bem recheadinho, né? Que é uma pizza e 2 vale-compras de 150, juntando aquele 100 que foi lá no dia 11, se eu não me engano, né? Lá no dia 11, é, no dia 11. Então já faz 15 dias, passou aí o prazo final, não veio buscar e quem que ganha? Claro que é o ouvinte cultura. Desde o início, quando eu criei a brincadeira parada do ouvinte, eu sabia que ia acontecer muito disso, né? Que a gente vai reter a audiência do ouvinte até. Ah, é, mas chegou a comadre lá em casa. Paciência. Artigo 8º do regulamento do Show da Alegria é muito claro. Ganhou, passou 5 dias úteis, não veio buscar, a gente sorteia novamente, tá certo? Então, minha gente, vou liberar o telefone para mais uma ligação.
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0: 2 vale-compras de 150 conto cada um e mais uma pizza. 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Mas a ligação é no 35410391, gente. Anota o telefone aí pra você conseguir falar ao vivo comigo também.
2: Comando inválido,
0: caiu. Vou liberar mais uma, né, gente? Caiu, paciência, né?
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0: Isso aí, Ortiz.
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0: E já tá tocando, já tá tentado esse telefone hoje. Alô, boa tarde.
4: Boa tarde, meu amigo flamenguista.
0: Opa, quem fala?
4: Meu Adair Facim.
0: Tudo bem, Adair?
4: Tudo certo com você?
0: Melhor agora com a participação aí do amigo. E assistiu a seleção ontem?
4: Ah, assistimos, nem que tela frio, mas assistimos, sim, né?
0: Viu os meninos do Flamengo brilhando lá?
4: Sim, ó, pelo menos na lateral, eu acho que agora isso aí toma conta, né?
0: É verdade. Jogou com responsabilidade, né?
4: É, pelo menos mostrou um pouco de vontade, né?
0: E você tá mais otimista, tá assim, parecido com a Ivone Pereira, otimista, ou tá mais pé no chão com o Juninho dizendo que eles têm que mostrar um futebol um pouco melhor pra ser campeão?
4: Ali acho que tem uns pares que vão ter que mostrar coisa melhor, né?
0: É.
4: Eu tô achando que no próximo quinta-feira, tomara que tenha gerado, mas não sei se já nós não temos de volta.
0: Quem que você prefere, Holanda, Japão ou Suécia, se eu não me engano?
4: Ah, eu acho que seria o Japão, né?
0: Japão, abre os olhos. Me conta aí, o que que vamos ouvir hoje?
4: Gustavo Lima.
0: Qual a música dele?
4: Pode ser a... Ai, meu Deus, agora fugiu da ideia.
0: Retrovisor?
4: Isso, bem assim mesmo.
0: Eu sabia. Vai mandar pra quem?
4: Pra todos que estão ouvindo.
0: Muito bem, então. E boa sorte no sorteio.
4: Beleza, agora eu vou rezar na volta e nós escutamos de novo.
0: Beleza, então. Isso aí, tem que escutar o finalzinho do programa pra não perder o sorteio. Um abraço, tchau, tchau.
4: Valeu, tudo é bom.

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1: Hora certa.
2: 1:47.
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6: Uma mudança no regulamento já está provocando impactos diretos na fase de grupos do Mundial de 2026. Pela primeira vez, o confronto direto passou a ser o principal critério de desempate entre seleções com a mesma pontuação, deixando o saldo de gols em segundo plano. 5 seleções já estão matematicamente eliminadas: Haiti, Turquia, Tunísia, Catar e Curaçao. Em outros mundiais, essas equipes ainda poderiam sonhar com uma reação, porém, com essa nova regra, os resultados dos confrontos diretos já definiram que elas não conseguem alcançar os rivais na disputa pelas vagas ou pelo terceiro lugar dos grupos. Eu sou Melina Calduro, em Miami, para o Acaerte em Campo.
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5: Opa, de volta por aqui, 8 faltando pras duas, bebê. Toda hora. A primeira e a mais ouvida. Deixa eu dar uma atualizada aqui, deixa eu atualizar aqui, deixa eu ver, deixa me ver. Será que é isso mesmo? Deixa eu atualizar em outra plataforma, além desta que eu estou vislumbrando aqui. Deixa eu ver, exatamente. 13 graus é a temperatura neste exato momento. Temperatura é essa, gente, olha. Lá fora tem um solzinho. Pena que hoje eu não estou conseguindo falar com o ouvinte no WhatsApp, que a gente faz a manutenção do nosso WhatsApp hoje, né? Ele fica baixando as atualizações na quinta-feira à tarde, mas eu tenho certeza que tem um ouvinte ou outro me mandando foto de bergamota no sol, chimarrãozinho, bergamota e sol. Tem ou não tem? Atrás da casa, né? Naquela partezinha onde o sol começa a bater agora. Mas amanhã a gente vai poder conversar no WhatsApp com o ouvinte, eu vou ver, tomara que amanhã esteja um clima propício igual hoje, mas hoje é um convite, né? Pra chupar umas bergamota, né? 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E agora, meu querido?
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5: Vamos pra quarta participação de hoje? 3541-0391. Esse é o telefone, já tá tocando, ó. Esse é o telefone do sucesso pra você falar ao vivo comigo e ainda concorrer aos três prêmios de hoje. Vamos lá, vamos lá? Alô, boa tarde?
7: Alô?
5: Oi, quem fala?
7: É a Bernadette Marques.
5: Tudo bem, Bernadette?
7: Tudo bem, você?
5: Tudo ótimo, Bernadette Marques. O que, que vamos ouvir hoje, Bernadette?
7: Ótimo milionário, José Rico.
5: E vai mandar pra quem?
7: Quero oferecer especialmente pro meu irmão que tava de aniversário ontem.

0: Sidney Marques.
1: Sidney Marques, aniversário ontem?
0: Isso.
1: Opa, legal, parabéns pra ele, em nome da grande família Cultura também, muito sucesso.
0: Obrigado.
1: E mais alguém além dele?
0: Não, pra toda a família e pra vocês da rádio.
1: Muito bem, então, especialmente pro mano de aniversário, parabéns, sucesso, e a você, boa sorte.
0: Obrigado.
1: Tchau, tchau.
0: Tchau.

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0: 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Hora certa.
1: 2 horas.
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1: A funerária, juntamente com a esposa, senhora Serli, os filhos Nelson e Neuri, noras, netos, familiares, comunicam com pesar o falecimento do senhor Sebastião Maximiliano dos Santos, ocorrido nesta manhã aos 72 anos. O corpo está sendo velado na capela da comunidade do assentamento São José. O seu sepultamento dar-se-á hoje, dia 25, com início da celebração da esperança às 5 horas da tarde, seguindo logo após para o cemitério do assentamento São José. Comunicamos com pesar o falecimento do senhor Sebastião Maximiliano dos Santos.
0: 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A família em luto. Nossos sentimentos.
1: 2 e 3.
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0: Duas horas e sete minutos, abrimos agora a segunda parte do programa, ainda claro na boa companhia do Super Castanhal. 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Duas horas e oito minutos, vamos para mais uma participação.
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0: Hoje temos aí dois vale-compras de R$150 cada, um total de R$300 de vale-compras no oferecimento do Castanhal e também uma pizza no oferecimento aí da Forneto Pizzaria. Vamos então para mais uma ligação aqui, ao vivo comigo. Alô, boa tarde.
3: Boa tarde, querido Emerson.
0: Oi, quem fala?
3: Irene Lopes, sou ouvinte de todos os dias.
0: Tudo bem, Irene?
3: Tudo, e você?
0: Tudo ótimo. O que que nós vamos ouvir hoje, Irene?
3: Qualquer uma da terceira dimensão.
0: Terceira dimensão, vai mandar pra quem?
3: Pra você, pra tua esposa, pro teu filho, pro Douglas, que vocês estavam muito lindos na festa São João.
0: Ah, isso é verdade.
3: Não, vocês estavam super lindos.
0: Você acredita que eu fui lá pro Dr. Ronaldo arrancar um dente pra mim só pra ficar bem a caráter?
3: Mas você ficou mais bonito que o Douglas.
0: Pois é, com aquele dentão lá, não tinha como não chamar atenção, né?
3: Não, não, aquilo lá que chamou mais atenção.
0: Era o meu charme.
3: Com certeza.
0: Obrigado pelo carinho de sempre, Irene. Um abraço aí pra você e boa sorte no sorteio, tá bom, minha amiga?
3: Obrigado e um ótimo frio para vocês e um bom final de semana.
0: Exatamente. Valeu. Tchau, tchau.
3: Tchau.

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1: Hora certa. Cultura.
2: 2:12.
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5: A Funerária Bom Pastor, juntamente com a esposa Elisa Busacro da Luz, filhos William, Stephanie, Bárbara, Nora, neto Davi e demais familiares, comunicam com pesar o falecimento do senhor Guilmar da Luz, mais conhecido por Alemão Preto, diretor de esportes de Campos Novos, ocorrido nesta manhã, dia 25, aos 53 anos. O corpo está sendo velado no ginásio de esportes Humberto Calgaro, no bairro Santo Antônio. A cerimônia de despedida dar-se-á amanhã, dia 26, com início da celebração da esperança, às 9 horas, no ginásio de esportes, seguindo logo após para o cemitério Dom Daniel Austin. Comunicamos com pesar o falecimento do senhor Guilmar da Luz, mais conhecido por Alemão Preto.
4: 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A família enlutada, nossas condolências.
5: 2:17.
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1: Ok, grande família Cultura, de volta por aqui, 2:22, na companhia do Super Castanhão. 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
1: Vamos lá, gente, telefone liberado para você concorrer a prêmio também, já está tocando. Vamos aí para sexta ligação da tarde de hoje. Alô, boa tarde.
6: Boa tarde, Anderson.
1: Oi, quem fala?
6: É o Volmir Gomes de Almeida.
1: E aí, Volmir, tudo bem?
6: Tudo.
1: Volmir Gomes de Almeida. Me conta aí, Volmir, como é que foi a geada hoje de manhã para as bandas de Celso Ramos, muito grande?
6: Mas olha, eu, para ser sincero, não vi essa geada.
1: Dormiu até mais tarde?
6: Não, é que eu moro aqui no centro, daí eu não vi o branco mesmo, assim, mas tava o ar bem frio, porque na levanta cedo, que 6 horas já estamos de pé, escutando a cultura.
1: Sério?
6: É, verdade.
1: Olha, vou acreditar, porque é você que tá me contando.
6: Mas, quando se passar por aqui, só tem eu e a mulher tomando chimarrão.
1: Me conta aí o que que vamos ouvir hoje.
6: Mas, olha, eu queria ver se, não sei se já tocou a música nova do Marcos Moraes.
1: Não, ainda não, dá pra pedir ela.
6: Então... toca essa pra nós aí.
1: Caixas de Silêncio, vai mandar pra quem?
6: Isso. Pra vocês aí da rádio e nós aqui da cidade pequena aqui, Celso Ramos.
1: Muito bem então, meu amigo, e fica ligadinho aí no sorteio, boa sorte, tá bom?
6: Tá bom.
1: Tchau, beleza. Tchau.
6: Tchau, tchau.

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2: 2:26.
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0: Ok, grande família Cultura, agora 2:34, aqui com Super Castanhal, confira as ofertas, batata doce roxa e laranja R$1,99, beterraba, batata, maçã nacional e abacate R$2,99, abobrinha, cebola e melão R$3,99, preços por quilo. 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A seguir na programação Cultura tem Cultura Notícias, primeira edição, edições especiais aqui na quinta-feira, com apenas duas edições. Lembrando que logo mais 3 horas tem transmissão da Santa Missa. Então agora com a Roseli Rossi, destaque aqui de primeira edição de Cultura Notícias. Boa tarde, Rose.
1: Boa tarde, Emerson. Boa tarde, ouvintes. Justiça Eleitoral de Santa Catarina lança campanha Diálogo e Paz, Eleições 2026.
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1: O rádio continua mostrando sua força e conquistando a confiança dos brasileiros. Pesquisas inéditas realizadas em Santa Catarina e Minas Gerais confirmam a relevância do rádio, tanto para a audiência quanto para os anunciantes. Em Minas, levantamento do Instituto Quest revela que 62% da população mineira considera o rádio o meio de comunicação mais confiável. Em Santa Catarina, pesquisa Reality Pesquisas, a Caerte, aponta índice semelhante. 64% dos entrevistados confiam nos comerciais veiculados no rádio. A credibilidade também gera resultados. Entre os ouvintes mineiros, 58% pesquisaram produtos ou serviços que foram anunciados no rádio. 48%

0: 41% fizeram compras e 41% recomendaram esses produtos anunciados no rádio para outras pessoas. Os dados de Santa Catarina impressionam. Os moradores de Santa Catarina ouvem rádio em média de 7 a 8 horas por dia. E em apenas 14 dias, o rádio em Santa Catarina alcança 76% da população catarinense. O rádio segue presente, influente e cada vez mais conectado ao dia a dia da população. E o Corpo de Bombeiros Militar abre inscrições para o curso de bombeiro comunitário em Campos Novos, por meio do terceiro pelotão. Inscrições abertas para o curso de bombeiro comunitário. Período de inscrições vai até 8 de julho, sendo disponibilizadas 30 vagas, destinadas preferencialmente a moradores ou trabalhadores dos municípios de Campos Novos, Abdom Batista, Celso Ramos e Vargem. O curso de bombeiro comunitário tem por objetivo capacitar cidadãos para atuarem voluntariamente na prevenção de incêndios e acidentes, auxiliar o Corpo de Bombeiros Militar no atendimento à comunidade, fortalecendo a cultura da prevenção e da proteção da vida. A formação tem carga horária de 445 horas, com atividades teóricas, práticas e estágio operacional. Caso o número de inscritos seja superior ao número de vagas, ocorrerá uma prova teórica classificatória no dia 15 de julho. As inscrições deferidas serão divulgadas no dia 9, enquanto o resultado final do processo está previsto para 29 de julho. As aulas iniciarão no dia 8 de agosto, no quartel do Corpo de Bombeiros Militar de Campos Novos. As inscrições devem ser realizadas exclusivamente por meio de um formulário eletrônico. Outras informações podem ser obtidas junto ao quartel do Corpo de Bombeiros Militar ou pelos canais oficiais da corporação. Justiça Eleitoral de Santa Catarina lança campanha Diálogo e Paz, eleições 2026. A iniciativa pretende incentivar um ambiente eleitoral seguro, inclusivo e pautado pelo respeito. Informações, a Caerte.
1: O Tribunal Regional Eleitoral de Santa Catarina, TRE, lançou nesta quarta-feira a campanha Diálogo e Paz, eleições 2026, em evento público na Assembleia Legislativa de Santa Catarina, em Florianópolis. A iniciativa tem como objetivo promover um ambiente eleitoral seguro, inclusivo e pautado pelo respeito mútuo. Na cerimônia, representantes de partidos políticos, órgãos públicos e entidades parceiras assinaram um termo de compromisso, demonstrando a adesão pública a eleições pautadas no diálogo e na paz, como informa o presidente do TRE, desembargador Carlos Roberto da Silva.
2: As eleições devem representar uma festa cívica, uma festa da democracia e não um momento de um acirramento, de uma disputa que acabe até de certo modo prejudicando a escolha do eleitor. Por isso a proposta Diálogo e Paz, e dentro dela nós temos algumas ações, né? Em curso já, como a defesa da urna eletrônica, a questão do assédio moral, a questão da defesa das cotas de gênero, da participação da mulher na política e outros assuntos que, digamos, fazem parte desse guarda-chuva.
1: O magistrado destacou a importância do rádio e da televisão para o sucesso da campanha.
2: A imprensa, eu diria, é a parceira principal dessa campanha, né? Nós sabemos do desafio da desinformação e nós temos dito que o melhor antídoto à desinformação para que o eleitor tenha totais condições de escolher o seu candidato é a informação. E a informação, sem dúvida, está, a segura informação, nos canais da imprensa. A imprensa que checa antes de noticiar, a imprensa que, quando noticia, tem as suas fontes, não é, fidedignas, enfim, leva à sociedade realmente a informação qualificada.
1: Dentre as ações já desenvolvidas estão materiais educativos, campanhas em rádio e TV, redes sociais, além de encontro com dirigentes e partidos políticos, enfrentamento aos crimes eleitorais e assédio eleitoral, além de veiculação do podcast Diálogo Eleitoral. A Caerte, que representa o rádio e a TV em Santa Catarina, que também é signatária da campanha, foi representada no ato pela vice-presidente jurídico e ético Aglaé de Oliveira.
3: reforçamos a importância, né, desse papel do TRE e de todos os órgãos engajados, né, nessa campanha, para que seja da melhor forma possível, com diálogo, com transparência, visando sempre a sociedade e a comunicação.
4: E a Caerte não poderia ficar de fora e não seria diferente, né? Nossos afiliados, né, rádio e televisão, sempre presentes e sempre contribuindo para a melhor transparência.
1: De Florianópolis para a Rede de Notícias da Caerte, repórter Marco Aurélio Gomes.
0: Cultura Notícias volta na edição das 16 horas.
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6: Hora certa.
7: 2:41.
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0: Grande Família Cultura, 2:49 agora. Reta final aqui da nossa segunda parte do programa. Lembro que agora às 3 horas tem a transmissão da missa, correto? Legal, legal, legal. E depois da missa a gente volta, continua com a nossa paradinha do ouvinte, pode ser? 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E agora, grande família cultura, vamos para a última participação antes da missa.
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0: E o telefone já tá tocando, última participação, vamos lá, ouvinte na linha comigo, alô, boa tarde.
7: Boa tarde.
0: Oi, quem fala?
7: É a Sirlei Titon.
0: Sirlei Titon, me conta aí, Sirlei, o que que vamos ouvir hoje?
7: Banda Passarela, Ame Quem Te Ama.
0: E vai mandar pra quem?
7: Pra vocês da rádio, pra todo mundo que tá ouvindo o programa e pra mim curtir.
0: Muito bem, então. Fica ligadinha na programação. Boa sorte no sorteio, tá bom, minha amiga?
7: Tá bom.
0: Tchau, tchau.
7: Tchau.
0: Legal, gente. Então, essa foi a última participação antes da missa. A gente vai curtir aqui Passarela, Ame Quem Te Ama. E depois dessa música, né, antes de começar a transmissão da missa, eu sempre escolho uma música religiosa, né? A única que eu escolho em toda a grade da tarde aí de quinta-feira, porque a gente precisa entrar já nessa mesma sintonia, né? Quando falta ali 5, 3 minutos, o pessoal liga o rádio lá no santuário para que possa também acompanhar o momento da vinheta e entrar ao vivo. Então, nesse momento que está tocando lá dentro do santuário, a partir desse momento, nos instantes finais do programa, eu sempre deixo uma música religiosa, né? Por respeito, obviamente, às pessoas que já estão lá, de repente, né? Exatamente a última música, se deixar por conta do ouvinte, ele tem o direito de pedir a música que ele quer. Mas como a gente entende aqui do incremento do programa, então a última sempre sou eu que trago aqui pra gente já entrar nessa mesma atmosfera que é a transmissão da missa. Aí depois da missa, a gente volta e continua com a nossa paradinha do ouvinte. Pode ser? Obrigado a todos que até agora participaram. Espero vocês depois da missa. Uma boa missa para todos nós. Continuem em sintonia.

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dia 25 de junho, a nossa comunidade, a nossa paróquia está em festa, porque ontem, dia 24, nós comemoramos a natividade do nosso padroeiro São João Batista. Então, assim, na procissão de entrada, nós vamos receber duas imagens, a imagem de Nossa Senhora Aparecida e a imagem de São João Batista, o padroeiro, com o nosso canto.

0: Pai, do Filho e do Espírito Santo.
1: Amém.
0: Irmãos e irmãs, que a graça de nosso Senhor Jesus Cristo, o amor de Deus Pai que nos reúne hoje na casa da Mãe, a Virgem Maria, nossa Mãe Aparecida, que trazemos em procissão, também São João Batista, padroeiro da paróquia, que ontem celebramos com alegria, né, o seu nascimento, na comunhão, na força, na paz e na luz do Espírito Santo, esteja sempre convosco.
2: Bendito seja Deus que nos reuniu no amor de Cristo.
0: Deus nos reúne no amor de seu Filho Jesus Cristo. Nós trazemos todos nossos pedidos, necessidades, nossas intenções e, como é de costume, rezamos pela saúde de nossos doentes, invocamos nossa Mãe Aparecida, que é também Nossa Senhora da Saúde, saúde para os enfermos, doentes, hospitalizados, acamados, todos aqueles também que estão em tratamento de suas enfermidades. Queremos rezar por todos os estomizados, aqueles que têm aqueles tratamentos contínuos. Nós poderíamos dizer, é uma cruz que precisa ser carregada com muita fé, ânimo e esperança, mas que necessita da graça, do amor misericordioso de Deus, da proteção, do socorro da Virgem Maria, nossa mãe. E hoje invocamos também o nosso padroeiro, então São João Batista, o precursor. Queremos então, com o coração sincero, humilde e cheio de confiança, arrependidos, pedir perdão a Deus cantando.

0: Deus que é misericordioso, tenha compaixão de nós, perdoe nossos pecados e nos encaminhe para a vida eterna.
1: Amém.
0: Louvamos, bendizemos a Deus, porque estamos celebrando os grandes santos da nossa igreja, aqueles que foram fiéis à sua palavra. Por isso louvamos e bendizemos a Deus por todas as maravilhas que Deus nos faz, libertando nossos corações. Cantemos dando glória.

0: oração. Colocamos todas as intenções também que cada um de nós traz, nossos entes queridos, e lembramos também o sétimo dia de Edmar Valdon. Assim colocamos todos aqueles pelos quais viemos rezar, e assim colocamos todas as famílias enlutadas, onde há enfermos, pedindo a Deus que ilumine de força, coragem, paciência a todos aqueles que cuidam dos doentes, os profissionais da saúde, enfermeiros, médicos, todos aqueles que acolhem também nos postos de saúde, para que todos possamos estar unidos nesta mesma esperança de termos vida, vida em abundância, saúde do corpo, da alma, da mente e do coração, que agora alimentamos com o pão da palavra. Concedei-nos, Senhor, a graça de sempre temer e amar vosso santo nome, pois nunca cessais de conduzir os que confirmais solidamente no vosso amor. Por nosso Senhor Jesus Cristo, vosso Filho, que é Deus, e convosco vive e reina na unidade do Espírito Santo.
1: Segundo livro dos Reis. Joaquim tinha 18 anos quando começou a reinar, e reinou 3 meses em Jerusalém. Sua mãe chamava-se Noestã, filha de Elnatã, de Jerusalém. E ele fez o mal diante do Senhor, segundo tudo que o seu pai tinha feito. Naquele tempo, os oficiais de Nabucodonosor, rei da Babilônia, marcharam contra Jerusalém, e a cidade foi sitiada. Nabucodonosor, rei da Babilônia, veio em pessoa atacar a cidade enquanto seus soldados a sitiavam. Então Joaquim, rei de Judá, apresentou-se ao rei da Babilônia com sua mãe, seus servos, seus príncipes e seus eunucos. E o rei da Babilônia os fez prisioneiros. Isto aconteceu no 8º ano do seu reinado. Nabucodonosor levou todos os tesouros do templo do Senhor e do palácio real, e quebrou todos os objetos de ouro que Salomão, rei de Israel, havia fabricado para o templo do Senhor, conforme o Senhor havia anunciado. Levou para o cativeiro Jerusalém inteira, todos os príncipes e todos os valentes do exército, num total de 10.000 exilados, e todos os ferreiros e serralheiros. Só ficou a população mais pobre do país. Deportou Joaquim para a Babilônia, e do mesmo modo exilou de Jerusalém para a Babilônia a rainha mãe, as mulheres do reino, seus eunucos e todos os nobres do país. Todos os homens fortes, num total de 7.000, os ferreiros e os serralheiros, em número de 1.000. Todos os homens capazes de empunhar armas foram conduzidos para o exílio pelo rei da Babilônia. E em lugar de Joaquim, ele nomeou seu tio paterno, Matanias, mudando-lhe o nome de Sedecias. Palavra do Senhor.
2: Graças a

invadiram vossa herança os infiéis, profanaram, ó Senhor, o vosso templo. Jerusalém foi reduzida às ruínas, lançaram aos abutres como pasto. Os cadáveres dos vossos servidores e as feras das florestas entregaram os corpos dos fiéis vossos eleitos.

derramaram o seu sangue como água em torno das muralhas de Sião, e não houve quem não lhes desse sepultura. Nós nos tornamos os próprios dos vizinhos, um objeto de prazer e zombaria para os povos e aquele que nos cercam. Mas até quando, ó Senhor, veremos isto? Conservareis eternamente a vossa ira? Como fogo arderá a vossa cólera?

nossas culpas do passado, mas vem logo sobre nós vossa bondade, pois estamos humilhados em extremo. Ajudai-nos, nosso Deus e Salvador, por vosso nome, vossa glória, libertai-nos. Por vosso nome, perdoai-nos nossos pecados.

0: Do Santo Evangelho de Jesus Cristo, segundo Mateus.
1: Glória a vós, Senhor.
0: Naquele tempo disse Jesus a seus discípulos: nem todo aquele que me diz Senhor, Senhor entrará no reino dos céus, mas aquele que põe em prática a vontade do meu Pai que está nos céus. Naquele dia muitos vão me dizer: Senhor, Senhor, não foi em teu nome que nós profetizamos? Não foi em teu nome que até expulsamos demônios? E não foi em teu nome que fizemos muitos milagres? Então eu lhes direi publicamente: jamais vos conheci. Afastai-vos de mim, vós que praticais o mal. Portanto, quem ouve estas minhas palavras e as põe em prática é como o homem prudente que construiu sua casa sobre a rocha. Caiu a chuva, vieram as enchentes, os ventos deram contra a casa, mas a casa não caiu, porque estava construída sobre a rocha. Por outro lado, quem ouve estas minhas palavras e não as põe em prática é como homem sem juízo que construiu sobre a sua casa sobre areia. Caiu a chuva, vieram as enchentes, os ventos sopraram e deram contra a casa, e a casa caiu e sua ruína foi completa. Quando Jesus acabou de dizer estas palavras, as multidões ficaram admiradas com o seu ensinamento. De fato, Jesus as ensinava como quem tem autoridade, e não como os mestres da lei.

Estimados irmãos e irmãs aqui presentes no santuário, aqueles que nos acompanham através das ondas da Rádio Cultura, a palavra de Deus parece um convite a nós a reanimarmos

nossa fé e nossa fidelidade ao chamado de Deus, anunciado no Antigo Testamento pelos profetas e agora continuamente anunciado pela própria Igreja e cada um de nós batizados, que temos a mesma missão de sermos anunciadores do reino, da palavra de Deus, mas que ela exige de nós então esta fidelidade. E temos exemplos tão bonitos, né? Por isso que sempre invocamos nossa mãe padroeira, a Virgem Maria, mas também invocamos todos os santos e santas que neste mês de junho, mês do Sagrado Coração de Jesus, Imaculado Coração de Maria, mês das festas juninas que nós dizemos, mês então do nosso padroeiro São João Batista, mas se nós lembramos, iniciamos o mês com o santo justamente desses migrantes, exilados, excluídos, aqueles que agora são levados, forçados a abandonar a própria terra, a própria comunidade, por causa da violência, das guerras, e tão anunciado pelos profetas. Eles avisavam de tudo isso, que se o povo não se mantinha fiel, então parece que a história é tão difícil a gente fazer memória e tentar ler nos acontecimentos do dia a dia a vontade de Deus. É ali que nós encontramos o jeito de sermos fiéis. Quem ouve estas minhas palavras e as põe em prática constrói uma verdadeira vida humana e vê uma vida justamente alicerçada sobre a rocha, os valores. E a rocha é o próprio Cristo. Depois Jesus vai nos dizer domingo, né? Domingo, dia de São Pedro e São Paulo, a gente sempre celebra no domingo próximo ao dia 29, para dizer, é para Pedro que Jesus diz: tu és Pedro, pedra. Pedra significa teu coração é mesmo duro, né? Difícil. Mas porém é sobre este coração que é forte que eu construirei a minha igreja. E como João Batista, que ontem nós celebramos, depois de termos celebrado o tríduo, né, o nosso padroeiro da paróquia, né, São João Batista, o precursor, é justamente esta personalidade, nós podemos dizer, forte como Pedro, aquele que entrega a sua vida por amor à verdade, mas não foge. Ele é perseverante, e é essa perseverança que faz ele ser fiel na missão de precursor, aquele que veio anunciar, mas não só anunciar, preparar os corações. Quantas que chegavam e diziam: o que nós devemos fazer então para receber a salvação, que vem o Salvador? Nós que somos o pequeno resto de Israel, o que sobrou na cidade, o que conta a história hoje do livro dos reis então? Por que livro dos reis? Porque os profetas diziam: olha que os reis, eles se tornam poderosos, os grandes, moram nos palácios, depois tem que manter a corte, eles vão escravizar vocês. Mas o povo, nós não estamos longe, nós percebemos que a história vai continuando assim. Aquela falta de consciência, de irmandade, de fraternidade, que somos um povo, que somos irmãos e irmãs, que todos fazemos parte deste reino pelo qual Jesus veio dar a vida. Se nós desenvolvermos isso e tivermos consciência da nossa missão, que a nossa missão, como diz, ser peregrinos de esperança, sinais de paz. É assim que são os devotos de Maria. Se nós lembramos as nossas romarias, porque estamos trazendo em cada celebração sempre a imagem da Virgem Maria, nossa mãe? Porque a romaria não é só o dia 12 de outubro. A romaria, nós devemos ver o exemplo, os sinais dos tempos que se manifestam por trás de uma imagem que é para fazer memória. Ela é só imagem, era uma pessoa humana, mas é para que a imagem nos recorde
tudo aquilo que ela realizou segundo a vontade de Deus, pela sua fidelidade a Deus. Ah, mas então por que ela viu seu filho morrer na cruz? Por que João Batista? Que ele só fez o bem. Ele se expôs e teve a coragem de enfrentar o rei Herodes, de dizer que ele não estava cumprindo com a sua missão do povo de Israel. Agora nós vimos outro que entregou ouro para o bandido. Por quê? Por falta de fidelidade ao povo de Deus. O que que este rei que aparece aqui fez? Ele fez o mesmo que fez o rei Herodes. Festa nos palácios, bagunças, desvios, corrupção, imoralidade, se afastar da vontade de Deus, povo desunido, foi se enfraquecendo. Então, Nabucodonosor, rei da Babilônia, que tinha seus exércitos, viu uma ocasião de cercar a cidade santa, né? Jerusalém, ao redor dos muros, que isso significava a proteção do povo de Deus, do povo de Israel. E o que aconteceu? O próprio rei se entregou, então, para não ver tudo destruído. Mas o que que fizeram os pagãos? Eles não têm nada a ver, como dizem, né? O seu problema é, como é que é o dia de hoje? É armas, é petróleo, é riqueza, é poder, é instrumentalizar. E ele instrumentalizou o povo, um povo enfraquecido. E aí vem o rei, então, que não tem nada a ver com isso, além de levar todos os que podiam lhe servir como soldados e como trabalhadores. Então, enquanto levou para a Babilônia, enquanto a Babilônia se tornou império, crescia, o que que sobrou em Jerusalém? As crianças, os velhos, os pobres. E aí vem o salmo, né, que nós cantamos o refrão, o salmo de meditação, faz a gente chorar. Diz, então Deus nos abandonou. Não, Deus nunca abandona as suas criaturas, porque no meio de toda a criação, sua imagem e semelhança, o ser humano é sagrado. Em outra passagem, o salmista diz, Deus nos cuida como nós cuidamos da pupila de nossos olhos, porque sem ela não sabemos para onde andar. E Deus tem tanto amor, e este amor se manifesta justamente em cuidando do seu povo. Mas é um Deus que nos deu a liberdade de fazer escolha, opções. Jesus não diz que é obrigado ouvir a sua palavra e colocá-la em prática, mas ele também nos diz que não basta dizer Senhor, Senhor, não basta ser batizado, fazer milagre, fazer pregações e assim por diante. Na realidade, não vos conheço. E não nos conhecer, ele diz, vocês não fazem o bem. Porque quem vive a fraternidade, a solidariedade, quem se coloca a serviço da vida, é reconhecido, é amado por Deus. Não é que Deus dá o troco, nós nos damos o troco de nossas opções. Se nós vivemos num mundo marcado pela dor, sofrimento, pela violência, pela guerra, não são porque Deus quis, mas porque o ser humano deixou de fazer aquilo que Deus em Jesus Cristo continua nos pedindo, assim como ele pediu aos discípulos, aos apóstolos, como os profetas anunciaram, esta fidelidade de Deus. E então por isso que nós cantamos o refrão, né, desta oração que nós chamamos de salmo: por vosso nome e vossa glória, libertai-nos, ó Senhor. Então, quem vai é levado como escravo, mas quem ficou também ficou mais do que escravo. Viu que o rei da Babilônia, eles são espertos. O mundo do consumismo, o mundo da violência, das armas, o mundo das trevas é muito mais esperto que os filhos da luz. Não foi isso que fala em outra passagem o Evangelho? Por isso, vigilantes e atentos, não basta dizer Senhor, Senhor, não basta ser batizado, não basta fazer a romaria,
no 12 de outubro, é necessário que a cada dia nós vivamos atentos ao chamado que Deus continua nos fazendo. Através dos apóstolos de hoje, através da igreja, domingo celebramos junto com Pedro e Paulo, Pedro como primeiro papa, Paulo como maior de todos os missionários, nós celebramos a igreja, celebramos o dia do papa.

e colocá-la em prática. E como nós a colocamos em prática, venha o teu reino de bondade, de amor, de justiça e de paz, mas que cada gesto nosso, ele manifesta que o reino de Deus, como dizia João Batista, está no meio de vós. E é ele que nós devemos seguir. A devoção aos santos, pelo bem que eles fizeram, pela sua fidelidade à vontade de Deus. Mas a adoração ao Deus Jesus Cristo, nosso Salvador, que continuamente nos convida à fidelidade à sua palavra, para que todos tenham vida e vida em abundância.

0: Irmãs e irmãos, atentos à palavra de Jesus, que nos chama a praticar sua vontade com fé firme, apresentemos então ao Pai do Céu nossos pedidos, rezando por todos nossos entes queridos, que hoje nós lembramos, sétimo dia de Edmar Valdão, e assim com todas nossas famílias enlutadas, pedindo a Deus também a saúde aos nossos doentes, nós todos rezamos: Senhor, guiai nossos passos no caminho da salvação.
1: Senhor, guiai nossos passos no caminho da salvação.
2: Para que o Papa Leão e toda a Igreja sejam luz firme na sociedade, anunciando e vivendo o Evangelho com coerência e verdade, rezemos ao Senhor.
1: Senhor, guiai nossos passos no caminho da salvação.
2: Para que os cristãos sejam como a casa construída sobre a rocha, sendo firmes diante das dificuldades e testemunhando o amor de Deus, rezemos ao Senhor.
1: Senhor, guiai nossos passos no caminho da salvação.
2: Para que o Senhor, médico das almas e dos corpos, visite e fortaleça todos os que sofrem com a enfermidade, concedendo-lhes paciências nas provações e a graça da plena recuperação, rezemos ao Senhor.
1: Senhor, guiai nossos passos no caminho da salvação.
0: Ó Deus, Pai bondoso, que sois o alicerce de nossas vidas, escutai os pedidos, as preces de vossos filhos e filhas, de todos aqueles que estão aqui enfrentando este frio, nesta tarde tão fria, mas aquecei o coração também daqueles que nos acompanham através da Rádio Cultura, em suas casas, no seu trabalho. Acolhei todos esses pedidos e necessidades e tratai-nos como vossos filhos e filhas, que escutam a vossa palavra e a põem em prática. Por Cristo nosso Senhor.
1: Amém.

0: Rezemos, irmãos e irmãs, para que esta Santa Missa, o Santo Sacrifício, seja aceito por Deus, Pai Todo-Poderoso.
1: Receba, Senhor, por Tuas mãos esse sacrifício, para a glória do Seu nome, para o nosso bem e de toda a Sua Santa Igreja.
0: Acolhei, Senhor, nós vos pedimos este sacrifício de louvor e de reconciliação. E fazei que por ele purificados, vos ofereçamos o afeto de um coração que vos agrade. Por Cristo nosso Senhor.
1: Amém.
0: O Senhor esteja convosco.
1: Ele está no meio de nós.
0: Corações ao alto.
1: O nosso coração está em Deus.
0: Demos graças ao Senhor nosso Deus.
1: É nosso dever e nossa salvação.
0: Na verdade, é digno e justo, é nosso dever e salvação bendizer-vos e dar-vos graças, Pai Santo, Senhor da verdade e da vida, porque neste dia nos acolhestes em vossa casa. Hoje vossa família reunida para escutar vossa palavra e repartir o pão da Eucaristia celebra a memória do Senhor ressuscitado, enquanto a humanidade inteira espera que aconteça o dia sem ocaso para entrar no vosso repouso. E então contemplaremos a vossa face e louvaremos para sempre a vossa misericórdia. Nesta alegre esperança, unidos aos anjos e santos, cantamos.

0: vontade, ó Pai vosso e santo e fonte de toda a santidade. Santificai, pois, estes dons, derramando sobre eles o vosso Espírito, a fim de que se tornem para nós o corpo e o sangue de nosso Senhor Jesus Cristo.
1: Enviai o vosso Espírito Santo.
0: Estando para ser entregue, abraçando livremente a paixão, Jesus tomou o pão, pronunciou a bênção de ação de graças, o partiu e o deu a seus discípulos, dizendo: tomai todos e comei, isto é o meu corpo, que será entregue por vós. Do mesmo modo, ao fim da ceia, Jesus, tomando o cálice em suas mãos e dando graças novamente, o entregou a seus discípulos, dizendo: tomai todos e bebei. Este é o cálice do meu sangue, sangue da nova e eterna aliança, que será derramado por vós e por todos, para a remissão dos pecados. Fazei isto em memória de mim.

0: Celebrando, pois, o memorial da morte e ressurreição do vosso Filho Jesus Cristo, nós vos oferecemos, ó Pai, o pão da vida e o cálice da salvação, e vos agradecemos porque nos tornastes dignos de estar aqui na vossa presença e vos servir.
1: Aceita, Senhor, a nossa oferta.
0: Suplicantes vos pedimos que, participando do corpo e sangue de Cristo, sejamos reunidos pelo Espírito Santo num só corpo.
1: O Espírito nos une num só corpo.
0: E lembrai-vos, ó Pai, da vossa Igreja que se faz presente pelo mundo, que ela cresça na caridade e em comunhão com o Santo Padre, o Papa Leão, com o nosso Bispo Mário, os bispos do mundo inteiro, sacerdotes, diáconos, com todas as nossas famílias e todos aqueles que servem no meio do vosso povo.
1: Lembrai-vos, ó Pai, da nossa Igreja.
0: E lembrai-vos também na vossa infinita misericórdia dos nossos irmãos e irmãs que adormeceram na esperança da ressurreição e de todos os que partiram desta vida. Acolhei-os junto a vós na luz de vossa face.
1: Concedei-lhes ao Senhor a luz eterna.
0: E enfim, nós vos pedimos, tende piedade de todos nós e dai-nos participar da vida eterna com a Virgem Maria, Mãe de nosso Deus e Salvador Jesus Cristo, São José, seu esposo, São João Batista, padroeiro, santos e santas de nossa devoção, apóstolos e mártires que viveram na vossa amizade, a fim de vos louvarmos e glorificarmos por Jesus Cristo, vosso Filho.

0: com muita fé, esperança, convicção e desejo de servir ao Deus da vida, nós com toda confiança rezamos: Pai nosso que estás no céu, santificado seja o vosso nome, venha a nós o vosso reino, seja feita a vossa vontade, assim na terra como no céu. O pão nosso de cada dia nos dai hoje, perdoai-nos as nossas ofensas, assim como nós perdoamos a quem nos tem ofendido, e não nos deixeis cair em tentação, mas livrai-nos do mal.
1: Livrai-nos de todos os males, ó Pai, dai-nos hoje sempre a vossa paz, para que, ajudados pela vossa misericórdia, sejamos sempre livres do pecado, protegidos de todos os perigos, enquanto vivendo na esperança, testemunhamos a presença do reino de nosso Senhor Jesus Cristo. Vosso é o reino, o poder e
2: a glória para sempre.
1: Senhor Jesus Cristo, que dissestes aos vossos apóstolos: eu vos deixo a paz, eu vos dou a minha paz, não lhe os nossos pecados, mas a fé que anima a vossa igreja, dai-lhe segundo o vosso desejo a paz e a unidade. Vós que sois Deus com o Pai e o Espírito Santo.
3: Amém.
1: E que a paz do Senhor esteja sempre convosco.

0: Irmãos e irmãs, nós somos felizes porque somos convidados a participar da ceia do Senhor. É o banquete do reino que se apresenta a nós como graça, como bênção, como alimento de vida eterna. Porque é Jesus Cristo, o Cordeiro de Deus, que tira todo o pecado do mundo.
1: Senhor, eu não sou digno de que entreis em minha morada, mas dizei uma palavra e serei salvo.
0: O corpo de Cristo nos torne suas testemunhas e um dia nos leve à vida eterna.
2: Amém.

0: Pedimos a Maria, nossa mãe, que nos acompanhe nesta nossa caminhada. Estamos caminhando para o final do mês de junho e iniciamos o mês do preciosíssimo sangue de Jesus, o mês de julho. Neste tempo que também as escolas, muitas instituições têm um tempo de recesso, também é tempo também que a gente aproveita para mais formação, também nós sacerdotes, sempre neste tempo temos o retiro, temos formação, então nem sempre teremos essa disponibilidade, por isso que estamos preparando nestes dias já as confissões dos crismandos, que no primeiro sábado de julho vão realizar então a confirmação do seu batismo. Então rezemos a Virgem Maria, nossa mãe, que interceda junto com o nosso padroeiro São João Batista, aquele jovem destemido, com coragem, como nós acabamos de cantar, assim como os apóstolos não tiveram medo de manifestar a sua fé, e eles evangelizavam com o seu testemunho de vida. Para que então, rezando também para que o Papa continue sempre sendo iluminado pela luz do Espírito Santo, e a Igreja seja conduzida por ele mesmo. Por isso nós pedimos que Maria, nossa mãe, nos dê sempre humildade, confiança e fidelidade. Aquele que ouve esta minha palavra e a põe em prática, constrói a sua vida, a vida da sua família, sua realização, sua felicidade, com alicerce firme sobre a rocha que é Jesus Cristo. Ave Maria, cheia de graça, o Senhor é convosco. Bendita sois vós entre as mulheres, e bendito é o fruto do vosso ventre, Jesus. Santa Maria, Mãe de Deus, rogai por nós, pecadores, agora e na hora de nossa morte. Amém. Eu sou bom pastor, disse Jesus, eu dou a minha vida pelas ovelhas, as minhas ovelhas ouvem a minha voz, e haverá um só rebanho e um só pastor. Renovados pelo alimento do precioso corpo e sangue do vosso Filho, imploramos vossa misericórdia, Senhor. Dai-nos a receber um dia resgatados para sempre a salvação que celebramos fielmente, por Cristo nosso Senhor. Amém. E agora, como de costume, nós vamos dar a bênção a esta água, e nesta bênção nós pedimos a graça da saúde do corpo, da alma e da mente de nossos enfermos e doentes, mas pedimos também uma bênção especial da mãe, a Virgem Mãe Aparecida, e do nosso padroeiro São João Batista, sobre todas as nossas famílias, sobre todos os nossos doentes. E nesta oração nós pedimos então, como no início da criação, quando o Espírito veio sobre as águas, elas se tornaram portadoras de vida. E a água do nosso batismo, simbolizada no nosso padroeiro São João o Batista, ele recebe este nome, né? Justamente Batista, porque ele batizava, era um batismo de conversão, mas porque ele preparava o verdadeiro batismo, que era o próprio Jesus, aquele que vem perdoar os pecados, quer dizer, vem refazer-nos, nos dar a saúde não só do corpo, mas da alma, da mente e do nosso coração. É isso que nós pedimos nesta bênção sobre a água, e depois a aspersão sobre todos os fiéis, e que esta bênção, como a bênção é espiritual, que ela chegue na mente, no coração, no corpo, às vezes machucado, ferido pelas doenças, pelas enfermidades, mas quantos corações também feridos e machucados pelo orgulho, pela ganância, às vezes pela prepotência, pela ignorância, pelos maus desejos, como diz, os maus espíritos que tornam a pessoa humana como que deuses de si mesmo. Então nós queremos pedir de novo a graça de Deus de caminharmos com seu Filho Jesus sob sua orientação, não para fazermos sempre a nossa vontade, mas como nós rezamos no Pai Nosso, para que venha seu reino. E esta é a vontade de Deus, que nós vivamos como irmãos, que nos perdoemos, nos acolhemos mutuamente. Por isso pedimos, irmãos e irmãs, invocando o Senhor nosso Deus, para que derrame a força do seu Espírito com seus dons sobre esta água que vai ser aspergida sobre os fiéis, recordando o nosso batismo. Ele fez de nós criaturas novas, que assim se renove o nosso corpo, o nosso ser, a nossa mente e o nosso coração. Sejam convertidos pela sua graça e pela sua bondade e pela sua misericórdia ao perdão, ao amor, à fraternidade e à solidariedade. Que Ele se digne ajudar-nos para permanecermos sempre fiéis à sua palavra, guiados pelos dons do Espírito que continuamente derrama sobre nós. Deus eterno e todo-poderoso, pela água, fonte de vida e princípio de purificação, quisestes lavar-nos do pecado e dar-nos o prêmio da vida eterna. Nós vos pedimos neste dia, como fazemos todas as quinta-feiras, que vos pedimos a saúde para os nossos doentes e enfermos, a saúde do corpo, da alma e do nosso coração, para que a nossa vida, todo o nosso ser, que foi consagrado pelo batismo, renoveis os dons do vosso Espírito e dignai-vos então abençoar esta água, para que ela seja sinal de vossa graça e da vossa proteção. Em nome do Pai, do Filho e do Espírito Santo. E renovai-nos, Senhor, esta fonte de vida e de graça, libertando-nos por ela de todo mal, de todo pecado, de toda doença do corpo, da alma, da mente e do coração, pela força do vosso Espírito Santo, para que possamos nos aproximar sempre mais de vós com um coração puro, atento à vossa palavra, que é vida, que nos cura e nos salva. Em nome do Pai e do Filho e do Espírito Santo. Amém. Que desça sobre todos os nossos doentes então a bênção da saúde, da força, da luz e da paz. E nós que estamos aqui então no santuário, possamos também levar este ânimo, coragem e força, esta graça de Deus, para que os enfermos, doentes que encontramos, o que estão em nossas famílias, se sintam apoiados, acompanhados e acolhidos nas suas dores. E assim como nós dizemos, que sejam ajudados pela nossa prece, que sejamos apoio para que a cada dia possam carregar com amor a cruz da enfermidade, para chegar à plenitude, à saúde do corpo, da alma, da mente e do coração. Por Cristo nosso Senhor.
1: Amém.
0: Ave Maria,
1: cheia de graça, o Senhor é convosco. Bendita sois vós entre as mulheres, e bendito é o fruto do vosso ventre, Jesus. Santa Maria, Mãe de Deus, rogai por nós, pecadores,

0: O Senhor esteja convosco.
1: Ele está no meio de nós.
0: Por intercessão da Virgem Mãe Aparecida, de São João Batista, desça sobre todos vós a bênção do Deus Todo-Poderoso, Pai, Filho e Espírito Santo.
1: Amém.
0: Tenham todos uma boa tarde de em paz e que o amor de Deus e a proteção da Virgem Maria sempre vos acompanhem.
1: Graças.

0: Hora certa. Cultura.
1: 4:05.
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3: Frio intenso em Santa Catarina aumenta o risco de infarto e AVC, alerta cardiologista.
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3: Os jovens nem estudam, nem trabalham, crescem no início de 2026 no Brasil. E agora são 6,2 milhões no país. Um total de 6 milhões de jovens brasileiros entre 14 e 24 anos não estudam nem trabalham, segundo o levantamento divulgado hoje pelo Ministério do Trabalho e Emprego. O número é referente ao primeiro trimestre do ano e apresentou uma evolução de 12,7% em relação aos três meses de 2025, quando eram 5,5 milhões de jovens fora da escola e fora do mercado de trabalho. O aumento foi de quase 1 milhão. Atualmente, os chamados jovens nem representam 18,7% da população brasileira entre 14 e 24 anos. As estatísticas fazem parte do estudo Os Jovens no Brasil, Permanências e Necessidades de Mudança, elaborado pela Secretaria de Estatísticas e Estudos do Trabalho do Ministério do Trabalho e Emprego, com base na PNAD contínua do primeiro trimestre do ano de 2026. E seguem as baixas temperaturas em Santa Catarina. O frio ainda continua a atuar no estado entre a noite de hoje até sábado. Após madrugadas com diversas cidades, amanhã cedo com temperaturas abaixo de zero e temperaturas negativas. Hoje fez menos 8,7 graus em Santa Catarina, menos 2 graus e 9 décimos em Campos Novos e temperaturas ainda mais baixas em Monte Carlo e Brunópolis, por exemplo. E é esperado um aumento gradual das temperaturas no amanhecer de sexta, hoje, né? Melhorou um pouquinho por causa do sol, porém o risco ainda segue moderado para desconforto térmico, hipotermia e agravamento das doenças cardiorrespiratórias. Nos próximos dias é esperada a manutenção do frio, embora com menos intensidade. A tendência é que os valores mais baixos continuem ocorrendo aqui no Planalto Sul de Santa Catarina e na Serra, entre 0 e 5 graus, no Grande Oeste, mas no litoral as temperaturas vão subindo para ficar entre 10 e 15 graus. Amanhã, sexta-feira, o ar frio e seco se mantém, com isso, o tempo permanece firme sem chuva, com predomínio do sol, mas há condições para formação de uma nova geada ampla, especialmente aqui no Planalto de Santa Catarina. Temperaturas entre 7 e 12 graus no litoral, entre 0 e 6 graus no Grande Oeste. Aqui no Planalto há condições para temperaturas negativas amanhã. E o frio intenso em Santa Catarina aumenta o risco de infarto e AVC. As baixas temperaturas elevam a pressão arterial e podem sobrecarregar o coração, especialmente em grupos de risco mais suscetíveis a sofrer infarto e AVC. Os jornais de Santa Catarina publicam hoje uma matéria com cardiologista, ressaltando que a chegada do inverno e essas temperaturas geladas exigem atenção redobrada com a saúde do coração. As baixas temperaturas se associam ao aumento de casos de infarto e AVCs, especialmente em pessoas que já têm fatores de risco cardiovasculares, como a hipertensão arterial ou pressão alta, ou diabetes e o tabagismo. De acordo com o cardiologista Luiz Augusto Garcia, do Hospital Marieta Konder Bornhausen, em Itajaí, que falou com o jornal ND+, as baixas temperaturas provocam uma reação natural do organismo, conhecida como vasoconstrição, quando os vasos sanguíneos se contraem para preservar o calor corporal. Ele diz que essa contração dos vasos tende a elevar a pressão arterial, aumentar a sobrecarga sobre o sistema cardiovascular. E assim, o inverno é considerado uma estação de maior risco para pacientes cardíacos quando comparado às demais épocas. Segundo o cardiologista, manter o corpo aquecido é uma medida simples, mas importante para reduzir os impactos do frio sobre o coração. Pacientes cardíacos devem se proteger mais, usar roupas quentes, manter as extremidades do corpo aquecidas com pés e mãos. Quando essas regiões ficam muito frias, ocorre uma vasoconstrição mais intensa, que pode favorecer espasmos nas artérias coronárias em pessoas predispostas. O médico destaca ainda que durante o inverno, muitos pacientes apresentam um aumento da pressão arterial. É preciso fazer o ajuste da dose da medicação em muitos casos, mas exclusivamente sob orientação médica. Boa tarde, ouvintes.
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2: Grande família cultura de volta por aqui. Você que estava acompanhando a transmissão da Santa Missa ao vivo aí de Santuário Aparecida. Agora voltamos ao vivo com os nossos estúdios aqui no centro de Campos Novos, edifício Padre Quintilho Costini, com o nosso show da alegria especial de quinta-feira com Parada do Ouvinte. 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Eu vou só colocar o roteiro em ordem antes de liberar a primeira participação de hoje aí por questão de ordem aqui no nosso programa, e aí depois que eu tiver com o roteiro em ordem a gente consegue receber a primeira participação pós-missa. Então é já já, eu volto aqui pra gente com a primeira participação.
3: Hora certa. 4:22. 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
0: 4 horas e 26 minutos. Já libero aqui a oitava participação de hoje da nossa paradinha do ouvinte. Hoje, lembrando que são dois vale-compras de R$150 cada um e mais uma pizza, né? Já que ontem nós não tivemos o sorteio da pizza, então hoje ela vai entrar aqui no nosso radar e vamos sortear ela pro nosso ouvinte também. 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
0: Vamos lá, nossa oitava participação de hoje, chamando o ouvinte ao vivo comigo. Alô, boa tarde.
5: Boa tarde, Emerson, tudo bem?
0: Tudo bem, quem fala?
5: Nair Cordeiro.
0: Tudo certo por aí, Nair?
5: Tudo certo, e você?
0: Tudo ótimo, me conta aí, Nair, o que vamos ouvir hoje?
5: Hoje vamos ouvir uma do Henrique Juliano.
0: Tem preferência na moda?
5: Qualquer um.
0: E vai mandar pra quem?
5: Pra todos que estiverem ouvindo e vocês aí da rádio. Minha mãe que tá aqui tomando chimarrão comigo.
0: Opa, legal. Como é bom, né? Poder receber uma visita assim, né?
5: É, eu que tô aqui na casa dela, né? É que nós se vizinhamos, né?
0: Ah, como é bom você ser uma visita, então.
5: Aham, uhum. Só faltou os bolinhos fritos, mas...
0: Ah, mas logo sai, né?
5: Não sai, não adianta.
0: Não?
5: Não sai, tá. Os bolinhos fritos.
0: Tá complicado, tem que trazer a próxima vez. É igual o piquenique, cada um leva o seu.
5: Uhum.
0: Valeu, Nair, abraço pra vocês e boa sorte.
5: Então tá bom, obrigado, uma ótima tarde.
0: Igualmente, tchau, tchau.
5: Tchau.

0: Hora certa. Cultura.
1: 4:31. 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
0: Vamos lá, minha gente, falando ao vivo comigo, você está concorrendo a dois vale compras no valor de R$150 cada e mais uma pizza. Isso mesmo, é bem fácil, é só falar ao vivo comigo e pedir uma música, né? Pedir a sua canção favorita e a gente curte assim na nossa paradinha do ouvinte. Alô, boa tarde.
2: Oi, boa tarde.
0: Oi, quem fala?
2: É a Vilma dos Passos, aqui de Santa Rita, na Baixa.
0: Vilma dos Passos?
2: Isso.
0: Tudo bem, Vilma?
2: Tudo certo, tudo bem.
0: Tudo ótimo, Vilma dos Passos, Santa Rita Vargem.
2: Sim.
0: Olha só, e aí na Vargem foi muito grande a geada?
2: Muito grande, muito frio.
0: Minha, pertinho assim da sua casa, tem um campo aí perto da sua casa que deu pra ver bem ou não?
2: Sim, tem um campo aqui perto.
0: Nossa, mas não saiu lá dar uma caminhada na geada só pra fazer um vídeo na internet?
2: Não, porque só do fogão tomando.
0: Tá certo. Me conta aí, Vilma, o que, que a gente vai ouvir hoje?
2: Zezé Camargo e Luciano, Muda de Vida.
0: Muda de Vida, boa música. Vai mandar pra quem?
2: Minha família, pros meus filhos, pra quem estiver escutando e pra vocês da rádio.
0: Muito bem, então. Obrigado aí pela sua participação. E boa sorte, tá bom?
2: Obrigado.
0: Tchau, tchau.
2: Tchau.

0: Hora certa.
1: 4:41. 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
2: Vamos lá, minha gente, vamos pegar duas participações aqui em sequência pra gente dar uma acelerada nessa reta final do programa. Telefone tá novamente liberado. 3541-0391. Vamos lá, telefone liberado a partir desse instante, já tá me chamando, vou pegar duas, hein? Não desista, continua ligando aí que dá tempo de a gente falar com mais um ouvinte ainda neste bloco. Primeiro ouvinte da rodada, alô, boa tarde.
3: Boa tarde.
2: Oi, quem fala?
3: A Eva.
2: Eva do quê?
3: Aparecida de Souza.
2: Eva Aparecida de Souza. Fala de que bairro, Eva?
3: E do centro.
2: Do centro mesmo?
3: Isso.
2: Me conta aí, Eva, que música vamos ouvir aí na sua vez?
3: Alma de Pampa, aquela que você canta voltando, não sei, não me lembro o resto.
2: Quando se tem pra onde voltar?
3: Isso, bem essa.
2: E vai oferecer pra quem, já que você vai deixar eu cantar uma?
3: Ofereço pra minha família, pro meu enteado que tá aqui, o Luan e o Marcelinho, pro meu esposo Marcelo Jesus, pra você aí da rádio, pra quem estiver ouvindo.
2: Muito bem, minha amiga, obrigado pela sua participação e boa sorte, tá bom?
3: Obrigada.
2: Tchau, tchau.
3: Tchau.
2: Legal, legal, gente. A Eva pediu pra eu cantar uma música. Que honra, hein? Vou cantar nos meus bons e velhos tempos de Alma de Pampa.
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2: Mas vou pegar mais uma participação.
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2: Alma de Pampa tá no ponto aqui pra gente curtir. Mas eu prometi duas em sequência, então vamos pegar mais uma agora. Telefone tá liberado pra você falar ao vivo comigo e olha aí, já tá tocando de novo. Esse é o telefone da mais ouvida. Alô, boa tarde.
4: Boa tarde, menino de vó, como é que tá? Emerson?
2: Olha ele, olha ele, pra quem não te conhece, qual o seu nome?
4: Delésio Claudemiro Machado por cá.
2: Delésio Claudemir Machado, popular Machado, grande Machado. Me conta aí, Machado, o que vamos ouvir na tarde de hoje aí?
4: Vamos alegrar esse povo aí, vamos colocar Flávio Dalcinho em Banda Ouro, Vestido Azul ou Quilômetro 11.
2: Muito bem, muito bem. Vestido Azul é aquela mesmo que São Francisco regravou?
4: Isso, exatamente. Ah. Primeiro foi o Flávio, depois o São Francisco.
2: Aí entende, né?
4: O autor dessa música é Neri Batista de Cascavel.
2: Olha, rapaz, com riqueza de detalhes. E vai mandar pra quem essa aí?
4: Pra todos os ouvintes e também o povo do Tapetão Preto aí.
2: Valeu.
4: Sempre gente te levando de carona.
2: Com certeza. Valeu, meu amigo, um forte abraço e boa sorte no sorteio. Valeu.
4: Obrigado, meu irmão. Abraço.
2: Tchau, tchau. Primeiro eu e depois o vestido azul, então. Obrigado, Eva, pela oportunidade de me permitir cantar uma pra esses ouvintes maravilhosos que nós temos aí do outro lado da caixinha. Bora de música!

0: Grande Família Cultura, me apertei aqui no horário, 5 minutos faltando agora para as 5 horas da tarde. Não vai dar tempo de fazer a última participação, então. Por isso eu vou fazer o sorteio pelo sorteador, pode ser? Combinado? Beleza, então. 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Vamos lá, minha gente. Então, obrigado aqui, Super Lucas, pela confiança no nosso trabalho aqui em mais essa tarde. E amanhã a gente volta a falar com o Super Lucas com sorteio aí do nosso tradicional kit churrasco, aquele presentão da sexta-feira. Amanhã a gente volta no WhatsApp, beleza? Hoje, na quinta-feira, são ligações ao vivo. Obrigado a todos que participaram. E agora chegou a hora da verdade, minha gente. Isso mesmo, olha só. Vamos lá então, lembrando que ontem nós não tivemos um programa ao vivo, por isso a pizza de ontem eu trouxe ela pra hoje. Se eu fosse um cafajeste, eu tinha ficado com essa pizza pra mim, né? Se eu fosse um corrupto, já que é moda no Brasil a corrupção, eu poderia pegar a pizza pra mim, mas não, eu trouxe ela pra hoje. Eu falei, o que que é isso, né? É do ouvinte? É do ouvinte. Então a gente vai sortear a pizza hoje, no oferecimento da Forneto Pizzaria, do nosso amigo Sadi, e ainda temos 2 vale-compras no valor de R$150 cada no oferecimento aí do Super Castanhal. Lembrando que toda quinta o Castanhal dá R$200 em vale-compras, correto? Só que há 2 semanas atrás alguém ganhou, não ficou escutando o programa até o final e o que que aconteceu? Perdeu. Melhor pra quem? Pra nós, claro, que aí a gente sorteia de novo. O ouvinte cultura que escuta o programa até o final pode levar pra casa, porque não é justo, né? Você ficar toda quinta até o final do programa, daí a pessoa ganhou, né? A gente pegar, chamar no WhatsApp é infringir o regulamento. Eu sou muito de seguir o regulamento. Então, é divulgado somente ao vivo. Poderia ter chamado no WhatsApp? Não, não poderia, porque a regra é clara, tem que escutar até o final. Então, a gente juntou esse 100, que 2 semanas atrás foi sorteado, e a ouvinte não cumpriu o regulamento de ficar escutando até o final, por isso a gente pegou aquele 100, mais 200 de hoje deu 300, então são 2 de 150 cada. Vamos aos ganhadores, então? Nosso sorteador já tem aqui os seus favoritos. Primeiro vale de R$150 em vale compras. Gente, eu acho que foi a primeira vez que ele participou. E se facilitar, eu acho que é o segundo prêmio que ele ganha. De sorteio é o primeiro. Porque ele vive se gabando. Ô, meu amigo Hermes, eu ganhei uma vez uma camisa da Dona Maria Rossi e nunca mais deixei de usar. Ele mesmo! Delésio Claudemir Machado! O nosso amigo Machado, né? Ele mesmo. Agora há pouco falou comigo aí das mudanças Machado. Quer mudar de vida? Chama o Machado, ele leva você pra onde sem precisar ir, né? Exatamente. Então, Delésio Claudemir Machado leva R$150, o primeiro vale compras no oferecimento aí do Super Castanhão. Segundo prêmio, a pizza no oferecimento da Forneto Pizza. Esse aqui já tem sorte, hein? Já ganhou vários prêmios aí que eu sei, hein? Ganhou várias vezes aí. Ele sempre fala, ô Hermes, mandar um abraço pra Cremosa. Hoje ele vai fazer a média com a Cremosa. E a pizza vai para Juninho Góes! E ele ficou todo feceiro, né? Que ele foi a primeira participação de hoje. E olha só, né? A quebra aí de cisma, né? Além de ser a primeira participação, há muito tempo o sorteador não tirava o número 1. O sorteador online tirou o número 1 e foi o Juninho Góes, é nóis Queiroz, que levou a pizza pra casa da Forneto. E o último prêmio, o segundo vale compras de 150 vai para a Eva Aparecida de Souza! Então aí os vale-compras saiu pra Eva e pro Machado e a pizza pro Juninho Góes. Valeu, minha gente. Obrigado a todos que participaram. Hoje somente participações ao vivo mesmo. Peço desculpa, nosso WhatsApp vai abrir daqui a pouquinho aí nas participações aí com o Gerson Paz, né? A gente usa a quinta-feira à tarde fazer manutenção do nosso celular, baixar atualizações, sempre tem essas atualizações. Então a quinta à tarde a gente usa para esse fim. Mas amanhã, normal, a partir da 1, a gente tá com o WhatsApp liberado e aí com sorteio de kit churrasco. Um forte abraço, continue ligado na cultura, pois onde tem um rádio ligado, não existe solidão. Não vai dar tempo de tocar a última música, porque agora pontualmente 5 horas, então já vou pro comercial, primeiro comercial de Gerson Paz, para não atrasar muito o galpão de estância. Obrigado a todos, amanhã a partir da 1, espero por vocês no nosso tradicional kit churrasco. Valeu, turma! Tchau, tchau!
1: Hora certa.
2: 5 horas. 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
12: Cristiano Ronaldo resumiu uma noite histórica para ele com a seguinte frase: alguns achavam que eu já estava aposentado, mas ainda estou aqui porque eu acredito no meu trabalho. Pois é, foi assim que aos 41 anos, depois das críticas pela atuação discreta na estreia, que o camisa 7 respondeu da melhor maneira possível, com gols. Na vitória de Portugal por 5-0 sobre o Uzbequistão, Cristiano marcou duas vezes e se tornou o primeiro jogador da história a balançar as redes em 6 edições diferentes do Mundial. Duas décadas depois da primeira Copa, Cristiano Ronaldo segue sendo uma lenda. Eu sou Melina Calduro, de Miami, para o Acaerte em Campo.
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0: edição da Tradicionalista da Cultura, nesta tarde de temperatura de 11 graus, tá melhor que ontem, né? Começando com muita alegria, mais um programa com a qualidade 93.9. É mais um galpão de estância.
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0: Olha, buenas para você que está chegando neste momento aqui com a gente, nesse final de tarde de quinta-feira, já nos aproximando de mais um final de semana. Como passa rápido, né, gente? Principalmente com feriado no meio da semana. Boa tarde para você que estava na boa companhia do Emerson Reiser no Show da Alegria. Esta alegria vai continuar através dos gaitaços até as 18h30. E um abraço especial a você que já está participando com a gente aqui através do nosso WhatsApp, o 984034327, enviando aí a sua mensagem através da mensagem de voz ou então escrevendo pra gente e nos ajudando a fazer uma super final de tarde tranquila e de muitas alegrias, né? Através dos gaitaços.

0: Hora certa. Cultura.
1: 5:13.
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0: E então, moçada, 5:21. Boa tarde aí pra você que tá chegando nesse momento aqui com a gente, bem-vindo, depois de um dia de feriado, nós voltamos aqui, né? Hoje ao vivo também, né? Ontem também estivemos ao vivo, mas hoje estamos aqui atendendo você que tá por casa, a você que está aí no seu trabalho. Isso, a semana é mais curta hoje, né? Amanhã já é sexta-feira, já é final de semana, né, meu? Coisa ruim, né? Então, boa tarde, vai lá pro pessoal de Erval Velho, nossa amiga Roseni Tibes. Isso, ela e a família lá estão ouvindo a gente, né, Roseni?
5: Boa tarde, José.
0: Boa tarde.
5: Se pudesse, rode uma música pra mim, eu quero oferecer especialmente pro meu irmão Jair Tibes. Se eu for atendido, agradeço.
0: Eu que te agradeço. Um abraço, Jair. Tudo de bom aí, Jair. Obrigado, Roseni. Meu boa tarde vai também pro Juarez, que tá ouvindo a gente. Oi, Juarez. Oi, meus amigos. Ele tá ligadaço com a gente aqui. Eu vou trazer aqui com, pode ser que é um grupo Querência aí, meu amigão. Já já, essa baita música aí, né? Foi gravada também pelos Garotos de Ouro, né? E o nosso amigo Jair Bresciani lá do Ibiã também tá com fogaréu lá, meu Deus do céu. Aí não tem jeito de passar frio, né? De jeito nenhum, né, Jair? Um abraço, amigão. Obrigado aí pela companhia. O Jair Bresciani tá ouvindo a gente lá no município de Ibiã e tá ao redor do fogão lá, mas põe fogo nisso. É pra esquentar mesmo, né, meu? E esquenta mais com essa música, com esse bugio gostoso aqui do Grupo Querência. Desse jeito.

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1: Hora certa. Cultura.
2: 5:30.
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horas e 36 minutinhos. Do nosso galpão aqui na Cultura, a alegria da nossa música tradicionalista aí no seu rádio. Até às 18h30, vamos juntos aí.

0: Andrei Sandri, fala Andrei. Tudo de bom.
1: Boa tarde, amigo Gerson.
0: Boa tarde.
1: Andrei. Volta pra nós, nossa missão, pra visitar o Doposo e Walter Moraes. O
0: Walter Moraes cantou agora pra mim.
1: Boa tarde, meu amigo.
0: Valeu, meu amigo. Um abraço, daqui a pouquinho mais. O Walter acabou de cantar aqui no nosso programa. Daqui a pouquinho ele volta, né? Até às 18 horas nós teremos aqui a nossa pausa para a reflexão, a hora da Ave Maria, com o padre Joel Ferrari. E agora tem pro nosso amigo Sandro. Sandro tá ouvindo a gente lá no município de Celso Ramos. Valeu, Sandro. Um abraço, amigão. Só pra curtir, ele quer. Marca Touro. Os mateadores.

0: Hora certa.
1: 5:43.
2: 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Fale com o João Reinaldo. João Reinaldo, que daqui a pouquinho estará com a gente aí na oração do Santo Terço. Faça bons negócios.
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2: 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O corpo está sendo velado no ginásio de esportes Humberto Calgaro, no bairro Santo Antônio. 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
0: 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A família enlutada, nossas condolências.
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2: Então, moçada, 17 mais 50 minutos. 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

0: Faltando 8 minutinhos agora para as 18 horas, daqui a pouquinho a nossa pausa para a meditação, a hora da Ave Maria. Um abraço lá para Anice, lá em Anitta Garibaldi, ela, Bigode, toda a família lá, o nosso carinho aqui da cultura.
1: Essa música, Escola do Mundo, ofereço pro meu marido Bigode, pra minha irmã Sônia, que mora na Caxeirinha, pro meu cunhado Gaúcho, e pro meus filhos, e pro Valdir Xavier, e pro Nelson Sereno, pra vocês e da rádio.
0: Obrigadão, obrigado aí pela companhia, tudo de bom. Quero mandar um abraço para a Sônia, que também tá ligada com a gente, né, Sônia? Seja bem-vinda aqui no nosso programa também. Valeu. Bom final de tarde aí para todos nós. Um abraço vai também para o Michael, lá no bairro Aparecida. Oi, Michael. Buenas. Lá no loteamento Faedo, bairro Aparecida, tá ouvindo o nosso programa. Sempre bem-vindo. Faltando agora 7 minutos, né? Para as 18 horas, como caiu a temperatura? 8 graus nesse momento aqui no edifício Padre Quintino Costini. E já teremos Padre Joel Ferrari e a nossa mensagem do final de tarde, a hora da Ave Maria.

0: 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Cultura.
1: 6 horas. 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
1: Boa noite, ouvintes. Saúdo a cada um de vocês e rezo para que tenham sempre esperança e se sintam confortados por Nossa Senhora. Hoje, dia 25 de junho, civilmente no Brasil, comemora-se o Dia do Migrante. Na igreja, nós celebramos na semana passada a Semana do Migrante. Também recordamos nos momentos marianos da Ave Maria de diversos títulos marianos relacionados à migração. Hoje, dia 25, dia civil do migrante, lembro de mais um título mariano relacionado à migração. É a invocação que chama Nossa Senhora de Socorro dos Migrantes. Esta invocação mariana, Socorro dos Migrantes, foi acrescentada oficialmente à Ladainha Lauretana de Nossa Senhora pelo Papa Francisco no ano de 2020. O Papa Francisco demonstrou ao longo de seu ministério uma atenção bem especial para com os migrantes. E agora também o Papa Leão XIV, no início de seu ministério, tem já falado diversas vezes da dignidade dos migrantes. A inserção do título Socorro dos Migrantes na Ladainha Lauretana vem manifestar a sensibilidade do então Papa Francisco para com o sofrimento de milhões de migrantes, uma necessidade bem atual de oração e de ação por parte de todos. Os migrantes, e de modo ainda mais dramático, os refugiados, estão dentre os grupos que mais necessitam de socorro, de ajuda. Socorro e ajuda humana e divina. E neste aí se insere a invocação de Maria como socorro dos migrantes, para que ela interceda continuamente junto a Deus em favor dos migrantes. Então, rezemos pelos migrantes, pelos exilados, refugiados, pelos apátridas, pessoas sem pátria. Rezamos juntos a fim de que todos encontrem uma pátria que lhes dê o pão. Ave Maria, cheia de graça, o Senhor é convosco, bendita sois vós entre as mulheres e bendito é o fruto do vosso ventre, Jesus. Santa Maria, Mãe de Deus, rogai por nós, pecadores, agora e na hora de nossa morte. Amém. Por intercessão de Nossa Senhora, socorro dos migrantes, e de São João Batista Scalabrini, Pai dos Migrantes, desça sobre cada ouvinte e sobre cada migrante a bênção de Deus, Pai e Filho e Espírito Santo. Amém. Boa noite a todos e até amanhã. Tchau.

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0: Então, moçada, agora 18 horas e mais 13 minutinhos, 18:13 é o nosso galpão de estância aqui na Cultura. 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
2: Hora certa.
3: 6:14.
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E vamos recordando aqui na sequência do nosso programa, um abraço lá pro nosso amigo o Geraldo Vieira, nosso amigo Canhoto lá em Catanduvas, tá lá na fazenda onde eu venho lá e ouvindo o nosso programa. Obrigado aí pela companhia com a gente aqui no nosso programa, né? Olha as mensagens que chegam aqui antes das 18h20 aí, não garanto nada aí, meu amigo. Só depois das 18h20 que você pode mandar a sua mensagem aí pedindo de oração, tá bom? E às 18h30 você pode ligar e rezar uma dezena da oração do Santo Terço com a gente. Daqui a pouquinho, o João Reinaldo e a Roseli Estradiotti estarão com a gente aqui na oração do Santo Terço.

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0: 7h30. Boa noite, ouvintes da Rádio Cultura. Iniciamos a oração do Santo Terço de hoje, nesta quinta-feira. Nós vamos meditar os mistérios luminosos. Rezamos em nome do Pai, do Filho e do Espírito Santo. Amém. Nós rezamos pela paz no mundo, pela conversão dos pecadores, pelas crianças, jovens e idosos, pelos enfermos, pelos padres e religiosas, pelas vocações, pela Igreja e pelo Papa Leão XIV.
1: Creio em Deus, Pai Todo-Poderoso, Criador do céu e da terra, e em Jesus Cristo, seu único Filho, nosso Senhor, que foi concebido pelo poder do Espírito Santo, nasceu da Virgem Maria, padeceu sob Pôncio Pilatos, foi crucificado, morto e sepultado, desceu à mansão dos mortos, ressuscitou ao terceiro dia, subiu aos céus, está sentado à direita de Deus Pai Todo-Poderoso, de onde há de vir a julgar os vivos e os mortos. Creio no Espírito Santo, na Santa Igreja Católica, na comunhão dos santos, na remissão dos pecados, na ressurreição da carne e na vida eterna. Amém.
0: Pai nosso que estás no céu, santificado seja o vosso nome. Venha a nós o vosso reino, seja feita a vossa vontade, assim na terra como no céu.
1: O pão nosso de cada dia nos dai hoje, perdoai-nos as nossas ofensas, assim como nós perdoamos a quem nos tem ofendido, e não nos deixeis cair em tentação, mas livrai-nos do mal. Amém.
0: O anjo do Senhor anunciou a Maria.
1: E ela concebeu do Espírito Santo.
0: Ave Maria, cheia de graça, o Senhor é convosco. Bendita sois vós entre as mulheres e bendito é o fruto do vosso ventre, Jesus.
1: Santa Maria, Mãe de Deus, rogai por nós, pecadores, agora e na hora de nossa morte. Amém.
0: Eis aqui a serva do Senhor.
1: Faça-se em mim.

0: do vosso ventre, Jesus.
1: Santa Maria, Mãe de Deus, rogai por nós, pecadores, agora e na hora de nossa morte. Amém.
0: E o Verbo Divino se fez carne
1: e habitou entre nós.
0: Ave Maria, cheia de graça, Senhor é convosco. Bendita sois vós entre as mulheres e bendito é o fruto do vosso ventre, Jesus.
1: Santa Maria, Mãe de Deus, rogai por nós, pecadores, agora e na hora de nossa morte. Amém.
0: Glória ao Pai, ao Filho e ao Espírito Santo.
1: Como era no princípio, agora e sempre. Amém. Telefone 35410391 está liberado para você rezar a primeira dezena da oração do Santo Terço conosco. É só ligar. Quem reza conosco é a Erci, ela reza o terço pedindo oração pela família, por ela, pela alma do esposo Rodolfo e também por todos que precisam de nossas orações. O Beto também reza com a gente.
2: Boa noite, Gerson.
1: Boa noite. Tudo
2: bom? Boa noite. Eu vou rezar uma dezena de Salve Maria para minha família, para minha irmã, para o meu sobrinho, para mim. Meu sobrinho está meio adoentado, que se recupera ligeiro. E tudo é bom. Aqui é o Beto Vicente Biquê.
1: A Terezinha.
2: Abraço, tudo é bom. Boa noite, Gerson.
1: A Terezinha também reza conosco, o terço por ela, pela família e especialmente pela saúde de sua mãe. Quem reza com a gente é a Cleusa. Ela reza do Abdom Batista e está pedindo oração pela sua saúde, saúde de todos da família, pelos idosos, os jovens, os moradores de rua. Reza pelos afilhados, também pelos filhos Renato e Aline e pelos netos Beatriz e João Vicente. Também reza conosco o Gustavo Zorté, que está acompanhando e rezando junto com a família a oração do Santo Terço. A Tere Valer de Lacerdópolis, boa noite.
3: Eu também peço uma dezena do terço, ofereço a Nossa Senhora de Saúde para ela livrar de todas as doenças e proteger minha família, meus filhos, minhas netas, meu netinho e vocês aí também, beleza? Deus te abençoe.
0: No primeiro mistério da luz, contemplamos o batismo de Jesus. Esse é meu filho muito amado. Escutai-o. Alô, boa noite.
4: Boa noite.
0: Com quem eu falo?
4: É a Zeli do bairro Nossa Senhora de Lourdes.
0: Dona Zeli, coloca.
4: Zeli.
0: Noeli?
1: Zeli.
0: Zeli.
4: Zeli.
0: Tá, coloca suas intenções para esta primeira dezena.
4: É para minha saúde, para a saúde do meu esposo, para a saúde de todos da família, por todas as crianças, e para quem faz tratamento contra o câncer, e por aqueles moradores de rua.
0: Rezamos então. Pai nosso que estás no céu, santificado seja o vosso nome, venha a nós o vosso reino, seja feita a vossa vontade assim na terra como no céu.
4: O pão nosso de cada dia nos dai hoje, perdoai as nossas ofensas, assim como nós perdoamos a quem nos tem ofendido, e não deixeis cair em tentação, mas livrai-nos do mal. Amém.
0: Ave Maria, cheia de graça, o Senhor é convosco. Bendita sois vós entre as mulheres e bendito é o fruto do vosso ventre, Jesus.
4: Santa Maria, Mãe de Deus, rogai por nós, pecadores, agora e na hora de nossa morte. Amém.
0: Ave Maria, cheia de graça, o Senhor é convosco. Bendita sois vós entre as mulheres e bendito é o fruto do vosso ventre, Jesus.
4: Santa Maria, Mãe de Deus, rogai por nós, pecadores, agora e na hora de nossa morte. Amém.
0: Ave Maria, cheia de graça, o Senhor é convosco. Bendita sois vós entre as mulheres e bendito é o fruto do vosso ventre, Jesus.
4: Santa Maria, Mãe de Deus, rogai por nós, pecadores, agora e na hora de nossa morte. Amém.
0: Ave Maria, cheia de graça, o Senhor é convosco. Bendita sois vós entre as mulheres e bendito é o fruto do vosso ventre, Jesus.
4: Santa Maria, Mãe de Deus, rogai por nós, pecadores, agora e na hora de nossa morte. Amém.
0: Ave Maria, cheia de graça, o Senhor é convosco. Bendita sois vós entre as mulheres e bendito é o fruto do vosso ventre, Jesus.
4: Santa Maria, Mãe de Deus, rogai por nós, pecadores, agora e na hora de nossa morte. Amém.
0: Ave Maria, cheia de graça, o Senhor é convosco. Bendita sois vós entre as mulheres e bendito é o fruto do vosso ventre, Jesus.
4: Santa Maria, Mãe de Deus, rogai por nós, pecadores, agora e na hora de nossa morte. Amém.
0: Ave Maria, cheia de graça, o Senhor é convosco. Bendita sois vós entre as mulheres e bendito é o fruto do vosso ventre, Jesus.
4: Santa Maria, Mãe de Deus, rogai por nós, pecadores, agora e na hora de nossa morte. Amém.
0: Ave Maria, cheia de graça, o Senhor é convosco. Bendita sois vós entre as mulheres e bendito é o fruto do vosso ventre, Jesus.
4: Santa Maria, Mãe de Deus, rogai por nós, pecadores, agora e na hora de nossa morte. Amém.

0: Ave Maria, cheia de graça, o Senhor é convosco. Bendita sois vós entre as mulheres e bendito é o fruto do vosso ventre, Jesus.
1: Santa Maria, Mãe de Deus, rogai por nós, pecadores, agora e na hora de nossa morte. Amém.
0: Ave Maria, cheia de graça, o Senhor é convosco. Bendita sois vós entre as mulheres e bendito é o fruto do vosso ventre, Jesus.
1: Santa Maria, Mãe de Deus, rogai por nós, pecadores, agora e na hora de nossa morte. Amém.
0: Glória ao Pai, ao Filho e ao Espírito Santo.
1: Assim como era no princípio, agora e sempre. Amém.
0: Ó meu Jesus,
1: perdoai-nos, livrai-nos do fogo do inferno, levai as almas todas para o céu e socorrei principalmente os que mais precisarem da vossa misericórdia. Amém.
0: Nossa Senhora Aparecida,
1: rogai por nós.
0: Muito obrigado, Dona Zeli, pela sua participação. Que Deus abençoe a senhora e toda a sua família. Boa noite.
1: Amém. Boa noite para vocês também.
2: Claudinei do Ibicuí reza conosco o terço de hoje pela sua saúde, pela saúde de toda a sua família e por nós aqui da rádio. Que Deus abençoe a todos. Meu telefone continua liberado para você rezar a próxima dezena. É só ligar 35410391. Quem reza com a gente também é a Iracema. Ela reza pela sua saúde, a saúde de sua família, e agradece por graças alcançadas. Boa noite, Maria Clara.
3: Aqui é a Maria Clara de Santa Lúcia Vargem. Nesse terço quero ajudar a rezar, quero oferecer por minha saúde, a saúde do meu esposo, pela saúde de meus filhos e também pela paz do mundo, pelas vocações sacerdotais religiosos, pelo Papa, pelos padres, bispos e por vocês aí da rádio.
2: O Vinícius Salmória Guindani de Videira, ele reza o terço de hoje pelo pai Dirceu Antônio Guindani, que cada dia que passa está melhor, graças a Deus. Também por toda a família, pela sua madrinha Daiane Titon de Ibiã, que está fazendo aniversário hoje. Reza com a gente do distrito de Bela Vista a Maria Adriana Rodrigues, pedindo oração pela família, pelas pessoas que precisam de oração, pelas crianças, e para Dionísio Camargo Pereira e família, e por todos que estão ouvindo e rezando a oração do Santo Terço. O Matheus Piovesan Duarte, da Maragata Erval Velho, agradece por graças alcançadas e pede oração para toda a sua família e também por Amanda Beis. O Antônio Todo, de Anitta Garibaldi, pede oração por ele, pela sua família e por todos os amigos. Também a Nice, de Anitta Garibaldi, reza pedindo saúde para toda a sua família, também para os amigos e por todos que estão precisando de oração.
0: E no segundo mistério da luz, contemplamos a intercessão de Nossa Senhora e o milagre nas bodas de Caná. Alô, boa noite.
4: Boa noite.
0: Com quem eu falo?
4: Marlilde, São Francisco.
0: Dona Marilde?
4: Marli.
0: Marli. Coloca suas intenções, Dona Marli, para esta segunda dezena?
4: As almas do purgatório e para todos da minha família.
0: Pai nosso que está no céu, santificado seja o vosso nome. Venha a nós o vosso reino, seja feita a vossa vontade, assim na terra como no céu.
4: O pão nosso de cada dia nos dai hoje, perdoai as nossas ofensas, assim como nós perdoamos a quem nos tem ofendido, e não nos deixeis cair em tentação, mas livrai-nos do mal. Amém.
0: Ave Maria, cheia de graça, o Senhor é convosco. Bendita sois vós entre as mulheres, e bendito é o fruto do vosso ventre, Jesus.
4: Santa Maria, Mãe de Deus, rogai por nós, pecadores, agora e na hora de nossa morte. Amém.
0: Ave Maria, cheia de graça, o Senhor é convosco. Bendita sois vós entre as mulheres e bendito é o fruto do vosso ventre, Jesus.
4: Santa Maria, Mãe de Deus, rogai por nós, pecadores, agora e na hora de nossa morte. Amém.
0: Ave Maria, cheia de graça, o Senhor é convosco. Bendita sois vós entre as mulheres e bendito é o fruto do vosso ventre, Jesus.
4: Santa Maria, Mãe de Deus, rogai por nós, pecadores, agora e na hora de nossa morte. Amém.
0: Ave Maria, cheia de graça, o Senhor é convosco. Bendita sois vós entre as mulheres e bendito é o fruto do vosso ventre, Jesus.
4: Santa Maria, Mãe de Deus, rogai por nós, pecadores, agora e na hora de nossa morte. Amém.
0: Ave Maria, cheia de graça, o Senhor é convosco. Bendita sois vós entre as mulheres e bendito é o fruto do vosso ventre, Jesus.
4: Santa Maria, Mãe de Deus, rogai por nós, pecadores, agora e na hora de nossa morte. Amém.
0: Ave Maria, cheia de graça, o Senhor é convosco. Bendita sois vós entre as mulheres e bendito é o fruto do vosso ventre, Jesus.
4: Santa Maria, Mãe de Deus, rogai por nós, pecadores, agora e na hora de nossa morte. Amém.
0: Ave Maria, cheia de graça, o Senhor é convosco. Bendita sois vós entre as mulheres e bendito é o fruto do vosso ventre, Jesus.
4: Santa Maria, Mãe de Deus, rogai por nós, pecadores, agora e na hora de nossa morte. Amém.
0: Ave Maria, cheia de graça, o Senhor é convosco. Bendita sois vós entre as mulheres e bendito é o fruto do vosso ventre, Jesus.
4: Santa Maria, Mãe de Deus, rogai por nós, pecadores, agora e na hora de nossa morte. Amém.
0: Ave Maria, cheia de graça, o Senhor é convosco. Bendita sois vós entre as mulheres e bendito é o fruto do vosso ventre, Jesus.
4: Santa Maria, Mãe de Deus, rogai por nós, pecadores, agora e na hora de nossa morte. Amém.
0: Ave Maria, cheia de graça, o Senhor é convosco. Bendita sois vós entre as mulheres e bendito é o fruto do vosso ventre, Jesus.
4: Santa Maria, Mãe de Deus, rogai por nós, pecadores, agora e na hora de nossa morte. Amém.
0: Glória ao Pai, ao Filho e ao Espírito Santo.
4: Como era no princípio, agora e sempre. Amém.
0: Ó meu Jesus,
4: perdoai, livrai do fogo do inferno, levai as almas todas para o céu e socorrei principalmente as que mais precisarem da vossa misericórdia. Amém.
0: Nossa Senhora das Graças,
4: rogai por nós.
0: Muito obrigado, Dona Marli, pela sua participação. Que Deus abençoe a senhora e toda a sua família. Boa noite.
4: E vocês também. Amém. Amém.
2: Para você que quer rezar a próxima dezena, ligue 3541-0391. O Altair reza conosco, ele reza para Andelci Silva Deste, Carlos Recalcati e famílias. Também reza conosco, boa noite.
5: Eu sou Bárbara Maria Rose Matos, gostaria de rezar o terço hoje para minha madrinha Elizabeth, que está de aniversário, e por todas as crianças.
6: Boa noite, quero participar do Santo Terço, pedir oração do Santo Terço pela minha saúde, pela saúde da minha família, por todos os moradores da rua, por todas as pessoas que necessitam de oração, pela proteção dos caminhoneiros, pela paz.
7: Boa noite, Gerson, a Laura.
2: Boa noite.
7: Irmão do Oeste. Eu peço o Santo Terço para meu marido Anicanor e meu filho Luiz Honório. E para todas que estiverem na escuta do Santo Terço. Boa noite.
2: A Natalina também reza o terço pela sua saúde e por todos os familiares e amigos e para todos que estão rezando a oração do Santo Terço neste momento.
0: No terceiro mistério luminoso, contemplamos o anúncio do reino de Deus e o convite à conversão. Alô, boa noite.
8: Boa noite.
0: Com quem eu falo?
8: É Sirlei Gonçalves.
0: Coloca as suas intenções, Dona Sirlei, para esta terceira dezena.
8: Quero pedir oração, saúde para mim, para o meu filho, para o meu marido, para toda a minha família, para todos os moradores de ruas, para todos os doentes acamados e para todos vocês da rádio, todos que estão rezando o terço conosco.
0: Rezamos então. Pai nosso que estás no céu, santificado seja vosso nome. Venha a nós o vosso reino, seja feita a vossa vontade, assim na terra como no céu.
8: O pão nosso de cada dia nos dai hoje, perdoai as nossas ofensas, assim como nós perdoamos a quem nos tem ofendido, e não deixeis cair em tentação, mas livrai do mal. Amém.
0: Ave Maria, cheia de graça, o Senhor é convosco. Bendita sois vós entre as mulheres, e bendito é o fruto do vosso ventre, Jesus.
8: Santa Maria, Mãe de Deus, rogai por nós, pecadores, agora e na hora de nossa morte. Amém.
0: Ave Maria, cheia de graça, o Senhor é convosco. Bendita sois vós entre as mulheres e bendito é o fruto do vosso ventre, Jesus.
8: Santa Maria, Mãe de Deus, rogai por nós, pecadores, agora e na hora de nossa morte. Amém.
0: Ave Maria, cheia de graça, o Senhor é convosco. Bendita sois vós entre as mulheres e bendito é o fruto do vosso ventre, Jesus.
8: Santa Maria, Mãe de Deus, rogai por nós, pecadores, agora e na hora de nossa morte. Amém.
0: Ave Maria, cheia de graça, o Senhor é convosco. Bendita sois vós entre as mulheres e bendito é o fruto do vosso ventre, Jesus.
8: Santa Maria, Mãe de Deus, rogai por nós, pecadores, agora e na hora de nossa morte. Amém.
0: Ave Maria, cheia de graça, o Senhor é convosco. Bendita sois vós entre as mulheres e bendito é o fruto do vosso ventre, Jesus.
8: Santa Maria, Mãe de Deus, rogai por nós, pecadores, agora e na hora de nossa morte. Amém.
0: Ave Maria, cheia de graça, o Senhor é convosco. Bendita sois vós entre as mulheres e bendito é o fruto do vosso ventre, Jesus.
8: Santa Maria, Mãe de Deus, rogai por nós, pecadores, agora e na hora de nossa morte. Amém.
0: Ave Maria, cheia de graça, o Senhor é convosco. Bendita sois vós entre as mulheres e bendito é o fruto do vosso ventre, Jesus.
8: Santa Maria, Mãe de Deus, rogai por nós, pecadores, agora e na hora de nossa morte. Amém.
0: Ave Maria, cheia de graça, o Senhor é convosco. Bendita sois vós entre as mulheres e bendito é o fruto do vosso ventre, Jesus.
8: Santa Maria, Mãe de Deus, rogai por nós, pecadores, agora e na hora de nossa morte. Amém.
0: Ave Maria, cheia de graça, o Senhor é convosco. Bendita sois vós entre as mulheres e bendito é o fruto do vosso ventre, Jesus.
8: Santa Maria, Mãe de Deus, rogai por nós, pecadores, agora e na hora de nossa morte. Amém.
0: Ave Maria, cheia de graça, o Senhor é convosco. Bendita sois vós entre as mulheres e bendito é o fruto do vosso ventre, Jesus.
8: Santa Maria, Mãe de Deus, rogai por nós, pecadores, agora e na hora de nossa morte. Amém.
0: Glória ao Pai, ao Filho e ao Espírito Santo.
8: Assim como era no princípio, agora e sempre. Amém.
0: Ó meu Jesus,
8: perdoai-nos, livrai-nos do fogo do inferno, levai as almas todas para os céus e socorrei principalmente os que mais precisarem da vossa infinita misericórdia, Senhor Jesus. Amém.
0: São João Batista,
8: rogai por nós.
0: Muito obrigado, dona Cirlei, pela sua participação. Que Deus abençoe a senhora e toda a sua família. Boa noite.
8: Amém. Boa noite. Que Deus abençoe toda a nossa família.

0: Quem quer rezar a quarta dezena da oração do Santo Terço é só ligar 35410391. O Greg Moreno está rezando conosco, ele reza pela sua saúde, a saúde da sua família e por todos os amigos. A Mari de Capinzal reza o terço pedindo graça para toda a sua família, que Deus e Nossa Senhora interceda por todos. O Ademar Oliveira também reza o terço de hoje pela família, por nós aqui da Oração do Santo Terço, pelas crianças, pelos idosos e por todos que precisam de oração. A Vitalina Osório Fagundes reza pelas vítimas do terremoto na Venezuela, pela alma do seu irmão Onildo Luiz Osório, por 2 meses de seu falecimento.
1: No quarto mistério luminoso, contemplamos a transfiguração de Jesus. Alô, boa noite.
2: Boa noite.
1: Com quem eu falo?
2: É o João Batista, do bairro Santo Antônio.
1: Seu João, coloca suas intenções para esta quarta dezena.
2: A minha intenção hoje é pelas pessoas que estão internadas nos hospitais em recuperação, as pessoas que estão acamadas nas suas casas em recuperação, e para vocês da rádio, para quem estiver escutando o Santo Terço.
1: Rezamos então. Pai nosso que estás no céu, santificado seja vosso nome. Venha a nós o vosso reino, seja feita a vossa vontade, assim na terra como no céu.
2: O pão nosso de cada dia nos dai hoje, perdoai as nossas ofensas, assim como nós perdoamos quem nos tem ofendido. E não deixei-nos cair em tentação, mas livrai-nos do mal. Amém.
1: Ave Maria, cheia de graça, o Senhor é convosco. Bendita sois vós entre as mulheres, e bendito é o fruto do vosso ventre, Jesus.
2: Santa Maria, Mãe de Deus, rogai por nós, pecadores, agora e na hora da nossa morte. Amém.
1: Ave Maria, cheia de graça, o Senhor é convosco. Bendita sois vós entre as mulheres, e bendito é o fruto do vosso ventre, Jesus.
2: Santa Maria, Mãe de Deus, rogai por nós, pecadores, agora e na hora da nossa morte. Amém.
1: Ave Maria, cheia de graça, o Senhor é convosco. Bendita sois vós entre as mulheres, e bendito é o fruto do vosso ventre, Jesus.
2: Santa Maria, Mãe de Deus, rogai por nós, pecadores, agora e na hora da nossa morte. Amém.
1: Ave Maria, cheia de graça, o Senhor é convosco. Bendita sois vós entre as mulheres, e bendito é o fruto do vosso ventre, Jesus.
2: Santa Maria, Mãe de Deus, rogai por nós, pecadores, agora e na hora da nossa morte. Amém.
1: Ave Maria, cheia de graça, o Senhor é convosco. Bendita sois vós entre as mulheres, e bendito é o fruto do vosso ventre, Jesus.
2: Santa Maria, Mãe de Deus, rogai por nós, pecadores, agora e na hora da nossa morte. Amém.
1: Ave Maria, cheia de graça, o Senhor é convosco. Bendita sois vós entre as mulheres, e bendito é o fruto do vosso ventre, Jesus.
2: Santa Maria, Mãe de Deus, rogai por nós, pecadores, agora e na hora da nossa morte. Amém.
1: Ave Maria, cheia de graça, o Senhor é convosco. Bendita sois vós entre as mulheres, e bendito é o fruto do vosso ventre, Jesus.
2: Santa Maria, Mãe de Deus, rogai por nós, pecadores, agora e na hora da nossa morte. Amém.
1: Ave Maria, cheia de graça, o Senhor é convosco. Bendita sois vós entre as mulheres, e bendito é o fruto do vosso ventre, Jesus.
2: Santa Maria, Mãe de Deus, rogai por nós, pecadores, agora e na hora da nossa morte. Amém.
1: Ave Maria, cheia de graça, o Senhor é convosco. Bendita sois vós entre as mulheres, e bendito é o fruto do vosso ventre, Jesus.
2: Santa Maria, Mãe de Deus, rogai por nós, pecadores, agora e na hora da nossa morte. Amém.
1: Ave Maria, cheia de graça, o Senhor é convosco. Bendita sois vós entre as mulheres, e bendito é o fruto do vosso ventre, Jesus.
2: Santa Maria, Mãe de Deus, rogai por nós, pecadores, agora e na hora da nossa morte. Amém.
1: Glória ao Pai, ao Filho e ao Espírito Santo.
2: Como era no princípio, agora e sempre. Amém.
1: O meu Jesus,
2: perdoai e livrai do fogo do inferno, rezai as almas todas para o céu, e socorrei principalmente aquelas mais precisarem da vossa misericórdia. Amém.
1: Nossa Senhora, Rainha da Paz,
2: rogai por nós.
1: Muito obrigado, seu João, pela sua participação. Que Deus abençoe o senhor e toda a sua família. Boa noite.
2: Amém. Boa noite a todos nós.
0: Para você que quer rezar a última dezena da oração do Santo Terço de hoje, é só ligar 35410391. A Valdete Goulart Ross, ela reza o terço de hoje pela sua irmã Elizabeth Pereira, que está de aniversário hoje. Também pelo irmão Gilberto Goulart, que vai estar de aniversário amanhã. Por todas as pessoas doentes. A Valdete Goulart Ross. Também a Felicita está rezando o terço de hoje conosco. Ela reza pela sua saúde e também a saúde de toda a sua família. Continuamos com o telefone liberado para você rezar a última dezena da oração do Santo Terço de hoje conosco. 35410391.
1: E no quinto mistério luminoso contemplamos a instituição da Eucaristia. Pai nosso que estás no céu, santificado seja vosso nome. Venha a nós o vosso reino, seja feita a vossa vontade, assim na terra como no céu.
0: O pão nosso de cada dia nos dai hoje, perdoai-nos as nossas ofensas, assim como nós perdoamos a quem nos tem ofendido, e não nos deixeis cair em tentação, mas livrai-nos do mal. Amém.
1: Alô, boa noite.
3: Boa noite.
1: Com quem eu falo?
3: A Leila, aqui de Freiburgo.
1: Dona Leila, coloca suas intenções para esta quinta e última dezena.
3: Vamos rezar a Deus agradecendo por mais esse dia de vida, esta semana, esse mês que estamos por encerrar, e por todos os doentes e as pessoas que todas as tardes rezam o Santo Terço.
1: Rezamos então. Ave Maria, cheia de graça, Senhor é convosco. Bendita sois vós entre as mulheres e bendito é o fruto do vosso ventre, Jesus.
3: Santa Maria, Mãe de Deus, rogai por nós, pecadores, agora e na hora de nossa morte. Amém.
1: Ave Maria, cheia de graça, o Senhor é convosco. Bendita sois vós entre as mulheres e bendito é o fruto do vosso ventre, Jesus.
3: Santa Maria, Mãe de Deus, rogai por nós, pecadores, agora e na hora de nossa morte. Amém.
1: Ave Maria, cheia de graça, o Senhor é convosco. Bendita sois vós entre as mulheres e bendito é o fruto do vosso ventre, Jesus.
3: Santa Maria, Mãe de Deus, rogai por nós pecadores, agora e na hora de nossa morte. Amém.
1: Ave Maria, cheia de graça, Senhor é convosco. Bendita sois vós entre as mulheres e bendito é o fruto do vosso ventre, Jesus.
3: Santa Maria, Mãe de Deus, rogai por nós pecadores, agora e na hora de nossa morte. Amém.
1: Ave Maria, cheia de graça, Senhor é convosco. Bendita sois vós entre as mulheres e bendito é o fruto do vosso ventre, Jesus.
3: Santa

0: Maria, Mãe de Deus, rogai por nós, pecadores, agora e na hora de nossa morte. Amém.
1: Ave Maria, cheia de graça, Senhor é convosco. Bendita sois vós entre as mulheres e bendito é o fruto do vosso ventre, Jesus.
0: Santa Maria, Mãe de Deus, rogai por nós, pecadores, agora e na hora de nossa morte. Amém.
1: Ave Maria, cheia de graça, Senhor é convosco. Bendita sois vós entre as mulheres e bendito é o fruto do vosso ventre, Jesus.
0: Santa Maria, Mãe de Deus, rogai por nós, pecadores, agora e na hora de nossa morte. Amém.
1: Ave Maria, cheia de graça, Senhor é convosco. Bendita sois vós entre as mulheres e bendito é o fruto do vosso ventre, Jesus.
0: Santa Maria, Mãe de Deus, rogai por nós, pecadores, agora e na hora de nossa morte. Amém.
1: Ave Maria, cheia de graça, Senhor é convosco. Bendita sois vós entre as mulheres e bendito é o fruto do vosso ventre, Jesus.
0: Santa Maria, Mãe de Deus, rogai por nós, pecadores, agora e na hora de nossa morte. Amém.
1: Ave Maria, cheia de graça, Senhor é convosco. Bendita sois vós entre as mulheres e bendito é o fruto do vosso ventre, Jesus.
0: Mãe de Deus, rogai por nós, pecadores, agora e na hora de nossa morte. Amém.
1: Glória ao Pai, ao Filho e ao Espírito Santo.
0: Como era no princípio, agora e sempre. Amém.
1: Ó meu Jesus,
0: perdoai-nos, livrai-nos do fogo do inferno, levai as almas todas para o céu e socorrei principalmente as que mais precisarem da vossa misericórdia. Amém.
1: Ó Maria concebida sem pecado,
0: rogai por nós que recorremos a vós.
1: Muito obrigado, dona Leila, pela sua participação. Que Deus abençoe a senhora e toda a sua família. Boa noite.
0: Amém, Jesus, que abençoe todos vocês aí também. Boa noite.
1: Boa noite. Infinitas graças os damos, soberana rainha, pelos benefícios que todos os dias recebemos de vossas mãos liberais. Dignai-vos agora e para sempre tomarmos debaixo do vosso poderoso amparo. E para mais vos agradecer, vos saudamos com uma salve rainha.
2: Salve rainha, mãe de misericórdia, vida, doçura, esperança, nossa salve. A vós bradamos, degredados filhos de Eva. A vós suspiramos gemendo e chorando neste vale de lágrimas. Eia, pois, advogada nossa, esses vossos olhos misericordiosos a nos volvei, e depois desse desterro mostrai-nos Jesus. Bendito é o fruto do vosso ventre, ó clemente, ó piedosa, ó doce sempre Virgem Maria. Rogai por nós, Santa Mãe de Deus,
1: para que sejamos dignos das promessas de Cristo.
2: Amém.
1: Finalizando mais este santo terço de hoje, queremos agradecer a todos que nos ajudaram, nos participaram, colocando suas intenções, né? E gratidão pelas pessoas que rezaram, ligaram e rezaram a dezena, que foi a dona Zeli, dona Marli, Sirlei, o seu João e a dona Leila. Que Deus abençoe todas essas famílias que participaram. E agora vamos receber a bênção episcopal de Dom Mário Marques, dedicada a todos os ouvintes da oração do Santo Terço.
2: E a Rádio Cultura transmite a Voz do Brasil às 21 horas.
3: Que Deus Todo-Poderoso, cheio de bondade e misericórdia, conceda paz, saúde, proteção e prosperidade para você, para seus familiares, para seus vizinhos. Que ele esteja atrás de vós para vos livrar de todo o mal, de toda a inveja, doença e discórdia. Que ele esteja dentro de vós para vos dirigir, ao vosso lado para vos acompanhar, em vossas orações para vos conservarem sempre na saúde do corpo e da alma. A bênção de Deus Todo-Poderoso, Pai, Filho e Espírito Santo, desça sobre cada um de vós e permaneça para

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2: Pois é, gente, estamos de volta e agora com a nossa programação musical. É a hora e a vez aí do nosso Noite Sertaneja. Boa noite para você que estava acompanhando a oração de Santo Terço, esteve participando com a gente e vai continuar conosco. Vamos até às 9 da noite com o desfile do sertanejão para você aqui na programação 93.9.
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2: Isso, 19:05 agora, né? Boa noite para você que está chegando agora. 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Nos ajude aí a fazer uma programação super gostosa nesta noite de temperatura de 6 graus neste momento, aqui no edifício Padre Quintino Cossini. E vamos aquecendo o peito, especialmente com a nossa música sertaneja.

0: 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Hora certa. 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
1: 7:18.
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0: Valeu, né, moçada? Olha o nosso Noite Sertaneja aqui na Cultura, seguindo 19:22 e atendendo a participação do amigo, da amiga, até às 9 da noite aqui na programação Sertaneja da Cultura, né? Meu boa noite vai pro nosso amigo Juarez. Juarez está ouvindo a gente, ouvindo o nosso programa lá no Jardim Bela Vista. Obrigado, Juarez. Uma ótima noite aí pra você, tudo de bom. A Terezinha também tá curtindo o nosso Noite Sertaneja, lá em Anitta Garibaldi, ela que é lá do bairro Borges, hoje ela tá trabalhando e escutando a rádio, né? Obrigado aí, minha amiga. Valeu. Quero mandar um alôzão também pros nossos amigos, nossos vizinhos aqui da Cultura, né? Isso mesmo. Os nossos amigos aqui da... O meu amigo Gustavo Zorté. Alô, Gustavo, boa noite. Pessoal da Clini d'Água, né? Isso mesmo, né? Bem de porta, vizinho de porta, né? Gustavo, um abraço pra você, pra todos os colaboradores que neste momento estão por casa, né? Mas também ouvindo a gente e a família toda aí, o nosso carinho especial, meu amigão. Obrigado aí pela companhia. Vamos atendendo aqui a participação de quem também? Dos nossos amigos que estão aí em Monte Alegre. O Carlos Antônio Bula tá conosco, né, Carlos? Boa noite aí, amigão. Isso, ele tá mandando uma foto aqui de uma propícia para uma noite de fria como hoje, né? Uma sopa de agnolini. Valeu, meu amigão. Aquele abraço, obrigado aí pela companhia. Boa noite.
3: Boa noite, meu amigo Gerson.
0: Oi, boa noite.
3: Manda a música Morando Aqui no Mato.

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1: Pra mim e a dona Rejane, hein? Tamo aí curtindo um fogão de lenha no Capricho, a Rádio Cultura.
0: Que beleza.
1: E de quebra uma sopa de aiolina, hein?
0: Tô lendo
1: aqui. Pra dar uma esquentadinha
0: no... No peito?
1: No corpo. Um abraço, boa noite.
0: Ótima noite aí pra você, tudo de bom. Um abraço pra toda a família. O meu amigo Maicon Reck tá ligadaço com a gente aqui no nosso programa. Obrigado, Maicon, os nossos amigos lá de Santa Bárbara. Um abração pra família toda aí, Maicon. Obrigado aí. Frio por aí também. Um abraço, amigos. Um abraço pro Cássio, né? O Cássio também deve estar ouvindo o nosso programa, os nossos amigos aí do grupo Amigos de Santa Bárbara, e o nosso amigo Cássio Facim deve estar ouvindo a gente também, e ao redor do fogão lá, com certeza, é o tio da dupla, tio e sobrinho, que fazem um sucesso tremendo, fazendo a alegria da moçada aí, né, meu amigão? Um abraço pra você e tudo de bom.

0: 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Cultura.
1: 7:37. 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

0: Valeu, né, gente? Olha isso, quanta gente mostrando aqui, mandando foto aqui de sopa, de cardápio, cardápio diverso, né? Vamos mandando um alôzão pro pessoal lá de Celso Ramos. Quem tá escrevendo pra gente aqui é o... Ah, não tem o nome aqui, mas tá escrevendo aqui. Nós estamos numa janta grandiosa em Celso Ramos, no sítio do Dique. Com os amigos aí, um risoto e vinho. Aí, risoto, achei que era um ensopado. É um risoto, bem diferente, né? Põe tempero verde nisso, meu Deus do céu. Manda um abraço pra nós dizer aqui, ó, o Chiquinho, o Gaúcho, o Dick, o Celso, o tio Ico, o Jean, alô Jean, o João Gabriel, curtindo a Rádio Cultura nesse frio e se aquecendo com fogo, fogaréu lá, né, fogão, e preparando lá um risoto e vinho, né? E uma música então bem sertaneja, ah, já vou trazer essa aí pra vocês aí, tá bom, meus amigos? Obrigado e bom jantar, bom apetite aí pra todos e obrigado aí pela sintonia com a gente aqui no nosso Noite Sertaneja, que vai até às 9 da noite. O Carlos Bula também tá saboreando uma sopa lá, opa, coisa boa, né, meu amigo? Um abraço, mais uma vez o Cássio lá confirmando a audiência, o nosso amigo Maico, Rec, o nosso carinho aqui da cultura. Outra sopa aqui, meu Deus do céu. É a Ioline também essa, né? Adriano Merlo, lá de Joaçaba. Boa noite, manda uma pra Joaçaba aqui, o Adriano. Só na sopa, né, Adriano? Valeu. Aí tem uma sapecada de pinhão junto aí, né? Um abraço, meus amigos. Obrigado aí pela companhia de todos aqui no nosso Noite Sertaneja. A Sônia Aparecida Rodrigues também tá com
1: boa
0: a gente.
1: Boa noite, gente.
0: Boa noite.
1: Manda uma música. Teodoro Sampaio. Estrela Caída. Olha, só pra curtir.
0: Só pra curtir.
1: Então... pra você da rádio.
0: Então tá bom. Pra... vamos curtir junto, então. Já já vou trazer aqui Milionário e Zé Rico. Descida pra moçada lá que estão saboreando um risoto e vinho.
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0: um abraço, moçada de Celso Ramos.
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0: Hora certa.
1: 7:53.
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3: 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Super Lucas que está com a gente aqui no nosso Noite Sertaneja, faltando 4 para as 8 da noite.
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3: Boa noite, vai para Elizabeth Guzatti Bruneta, uma ótima noite para você, bom descanso também, minha amiga. Obrigado aí pela companhia, pela audiência conosco aqui no nosso Noite Sertaneja. Um abração para você, para a vizinhança toda aí ligados conosco. Obrigado aí pela companhia. Lá em Celso Ramos, meu amigo Ari Ferrari tá com a gente, tudo bem. Abraço aí, meu amigão, lá em Entre Rios. Tá ouvindo a gente, muito frio por aí, Ari. Bastante, né? Um abração pra todos. Valeu, moçada. O Antônio Todo tá lá em Anitta Garibaldi, lá curtindo o nosso Noite Sertaneja, mandando um abração aí pra todos os familiares e amigos. Isso, pra nós aqui também, um abraço pra todos aí. O Vascaíno tá aqui com a gente, o Maranhão lá em Celso Ramos. Manda uma música pra nós aqui em Celso Ramos. Opa, já vão providenciar. Boa noite para os nossos vizinhos aqui, meu amigo Bira César, ele e a Marga, ligados com a gente, nos dando carinho na audiência. Agradeço de coração aí, amigão. Uma ótima noite aí para todos nós. Isso mesmo, para você que tá ligado com a gente aqui no nosso Noite Sertaneja. 19:58 até as 9 da noite, nós vamos juntos aí com a música sertaneja. 7 graus agora é a temperatura.

Tem música raiz sertaneja presente aqui no nosso Noite Sertaneja também, né? Paulo César e Amorim na sequência aqui. Paisagem sertaneja, 1 para as 9.

Vamos que vamos, né? 20:09, 20:09, o nosso Noite Sertaneja, o Super Lucas conosco aqui na programação Cultura, né? Gelson Gomes, boa noite, Monte Carlo, obrigado aí, meu amigão, pela audiência. Aquele abraço aqui do programa. Boa noite para Elizabeth da Silva, que também está ouvindo o nosso Noite Sertaneja. Obrigado, amiga. Então, boa noite lá para Monte Carlo também, para Salete Veiga, ela e o Nadir, curtindo aí o nosso Noite Sertaneja. Agradeço de coração. Boa noite vai para Lidiane Bruneta. Oi, Lidiane. Ela manda um alôzão pra mãe, a Elizabeth. Oi, Elizabeth. Ela esqueceu dela aqui, mas ela não ofereceu pra ninguém também, né? Ela só tá curtindo lá o nosso Noite Sertaneja, Lidiane. Um abraço, mas a Lidiane tá mandando um abraço pra mamãe, a Elizabeth, que está ouvindo a gente, né? E para todos que estão ligados aqui no nosso Noite Sertaneja, ouvindo essa música aqui, ó, do Eduardo Costa, 20 mais 10.

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0: 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Hora certa. 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
3: 8:20.
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7: A Escola de Governo, ENA, completa 17 anos no dia 24 de junho. Consolidada como uma das principais instituições de formação de servidores públicos de Santa Catarina. Atualmente, são mais de 70 mil alunos ativos e mais de 100 mil certificados emitidos nos últimos anos. A instituição oferece cursos presenciais, online, especializações e programas voltados à modernização da administração pública. Para o presidente da ENA, Estevão Roberto Ribeiro, os resultados mostram a relevância da capacitação permanente para a melhoria dos serviços prestados à população.
8: O governo é um governo dinâmico. Não só a legislação muda e a gente tem que fazer uma adaptação a essas legislações, como também a necessidade de novas técnicas, novas teorias. Então, a função do governo de estado é sempre dar o melhor de si para o cidadão. E com isso, nós só podemos dar o melhor de si quando nós temos uma formação permanente das pessoas que trabalham com esse público que são os nossos servidores. O importante disso aí é que essa capacitação é uma capacitação contínua. Tem alguns dos nossos cursos que são feitas de todo ano.
7: Atualmente, a ENA possui cursos em áreas como gestão de políticas públicas e governança e prepara novos lançamentos. Entre eles, a especialização em geotecnia, tema considerado estratégico para Santa Catarina, diante dos desafios relacionados às chuvas intensas, deslizamentos e obras de infraestrutura. Ao falar sobre o tema, Estevão Ribeiro destaca a importância da qualificação técnica para prevenir problemas e fortalecer a segurança das estruturas públicas.
8: O que é que trata, de maneira geral, a geotecnia? Ela trata do suporte do solo e das nossas rochas com relação às grandes estruturas, como ponte, como estrada, como portos, aeroportos, e trata também da proteção dos nossos taludes, ou seja, quando tem chuva muito forte, como é que fica a situação dos nossos taludes.
7: Outro destaque é a plataforma ENA Virtual, considerada uma das mais modernas do país. O ambiente digital reúne cerca de 3.800 cursos e permite que servidores de todas as regiões tenham acesso à capacitação sem necessidade de deslocamentos, reduzindo custos e ampliando o alcance das ações de formação. Informações sobre cursos e inscrições

0: estão disponíveis nos portais da instituição. Acesse enabrasil.sc.gov.br. De Florianópolis, da Rede de Notícias Acaerte, Amarílis Pequeno.
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0: Esquenta, moçada, agora 20 horas e mais 25 minutos. 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
0: Pois é, dentre tantas guloseimas, meu amigo Juarez, o Juarez tá preparando lá, ó. Tá preparando uma galinha caipira com polenta e um vinho, meu Deus do céu, né? Tem gente com sagu e mais guloseimas misturados ali, né? Meu Deus do céu. Lá de Capinzal, pessoal. Tá muito gostoso, né? Gostoso de ver essas fotos aqui. É gostoso e judia da gente, né? Com fome aqui. O Adair lá do assentamento Betinho, mandando uma moda, isso, bonita essa música aí, meu amigão, oferecendo pra enteada Vanessa, pro esposo lá, o Matheus, né? Lá da, de Ponte Serrada, que estão no, fazendo uma visita aí pra, pro nosso amigo Adair e a Cláudia, lá no assentamento Betinho. Um abraço pra todos aí. E sejam bem-vindos aqui na nossa região. Meu amigo Natalino, lá do Pinhal da Serra. Oi, Natalino, boa noite.
2: Boa noite,
0: amiga.
2: Meu bom amigo Gelson. Gelson, velho, meu Rio Grande tá gelado, rapaz.
0: Meu Deus, nossa Santa Catarina também, meu amigo.
2: Tá do cara cuspir pra cima e cair uma pedra de gelo no chão. De verdade, tão gelado, né? Que tá.
0: Tá frio.
2: Mas toca aí pra nós, Sonho de Caboclo. Quero oferecer aqui pra minha linda esposa, que estamos escutando teu programa. Ela tá ajeitando as unhas aqui, não sei o que, que é, quem é que vai arranhar, mas tá dando uma piada nas unhas aqui.
0: Deixa que ajeite, que fica melhor, assim, né? Valeu, meu amigão. Um abraço aí pra você, tudo de bom. Já vão trazer a moda aí que você nos pede aí, tá bom? Primeiro tem Eli Silva e Zé Carvalho aqui no nosso Noite Sertaneja.

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2: Então, 20:36, 20:36. 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

0: Alô, meu amigo Gelson, Gelson lá de Celso Ramos, né? Celso lá de São Pedro, Celso Ramos, tá com
1: boa
0: a gente.
1: Boa noite, meu amigo Gelson.
0: Boa noite.
1: Gelson, Celso Ramos, São Pedro, manda uma música boa pra nós de Paulo e Paulinho.
0: De Paulo e Paulinho.
1: Pessoal, meu amigo Jean, que mora lá embaixo, tá em casa.
0: Beleza.
1: E para o meu amigo Ademar Crablante, para o Nene, para o Gibraca e para os demais que estão ouvindo, que foram atendidos, só agradeço.
0: Eu que agradeço, meu amigo, obrigado aí pela companhia, pela audiência com a gente aqui no programa. Nosso amigo Pôssera tá conosco aqui. Fala, Serginho.
2: Família Rádio Cultura, tudo certo com vocês? Aqui é o Cordinho, Campos 9. Pode rodar uma música bem boa pra nós e do Teodoro Sampaio, uma bem caprichadona, ofertando a programação aqui pra toda a minha família, lá pro seu Jair Bresciani, e lá pra dona Maria, pro seu Darcy, lá pro seu Rodrigo, pra dona Débora, e lá pro seu Pedrão, pro seu Flávio Bazé, lá pro seu Negão, pro seu Chicão, pro seu Dilinho, pro seu Bochecha, pro seu Zariguinho, pro seu Simplão, pro seu Xará, lá pro seu Cuque, pro seu Mãe, na Curva Mortanelli, e pros caminhoneiros do Mani, que estão na peleia aí, pra turma da Florestal aí. Um forte abraço pra vocês e tudo, irmão.
0: Valeu, amigão. Ótima noite.

0: Hora certa.
1: 8:46. 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
4: Aí, minha gente, faltando 11 minutinhos agora para as 21. Daqui a pouquinho tem a Voz do Brasil. 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

0: Valeu, moçada. Olha, ó, obrigado, nosso amigo Wilton. É o Wilton mesmo. Tá ligadaço com a gente lá no município de Zorté, né? Obrigado, Wilton. Um abraço, amigão. Isso, ótima noite. Bom descanso aí pra você também.
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0: E o nosso Noite Sertaneja volta amanhã a partir das 19 horas e eu te espero. Isso, para mais uma noitada aí de muita música boa, da música raiz sertaneja, sertanejo da atualidade, presente em todas as noites no seu o programa Noite Sertaneja, sempre com o Super Lucas e suas quatro lojas. Já tem a voz do Brasil e eu volto amanhã, então. Fiquem todos com Deus e a proteção de Nossa Senhora Aparecida. Boa noite, Campos Novos. Boa noite, nossa grande e querida rede.

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2: Boa noite.
3: Boa noite para você que nos acompanha em todo o país.
2: Quinta-feira, 25 de junho de 2026.
3: Vamos ao destaque do dia: soberania no campo.
2: O governo do Brasil anuncia a retomada das obras da unidade de fertilizantes nitrogenados 3, na cidade de Três Lagoas, em Mato Grosso do Sul.
3: Serão investidos mais de 5 bilhões de reais com o apoio do novo PAC. E a nova fábrica terá capacidade de produzir 16%. Da demanda nacional por ureia.
2: Presidente Lula destaca que a produção de fertilizantes garante a blindagem do país em relação à subida de preços internacionais.
4: Preços absurdos de fertilizante que poderiam ser produzidos no Brasil, que aumenta a cada guerra que alguém quer dar no outro lá fora, e o pobre brasileiro paga o preço dessa guerra.
3: E ainda em Mato Grosso do Sul, o presidente entrega a titulação de terras para 1.390 famílias assentadas da reforma agrária.
2: Elas produzem leite, grãos, frutas e hortaliças e criam pequenos animais.
3: Com a titulação, produtores poderão acessar políticas públicas de crédito e assistência rural.
2: E você vai ouvir também oportunidades de negócios para empresários brasileiros.
3: Com a entrada em vigor de novas tarifas na União Europeia por causa do acordo com o Mercosul, o governo do Brasil quer aumentar exportações, inclusive de pequenas e médias empresas.
2: E nós conversaremos sobre isso com o Laudemir Miller, presidente da Apex Brasil, a Agência Brasileira de Promoção de Exportações.
3: Hoje, na apresentação da Voz do Brasil, Mariana Jungmann e Luciano Seixas.
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3: Três aeroportos de Mato Grosso do Sul estão agora mais modernos, com capacidade ampliada e com mais conforto para os passageiros.
2: O presidente Lula esteve hoje em uma série de eventos no estado e participou agora há pouco da entrega da primeira fase das obras do aeroporto de Ponta Porã e também dos terminais de Campo Grande e Corumbá.
3: A repórter Graziele Bezerra está com a gente aqui no estúdio e tem mais informações sobre isso. Boa noite, Graziele.
5: Boa noite para você também, Luciano. Boa noite para Mariana e boa noite para o ouvinte da Voz do Brasil. Esses terminais de Campo Grande, Corumbá e Ponta Porã foram modernizados e ampliados com recursos do novo PAC. Essas obras estão no pacote de investimentos de 4 bilhões e meio de reais que a concessionária Aena está fazendo em 11 terminais, inclusive em aeroportos também de São Paulo, Minas Gerais e Pará. O ministro de Portos e Aeroportos, Tomé Franca, explicou que esses investimentos fazem parte do projeto Ampliar, que busca modernizar e também equipar aeroportos regionais.
6: Esse é o nosso desafio, é o desafio da infraestrutura aeroportuária do Brasil. A gente conseguiu fazer a requalificação dos grandes aeroportos e a gente tinha um grande desafio que era investir e requalificar os aeroportos regionais, porque o presidente Lula entende que o transporte aéreo não é apenas para a elite, não é para uma parte da população, mas é para todos os brasileiros.
5: Bom, em Ponta Porã, que é a cidade que faz fronteira aí com o Paraguai, o terminal aeroportuário ficou 5 vezes maior. A capacidade anual saltou de 30 mil para 130 mil passageiros. O aeroporto também ganhou novos espaços comerciais, teve aí ampliação do estacionamento e mais posições para aeronaves comerciais. Na capital, Campo Grande, o aeroporto agora está preparado para receber voos internacionais com 3 pontos de embarque, novos equipamentos de inspeção, sala de embarque aí com 7 portões, a capacidade de atendimento saltou de 950